0: Mas fique esperto, porque sonho é planejamento.
1: Investimento.
0: Meta.
1: Tem que ter pensamento.
0: Estratégia.
1: Prática.
0: Eu digo que sou sonhador, mas sonhador na prática. Tô ligado que a vida bate.
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0: Mas com a palavra me ergo e permaneço, porque a rua é nós. 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
1: o jornal,
0: a televisão. Você quer o vinho? Eles encarecem a rolha.
1: Deixa de cebolha.
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0: A escolha é a palavra, meu irmão.
1: Se liga aqui.
0: São palavras de um homem preto, samurai,
1: brasileiro,
0: cafuso,
1: pensador,
0: com tambor de ideias pra disparar.
1: Pá.
0: Não são palavras de otário.
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1: é porque é do sonho que eu sou milionário.
0: Falei. Falou tudo.

0: Respira fundo que a playlist 106,7 já volta com mais músicas para sua alma. 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
0: E a gente tá de volta na playlist 106,7. Mais sons que marcaram, mais ritmos que embalam. FURG FM 106,7, a rádio que não sai do seu dia.

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Leve essa vibe com você e volta amanhã para mais. 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
0: E a playlist 106,7 chega ao fim. Até a próxima com mais sons que tocam a alma. 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

0: a viagem no tempo continua. Mas antes, a gente faz uma paradinha rápida. Fica aí que já já o Rebobina tá de volta aqui na FURG FM 106,7. Mais clássicos, mais nostalgia, mais música boa te esperando.
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0: E a viagem continua. O Rebobina tá de volta na FURG FM 106,7 com mais músicas que fizeram história. Aquele som que tocava no rádio, você não desligava por nada? Tá tudo aqui, agora.

0: pausa estratégica para você respirar, pegar aquela água e voltar com tudo. Porque o Rebobina continua daqui a pouquinho com mais hits dos anos 80, 90, 2000 e 2010. Não sai daí, Furg FM 106,7. 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
0: E o Rebobina continua firme e forte aqui na FURG FM 106,7. Quatro décadas de música boa não param por nada. Bora pra mais pop, mais rock e mais nostalgia.

0: música dessas conta uma história, né? E a nossa história musical continua logo mais. Aguarda aí que o Rebobina já volta com mais 4 décadas de puro som. 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
0: E voltamos! Rebobina tá no ar aqui na FURG FM 106,7. A máquina do tempo musical tá ligada e pronta pra continuar essa viagem. Prepara o play da memória que lá vem mais hits.

0: memórias já voltaram até agora. E olha que ainda tem muita música boa guardada aqui pra ti. Respira, relembra que já já volto Rebobina. 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

0: 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Daqui a instantes tem mais Rebobina, com aqueles hits que você não cansa de ouvir. 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
7: Luciana Rabelo.
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0: 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Então volta pra cá que o Rebobina continua. Mais clássicos, mais momentos, mais aquela trilha sonora da sua vida. Segue com a gente na FURG FM 106,7.

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0: a nostalgia tá boa? Pois pode ter certeza, vem muito mais por aí. Daqui a pouquinho a gente já retoma essa jornada pelos clássicos que nunca saem de moda. Rebobina logo mais aqui na Furg FM. 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
0: Opa, chegou quem faltava. Que bom ter você de volta aqui no Rebobina. A gente continua essa jornada musical pelos clássicos que marcaram época. 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

0: pausa estratégica para você respirar, pegar aquela água e voltar com tudo. 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

0: dia, Rio Grande. Bom dia, FURG. Estamos no ar com o programa Primeira Página, já dando o nosso pequeno errinho de dedos aqui. Bom dia, Everton. Bom dia, Raquel. Programa, apresentação com Fernando Tubino e Everton Porciúncula. Produção Raquel Ávila. Apoiadores culturais, FAURG, a FURG, a Profurg, Canal Dente e Hipocampo Sebo e Livraria. Bom dia, Everton.
1: Bom dia, Fernando. A Raquel não está aqui conosco, por isso que vocês não estão ouvindo aquela tossezinha tradicional do programa, né?
0: Tradicional.
1: Mas a Raquel daqui a pouco está aí, foi ali aquecer uma aguinha para o nosso chimarrão aí. Então é um prazer estar aqui com vocês. E esse frio, Fernando, como é que tá esse frio? Como é que tava esse frio lá em Porto Xavier, Fernando?
0: Cara, lá em Porto Xavier tava uma temperatura agradável, em torno de... Começava bem frio de manhã, né? Em torno de 6 graus, mais ou menos. Mas na volta do dia ficava em torno de 17, 18 graus. Tava agradável, sabe? Mas quando cheguei aqui em Rio Grande, cara, que diferença que tá o clima aqui. Muito frio. Nós estamos no estúdio com blusão, o Everton de jaqueta, e tá frio, cara. E isso que o nosso estúdio aqui é tudo ele climatizado, né, Everton? Mas vou te dizer uma coisa, tá frio.
1: A temperatura agora aqui em Rio Grande são 4,9 graus, sensação térmica de 1,2 e baixando. Ontem nós tivemos sensação térmica negativa, Fernando, ontem tava muito frio.
0: Muito frio.
1: E hoje, ontem eu vim de moto, tava muito frio, mas hoje eu vim de carro e eu senti a sensação que eu tive que quase voltar para casa para jogar água no vidro do carro, porque tinha uma camada espessa de gelo no carro. Então, assim, o frio tá muito grande. Então, é o momento de tu fazer aquela limpeza no guarda-roupa e fazer a doação para a campanha do agasalho, porque tem muita gente precisando.
0: É verdade. Bom dia, Raquel Ávila.
2: Bom
0: como é que
2: dia,
0: está tudo
2: chimarrãozinho aqui para aquecer um pouco essas pessoas geladas aqui da mesa.
1: Agora, Raquel, vocês têm que conhecer a Raquel. É a pessoa que compra uma térmica chimarrita e abre o bocal para servir o mate.
2: Eu abro, porque eu já me queimei várias vezes com esse negócio vermelho aqui. Então, para não acontecer, eu faço isso.
0: Então, tá. A gente tá começando o programa Primeira Página aí. Para quem não conhece o nosso programa, né? Tá ligando o rádio hoje, né? 53 9711 3077 é o nosso WhatsApp. O Instagram do Primeira Página é @primeirapagina.furgfm e o e-mail é primeirapagina@furg.br. A entrevista do dia hoje é com a nossa excelentíssima prefeita Darlene Pereira, a prefeita municipal do Rio Grande, Everton.
1: É isso aí, nossa colega técnica administrativa em educação aqui da Universidade Federal do Grande, já aposentada, né? Então ela, como alguns de nós, assim, que gosta de uma sarninha para se coçar, né? Ela arrumou mais essa bronca aí de ser a nossa querida prefeita aí do município, né?
0: Então tá, é a mulher que segura todos os rojões do município aí, né? Então a gente tá começando aí o programa Primeira Página.
1: É muito junto, né?
0: É. E aí a gente vai mandando aqueles abraços tradicionais pro nosso amigo Max Graveto, que se encontra aí no ônibus dele, né? Fazendo aí o transporte do pessoal da empresa dele aí. Vamos mandar um abraço pro Rodrigo, pro nosso querido Rodrigo. O ET, né? Nosso querido motorista de aplicativo aí que leva através das ondas da FURG FM e também do programa Primeira Página para os seus passageiros, né? E vamos para todo esse pessoal que está nos escutando aí, inclusive uma audiência qualificadíssima do professor Maciel, que nos escuta todos os dias, e também para Deise, minha colega, que está sempre ligadinha no programa Primeira Página. E aqueles de costume, o Diogo, Thales, para toda essa gurizada que escuta o programa Primeira Página, manda agora o teu bom dia para cá e fica ligadinho no, na 106,7 FM.
1: Megahertz.
0: Furou. Não foi junto. E também mandar um abraço aí pro meu queridíssimo André Massoco, né? Que também está à escuta do nosso programa e dizendo que tá frio pra caramba. E como o Everton falou, com uma pequena camada de gelo em cima do carro, cara. Então, assim.
1: Quem deve estar só com os olhinhos de fora agora é o Pedro, né? Deve estar debaixo da
0: escada. Pedro, pai, eu só aquele com os abraço, né? Aquele abraço pro nosso colega.
2: Só de olho no ponto verde.
0: É. O Pedro hoje deu uma. Hoje hoje deu um probleminha, né, Pedro? Aí eu cheguei aqui com o dedo meio travado e toquei no botão e toquei no outro e já saiu tocando outra música. Eita, coisa hoje tava bem complicada.
1: Mas é tudo muito tecnológico, né? É tudo muito taut, muito...
0: É, e aí tu de vez em quando escorrega o dedo, bate numa coisa, bate noutra, e eu que sou um cara muito delicado, né, Everton?
1: Uma flor de delicadeza. É. Conhece pata de elefante?
0: Pois não, é. A minha mãe me chamava de rolo da prefeitura, pois é. Não, né?
2: Sabe aqueles de stick de frango na Marinha? O nome era pata de elefante, o nome então, das comidas é tudo diferente.
0: É, né? Então, é mais ou menos por aí, né? E a gente vai dando aí a... O Everton já deu a parte da temperatura. 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Acontecimentos do dia: 1846, é eleito o Papa Pio IX, iniciando o pontificado mais longo da história do papado. 1911, fundação da IBM com a empresa Computing Tabulating Recording, tanto Ing, né, cara? Company, em Endicott, Nova York. 1950, a inauguração do estádio jornalista Mário Filho, o Maracanã. 1954, início da Copa do Mundo da FIFA na Suíça. 2010, o Butão torna-se o primeiro país a instituir uma proibição total ao tabaco. Que loucura, hein? 2016, Shanghai Disneyland Park, o primeiro Disney Park da China continental, é aberto ao público. Dia Internacional da Tartaruga Marinha. Esse é um dia muito importante. Porque assim, ó, animais como a tartaruga marinha, que inclusive no nosso estuário se criam muitas delas, né? Animais que devem ser protegidos, que não devem ser levados para casa, porque ela não vai se criar em casa e muito menos na água doce, né? Então animais aí que devem ser protegidos com toda a nossa benevolência, né? E deixar a natureza seguir o seu curso. É isso,
1: é isso,
0: né?
1: Aí, né? As tartarugas marinhas que são muitas vezes resgatadas e tratadas ali no nosso Museu Oceanográfico, ali com a turma do Lauro e Companhia Limitada, que estão sempre dando esse apoio aos nossos, à nossa fauna aquática, né? Agora tem aparecido muito pinguins aí no nosso litoral.
0: É a época, né, deles saírem lá das
1: águas frias e tentar dar uma aquecidinha aí
0: dos continentes gelados, né? E aí eles vêm parar através das correntes aqui em Rio Grande. E aí são tratados aí pela equipe com maestria, digamos assim.
2: Do CRAN, que é até a curiosidade de hoje.
0: Ah, é? Que viu? Maravilha, conectou. Viu? Conectou aí. Então o pessoal do CRAN tá sempre ligadinho aí para resgatar os leões marinhos, os lobos marinhos e toda a fauna marinha que vem acabar.
2: Albatrozes vem pra cá também.
0: Aqui no nosso largo de 226 quilômetros da maior praia do mundo. Então o pessoal tá sempre ligadinho aí. Parabéns ao serviço do pessoal do CRAN, que inclusive seria uma boa entrevista trazer eles para cá, né, Raquel? E aí eles...
1: Já fez essa caminhada, Fernando?
0: Não
1: fiz. De barra a barra?
0: Não, não fiz. Eu fui apoiar o meu genro que fez essa caminhada.
2: Essa caminhadinha assim básica.
0: 200 e poucos quilômetros, é uma coisa básica.
1: Coisa pouca, né?
0: Coisa básica.
1: Vou dar um pulinho ali na barra.
0: É, meu genro.
2: Mas falando em barra, né? Eu sempre tinha andado de vagoneta, né? Alguma coisa assim de passeio ali na nossa barra. E aí depois, eu acho que com 37, 38, eu fui de bicicleta, que é um passeio muito legal. E esse ano eu fui a pé. É um passeio legal também de se fazer diferente, né? De atividade física.
0: Eu fui umas duas ou três vezes lá. De vagoneta, mais umas duas ou três vezes. E tô devendo esse passeio pra minha esposa, pra levar ela de vagoneta até lá, à beira lá dos moles, né? É, ela que não é muito chegada na água, né? De água de mar ela não gosta muito. Ela
2: precisa gostar.
0: É, não, mas ela
1: não entra na água,
2: não,
1: né?
0: Não, mas ela fica aflita, ela fica aflita. Então eu conheço bem. E um abraço pra minha esposa, né? Pra minha querida e amada esposa, que neste momento deve estar dormindo, né?
1: A minha tá acordada, escutando o programa Primeira Página e me reclamou ontem que eu não mandei abraço pra ela, né?
0: Então tá, abraço aí pra ti, Lu.
1: Foi um programa especial, a gente rodou bastante música romântica ontem em função do Dia dos Namorados que aconteceu sexta-feira.
0: Me diz, pois é, como é que foi aí, cara?
1: Foi muito legal e já no dia 10 de julho tem noite de queijos e vinhos, hein, gente?
0: Pois é, cara, eu acho que essa eu também vou faltar. Vou faltar essa aula aí também, mas por enquanto não tá nada confirmado, vamos ver. A gente vai aí com mais notícias, né? O Everton daqui a pouco vai dar a previsão do tempo. Pra você que vai se movimentar pela FURG aí, não esquece, se liga no recado do transporte interno da FURG. Pra quem vai lá pra Oceantec, o micro-ônibus estende o trajeto em horários bem específicos. Anota aí, 7h50, meio-dia, meio-dia e 45, 1h40 da tarde, 6h05 da tarde e 6h55 da tarde, já quase noitinha. Ele faz uma parada rápida de 2 minutos e depois segue viagem nos outros horários. Vale o trajeto padrão indo até a base. Ah, e uma dica de ouro. Se você está indo em direção à RS-734, não esquece de pedir para o motorista entrar na base. Lembrando que o circular roda de segunda a sexta-feira, sábados, domingos e feriados, com exceção do sabadão, no dia 20 agora, o serviço do transporte interno não funciona. Fica atento aí aos relógios, aproveite o seu dia na FURG. Então tá, Everton, vamos aí de previsão do tempo, tá na agulha aí?
1: Tá na agulha a previsão do tempo aqui, deixa eu só puxar pro lado aqui, vamos lá então. Ai, ai, tem que pensar porque assim, ó, até os neurônios já congelaram, né? A terça-feira começa com temperaturas baixas em toda a região sul do estado, devido à atuação de uma massa de ar seco e frio. O tempo permanece estável, com predomínio de sol entre poucas nuvens e formação de nevoeiros isolados durante as primeiras horas da manhã. Em Rio Grande, a temperatura varia entre 7 e 16 graus, com tempo firme, ventos fracos e moderados. Em São José do Norte e Santa Vitória do Palmar, o dia também será de sol e poucas nuvens, com manhã fria e tarde amena. Em Pelotas, a previsão indica tempo seco, com temperaturas baixas ao amanhecer e máxima de aproximadamente de 16 graus. Em São Lourenço do Sul, onde a nossa querida chefe Alana estará indo hoje acompanhar a Assembleia Universitária, os termômetros variam entre 5 e 16 graus, com possibilidade de um nevoeiro nas primeiras horas da manhã e predomínio de sol ao longo do dia. Já em Santo Antônio da Patrulha, a mínima fica próxima dos 3 e 4 graus, com máxima entre 15 e 16 e presença de sol durante boa parte do período. Previsão para os próximos dias. A quarta e quinta-feira segue com tempo firme em toda a metade sul gaúcha. As manhãs continuarão frias, com possibilidades de nevoeiros localizados, enquanto as tardes terão temperaturas mais agradáveis, variando entre 15 e 20 graus. Na sexta-feira, uma nova área de instabilidade avança pelo Rio Grande do Sul, aumentando a nebulosidade e trazendo condições para uma chuva em diversas regiões, incluindo o sul do estado. As temperaturas permanecem amenas, mas a umidade volta a aumentar. Portanto, os próximos dias serão favoráveis para atividades ao ar livre, com predomínio de tempo seco até quinta-feira. A atenção fica para o retorno de chuva entre sexta e o próximo final de semana. E essa, então, foi a previsão do tempo para o programa Primeira Página.
0: São 7 horas e 17 minutos e a gente também hoje aí contemplando um dia importantíssimo com a Assembleia Geral da FURG aí, né? Com todo o pessoal se reunindo para saber quais são
2: as mudanças
0: todas, né? E também a gente anuncia hoje, né, uma coletiva de imprensa para falarmos do vestibular da FURG, Everton.
1: É verdade, Raquel. Fernando, vai matar a saudade de ler aquela A de América, de Dinamarca.
0: É verdade. Né?
1: E depois
0: fazer
1: a leitura dos nomes daqueles mais complexos.
0: Daquela sopa de letrinha, né? Que tem um monte de consoante que tu não sabe nem como é que vai pronunciar aquele negócio.
1: Michael Jackson de Oliveira 5, né? Quem sabe?
2: Ó, aqui as ocorrências de trânsito. Hoje a gente vai ter um fechamento da rua Honorato de Carvalho, entre as ruas Peru e Irmã Otília, ali na Rural. Utilizar, então, as ruas paralelas, entre as 8 da manhã e as 8 da noite, por causa do evento Baixos Rio Grande, aqueles carros. Então, sim, hoje vai ter movimentação ali.
1: A gente conhece isso.
2: E aqueles carros ali vão estar... os carros não, né? A secretaria vai estar interrompendo essas ruas, então, para esse evento acontecer. Na estrada, por enquanto, não veio nenhuma orientação, acredito que não tenha nenhum acidente, nada de tão importante, né? Senão teria chego para nós.
0: Exatamente.
2: E vamos então com as vagas? Vamos abrir aqui?
0: Vamos, vamos. Uma coisa que eu particularmente, tá? Eu não tenho nada contra os baixos, inclusive, são
1: desde
0: bonitos.
1: Que eles não estejam na nossa frente no trânsito.
0: São bonitos parados, né? Porque andando eles trancam bastante
1: não,
0: o trânsito.
1: Mas aí tu imagina a seguinte situação, Fernando. O cara estuda engenharia, projeta um carro, a altura, tamanho do pneu, tudo anos certinho. Aí vem um gurizinho de quarta série, vai lá e corta as molas e acha que tá fazendo uma grande coisa, né? Muito legal isso. Aí não, e pior. Aí depois a polícia para ele, prende o carro e ele fica chorando, né?
2: Sim, porque mas, não cara, tá regulamentado, isso é né?
0: Assim, ó, moda é uma coisa que se aplica até aos carros, né? Aí é um modismo. Na minha época, era muito legal o cara ter um carro monstro. Ah, botar um pneuzão.
2: Banheirão.
0: Exatamente, botar um pneuzão, botar uma baita suspensão. Hoje a coisa mudou e os caras estão arreando o carro no chão, né? Literalmente no chão. Quem andar mais baixo é que faz mais sucesso, né?
2: Pegando então, fogo ali.
0: O cara fica deitado dentro do carro praticamente. Mas, é como eu estava dizendo, é uma coisa para quem gosta, então tem esse evento
2: hobbies,
0: aí.
2: Né? Cada um com o seu.
0: O pessoal tem esse evento aí para estar curtindo hoje, né, Raquel?
2: Na Rural.
0: Na Rural, então.
2: As ruas ali da volta vão estar interrompidas.
0: Então, o pessoal que usa esse trajeto aí, fica ligadinho, porque hoje vai estar interrompido aí para essa apresentação dos carros baixos aí na cidade do Rio Grande. E a gente vai seguindo aí com
2: de
0: mais
2: vagas?
0: Informação, com
2: o
0: as Cine, vagas do Cine.
2: Antes que o Fernando já olhou a TV, já ia dar continuidade ali.
0: Verdade. É? Então, vai, solta aí, Raquel.
2: Então, no Cine, vagas. Ajudante de cozinha, 4 encaminhamentos. Auxiliar de almoxarifado, 3 encaminhamentos. Auxiliar contábil, 3 encaminhamentos. Mecânico de carros, 3 encaminhamentos também. Vendedor interno, loja de roupas, 5 encaminhamentos. E pedreiro, 3 encaminhamentos. Mais informações no Instagram, @fgtas_cine_Rio Grande. E temos novidade de vagas do CIEE. Aquelas continuam, né? As pessoas não estão indo às entrevistas. E temos uma novidade de uma vaga aí para estágio na área de educação física. Na verdade, duas. Uma para instrutor de academia, na rua Cristóvão Colombo, na Cidade Nova. Curso de educação física, então atenção alunos aí da FURG. E o outro para professor de musculação. No bairro Cidade Nova, também acredito que na mesma academia, porque é o mesmo endereço aqui em Rio Grande. Como se candidatar para essas vagas? ciers.org.br/conjuntos. Se for presencial, na Benjamin Constant, número 80. WhatsApp para dúvidas, 539-8403-1505. E horário de atendimento, das 8 ao meio-dia e da 1h30 às 5h30, Fernando.
0: Então, se a minha filhotinha estivesse em Rio Grande, ela já estaria apta, porque ela já é professora de educação física, né? Então, na realidade, não é professora, né? Ela é uma...
1: bacharel.
0: É uma bacharel em educação física, já estaria apta à vaga aí de instrutora de academia, né? No ramo de educação física. Mas...
1: professora, inclusive, tem professor de musculação ali, você poderia se candidatar às duas vagas.
0: É verdade. Então a gente vai seguindo aí com notícias da Prefeitura, campanha do Agasalho, Colégio Marista e Salesianos doam mais de 2.000 itens. Foram dados mais de 2.000 peças entre roupas, calçados e cobertores. Os itens foram encaminhados para o setor de triagem e posteriormente serão destinados para as lojas do afeto, no Praça Rio Grande Shopping e também no Lux Solidário, no Partage Shopping Rio Grande, para distribuição. Assim como para o varal solidário que ocorre em diferentes regiões da cidade. SMED lança Programa Municipal de Alfabetização, o PARG, no dia 20 de junho, no SIDEC. O programa tem como foco fortalecer o processo de alfabetização dos estudantes da rede municipal, especialmente aqueles que estão no ciclo de alfabetização e que compreende o primeiro e o segundo ano do ensino fundamental. Então essas são as notícias aí da Prefeitura Municipal do Rio Grande, e lembrando que hoje nós vamos estar entrevistando a Prefeita Municipal Darlene.
1: Então eu tenho uma coisinha aqui da Prefeitura aqui também.
0: Manda, né?
1: Bem
0: aí,
1: importante,
0: manda
1: aí pra sociedade aí. É quarta-feira, dia 17, a farmácia central e setores especializados estarão fechados para inventário mensal na próxima quarta-feira, dia 17. Então, a Secretaria de Município da Saúde informa que a farmácia central, a farmácia de medicamentos especiais e o setor de nutrição estarão com atendimento suspenso na próxima quarta-feira, dia 17 de junho, em razão de realização de inventário mensal dos estoques. A medida é necessária para garantir a organização e controle e atualização dos medicamentos, insumos e demais materiais distribuídos à população, né? Então, assim, a farmácia central, então, amanhã vai estar fechada, gente. Não adianta ir lá.
0: E a gente vai seguindo aí com o programa Primeira Página. 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
0: E aí vamos aí com mais notícias, né, Raquel? Os desligamentos programados aí da Equatorial e também da Corsã.
2: Vamos lá. A Corsã continua com aquelas obras, né? Eles estão mandando o cronograma de semana em semana, só que as obras não estão acabando, não. Então segue aqueles bairros que a gente já sabe, já vem falando aqui no programa, que tem aquelas ruas ali, todos na volta, né? Cidade Nova, a cidade de Águeda, né? Vários bairros ali que estão acontecendo aquelas instalações ali de esgoto na cidade. E hoje, programado para a Equatorial, a gente tem das 10 a meio-dia ali na Querência, na Travessa 9, Travessa 10, Travessa 7, todo aquele entorno ali, Avenida Brasil, no Cassino. Desligamento programado das 10 às 14 horas e do meio-dia às 19, lá no Boqueirão também tem previsão aí de desligamento para eles estarem ou fazendo expansão ou manutenção da energia elétrica. São os dois serviços que eles andam fazendo pela cidade. Queria falar um pouquinho de futebol, não sei se vocês falaram da Copa hoje.
0: Não, porque
2: eu tô
0: não
2: com
0: falamos,
2: a lista aqui aberta. Não, ontem todos os jogos deu empate. Eu acho que essa Copa vai ser bem...
1: Copa Empatiti.
2: Tá difícil, né? Porque Espanha e Cabo Verde, baita jogo. Vozinha. Ontem eu tava vendo trechos do Cazé TV. Vocês viram o que eles fizeram? Tava falando com o Fernando antes de começar o programa.
0: Pois é.
2: Fizeram uma campanha na hora do jogo pra começarem a seguir o Vozinha, que é o goleiro, né? Do Cabo Verde.
1: Ah, é verdade.
2: De menos de 50 mil seguidores que ele tinha, ele foi a 1 milhão. Chamaram ele pra entrevista coletiva, falaram pra ele isso, né? Que o Brasil tava fazendo campanha, tava adorando a atuação dele. Deram uma camiseta do Cazé TV pra ele. Foi bem legal, assim, uma emoção do jogo. E o quanto que a Espanha não conseguiu fazer gol, né? E ele defendeu o tempo todo. Então, Espanha e Cabo Verde, ontem 1 hora, 0-0. Bélgica e Egito, 1-1.
1: Baita jogo.
2: Não vi. Arábia Saudita e Uruguai, vi uns flashes meia boca, né? 1-1. Não, o Uruguai acho que não entregou tanto assim.
1: Irã... E a tosse da Raquel continua aí, ó.
2: Irã e Nova Zelândia, 2-2. Então, ontem foi clássico de empates, né?
1: Não, e o Irã, eu acompanhei apenas o segundo tempo do último jogo aí. Foi bem interessante o jogo. Eu tava acompanhando no rádio, e a rádio que eu estava acompanhando dizendo que tava um jogo ruim. Disseram que era o pior jogo da Copa do Mundo. Mas o segundo tempo, pelo menos a parte que eu vi e vi na Cazé TV, tava muito bom o jogo. Jogo daquele time que joga pra frente, os dois times jogando pra frente. Não fazia aquele toque-toque pro lado, assim, que deixa todo mundo nervoso e sem vontade de ver o jogo.
0: Tipo o jogo do Brasil, né? Que é um toque pro lado, toque
2: pro
0: lado.
2: Eu acho que
1: se livrando da bola, né? Em vez de jogar a bola, se livram da bola.
2: É a primeira Copa que eu vejo jogos a não ser do Brasil, assim, que eu tenho me interessado. Eu acho que vários jogos no primeiro tempo ali, muita pressão, né? Muito aquilo de o time ainda tá se organizando, e o segundo tempo tem melhorado, né? E eu acho que aquela parada ali pra hidratação, pelo menos comentaram no Zé TV,
1: né?
2: Dá um up, porque o treinador vai lá, fala
0: exatamente
2: mais um
0: pouquinho, que a ajuda, parada pra hidratação, né? A parada pra hidratação não é pra hidratação, né? Na realidade, a parada é um tempo técnico, como tem no basquete, né?
2: E no vôlei
0: e
2: também.
0: E no vôlei tem, também. Então os caras, vão ali com o intuito de tomar água, né? Mas o treinador passa as instruções aí pro jogo continuar fazendo com que façam o gol, que é o objetivo do futebol, né?
1: Aí, fala.
2: Hoje, né, só pra completar o futebol, não sei se tu ia seguir.
1: Não.
2: Temos França e Senegal, às 4 horas. Iraque e Noruega 7 e Argentina e Argélia 10.
1: Olha
2: só. Mais um grupo aí, começando,
0: e,
2: né?
0: Neste grupo, principalmente, os Estados Unidos vai estar de olho, né? Estados Unidos da América, o governo em si, por causa do Iraque, né? Porque os caras do Irã e do Iraque estão sendo acompanhados de perto, entram dentro do país, não estão ficando dentro dos Estados Unidos.
1: Isso é um absurdo, né?
0: Estão no Canadá, todos eles, inclusive algumas equipes africanas também estão no Canadá. E se eu não me engano, a equipe de Gana foi parada no aeroporto e toda ela revistada, inclusive o cabelo dos caras. Então, assim, ó, que loucura isso, cara. Em que mundo nós estamos?
1: Cara, mas assim, ó, eles querem ser os donos do mundo, jogam bomba em todo mundo, fazem tudo o que querem. Aí eles estão, perdendo a palavra, cagados de medos do terrorismo, né? Porque eles aprontam pra todo mundo e todo mundo sabe que a gente, quando cospe pra cima, cai na cara, né?
0: Em 2026, em pleno 2026, século 21, os caras fazendo um tipo de coisa dessas, né? Mas a gente segue aí com toda a nossa preocupação e também o olhar em cima dessa Copa do Mundo aí. São 7 horas e 29 minutos e a gente vai seguindo o programa Primeira Página. E vou mandar um abraço aí pro professor Maciel, que entende muito de futebol e que eu convidei ele para logo em seguida entrar em contato com a Raquel, e a gente está falando aí sobre futebol em seguida. Aí, professor Maciel, então hoje manda a sua notícia para cá, eu sei que está dando aula daqui a pouco, 9711. É, 9711-3077 é o nosso WhatsApp. E para todo mundo que queira comentar futebol aí com a Raquel e com o Everton, porque eu não entendo.
2: A gente tá tentando comentar, né?
0: Eu não entendo patavinas de futebol.
2: Só pra concluir, amanhã tem Portugal e Congo, Áustria e Jordânia, Inglaterra e Croácia, Gana e Panamá, e Uzbequistão e Colômbia.
1: Cara, 48 equipes aí na Copa do Mundo, uhum, é muita coisa, né? É. Tem a fase de 16 avos, depois as oitavas, depois as quartas, as finais, e assim vai até o Brasil ser hexacampeão mundial.
0: É verdade. Então, neste clima, vamos tocar aí a música da Copa, Everton?
1: Vamos tocar, mas antes disso, dar um recadinho para você que é da Vila Mangueira e da Vila da Barra. A coleta programada está acontecendo hoje nesses dois bairros na cidade do Rio Grande. Então, tu coloca teu entulho para rua, que a prefeitura vai passar na frente da tua porta para recolher esses entulhos. Você que é da Vila Mangueira e Vila da Barra. Amanhã, então, dia 17, a coleta programada acontece no Parque Guanabara, loteamento Leiva Zoteira, Querência, hein? Princesa do Sul, Atlântico Sul, Estela Mares e loteamento Praião do Campo da Base até a Rua Pelotas.
0: Então tá, vamos
2: dar seguimento. Maneca tá pedindo música, hein?
0: Quem?
2: Maneca.
0: Oh, meu amigo Maneca.
1: Vamos tocar a música do Maneca.
0: Vamos tocar a música da Copa.
2: Na hora que ele acorda?
0: Deve ser. Maneca, aí vamos mandar a música da Copa pra ele, porque ele tá escutando, ele vai gostar bastante aí. Segura aí que vai tocar Bate no Peito.

0: voltando pro ar, são 7 horas e 42 minutos e a gente vai trazendo mais informação aí depois deste bloco comercial. Começou aí com um bate no peito, depois a gente tocou sopa de letrinhas e depois bandalheira, meu velho. Pra quem não conheceu o que era bandalheira,
1: o alemão Ronaldo.
0: Uma banda pra lá de boa, com o alemão Ronaldo, um cara aí que é rock na veia, né?
1: Highlander do rock.
0: Highlander do rock. O cara é assim, ó, excepcional. Então a gente vai seguindo aí com mais notícias sobre educação, né? CNCA completa 3 anos com 66% das crianças alfabetizadas. Ao todo, 20 estados superam e atingiram os objetivos estabelecidos para o período. O esforço são dedicados a garantir que todas as crianças estejam alfabetizadas até o final do segundo ano do ensino fundamental. MEC lança editais com foco em estudantes da rede federal. Durante a reunião do Conselho Nacional das Instituições da Rede Federal de Educação Profissional, Científica e Tecnológica, o ministro Barchini anunciou mais de 85 milhões em editais que deverão ser publicados essa semana. E o que tem para hoje aí na agenda do SIDEC é dia 16 aí a importante assembleia universitária com a participação do corpo docente, discente e também da comunidade, que começa hoje às 14 horas, é isso, Roberto?
1: Isso, às 14 horas começa hoje a discussão aí das alterações estatutárias necessárias para o continuamento aí das atividades da FURG, tendo em vista que já faz aproximadamente 20 anos desde a última edição desse atual estatuto, né? E aí, continuando falando aí de educação e da FURG, né? A FURG inaugura a sala de apoio parental, né? Na manhã da última quinta-feira, dia 11, a Universidade Federal do Rio Grande Campus Santo Antônio da Patrulha, né, inaugurou a sala de apoio parental. O espaço é destinado ao acolhimento de estudantes e servidores e servidoras que necessitam de um ambiente adequado para o cuidado com crianças durante sua permanência na universidade. Então, uma coisa muito legal, a exemplo do que já existe aqui em Rio Grande, que é a nossa Cuidoteca, né, lá em Santo Antônio da Patrulha, um espaço específico aí para apoio aos estudantes e técnicos e técnicas, docentes e todo mundo que faz parte da vida universitária para cuidar das suas crianças, Fernando.
0: Então, a FURG sempre trazendo projetos com importância fundamental, né? É cuidar das crianças enquanto o corpo docente, discente também, a toda a comunidade universitária, trabalha, estuda e tantas outras coisas, tem a Cuidoteca, né? Onde é que funciona a Cuidoteca
1: aqui? A biblioteca aqui em Rio Grande funciona ali no CAIC.
0: Então tá, vamos seguindo com mais informação aí, né? A Raquel aqui tava me dando uma informação em off, dizendo que o nosso horário das bibliotecas vai ser gravado pela nossa gurizada
2: nossa
0: do
2: nosso equipe, vamos usar, né?
0: Nossa equipe do nono ano aí. Então, como é que é o nome dos nossos locutores?
2: A Manu e o Arthur, né? Estudantes do CAIC, já passei ontem pra eles gravarem tanto da biblioteca quanto o horário dos ônibus, né? Que são informações que a gente dá todos os dias que podem ser gravadas.
0: Exatamente, então aí vai estar com a voz do Manu, não, da Manu e do
2: Arthur.
0: Então tá, Arthur, a gente vai estar esperando.
2: Arthur super empolgado, ontem já tava gravando ontem. Outro, aí ele levanta, fica em pé, isso aí.
1: Quando ele fica em pé, ele deve bater no teto, porque é o cara alto,
0: né?
1: É grande.
0: Cara alto pra caramba, né? Atenção, estudante, fique atento às mudanças no funcionamento das bibliotecas da FURG durante o período de greve. Na Biblioteca Central e na Sala Verde, os horários mudam conforme o dia da semana. Nas segundas e sextas, o atendimento é pela manhã, das 8h30 das 8 ao meio-dia. Nas terças e quintas, o funcionamento é à tarde, da 1 às 5. E nas quartas-feiras, o horário é estendido, vai das 5 da tarde até às 9 da noite. Então, a gurizada que estuda de noite, como eu, só tem acesso na biblioteca às quartas-feiras. Já na Biblioteca da Saúde, o cronograma é o seguinte: nas terças-feiras, abre das 2 às 6 da tarde. Na sexta, o atendimento é das 8 da manhã às 14h e nos demais dias da semana a biblioteca funciona das 14h às 20h. Fica ligado aí para não perder o foco nos estudos. Então, esse áudio a partir de amanhã você vai ficar escutando aí através das vozes do Arthur e da Manu. E é isso, né, Everton?
1: Isso, falar agora, tu me deixasse agora. Raquel, a gente tem programação do sindicato vir aqui conversar conosco?
2: O APTAFURG que veio da outra vez?
1: APTAFURG de novo.
2: De
1: eu acho
2: novo,
1: que eles
2: ainda têm, não, vou falar com o Patrick.
1: Dá uma conversada até porque essa greve aí tá nos deixando preocupado aí, porque a gente está desde fevereiro em greve. Eu estava lendo aqui agora a questão de um dos pontos principais, que é a publicação de um decreto que regulamenta o RSC, e o troço não saiu ainda, tá mais de 15 dias trancado ali na Casa Civil, e o troço não sai, é uma das principais pautas aí da categoria. Era para estar funcionando isso desde abril. O acordo de greve previa que esse RC seria implantado em abril de 2026, e a gente já está em junho e o troço não saiu ainda. Então, uma greve desde fevereiro, aí vão fazer 4 meses que estamos em greve. Complicado isso, né?
0: É bastante complicado. O que rola pela FURG? FURG apresenta propostas de protocolo de prevenção e enfrentamento do racismo. O documento será apresentado em reunião aberta da Comissão de Assuntos Afro-Brasileiros da Secretaria de Ações Afirmativas na quinta-feira, dia 18. A FURG realiza assembleia para revisão do estatuto, que a gente falava ainda há pouco, né? Será agora, hoje, terça-feira, às 14 horas, no SIDEC, dia 16, no SIDEC Sul, com transmissão sincrônica ou sincrona. Momento marca a instauração do processo coletivo de atualização do documento. Bandas Rota Celeste, MF, MV.
2: Aquelas bandas com nomes estranhos.
0: MVS Go e Carmoníaca. Carmoniac, deve ser. Comandam próxima quinta cultural no SIDEC. Evento amplia atrações e terá feira multirracial com brechó, disco de vinil, fanzines e também artesanato. Atenção, Lauro Gouveia, aí pra parte dos discos de vinil. Ele que é colecionador de discos, o Lauro Gouveia, que o Everton teve a possibilidade de conhecer. É um cara pra lá de especial e também muito alto, né, Everton? O Lauro Gouveia, que inclusive...
1: Chega a ser desengonçado de tão grande. Mas eu já conhecia ele.
0: Ah, já conhecia. O Lauro Gouveia, inclusive, ele tem uma rádio web ali no cassino que faz bastante sucesso e toca bastante música tradicionalista. Uma hora dessas a gente vai trazer ele pra conversar. Ele é um cara pra lá de especial, gosta muito de conversar. Ele é um cara que sabe muitos causos, inclusive. Sabe, causos fantásticos. Ele conta histórias aí pro interior e também para essa gurizada toda que faz essa parte musical tradicionalista aí do Invernada da Canção. Então ele percorre gosta muito das canções autorais e principalmente dos autores daqui, porque a gente tem alguns aí como Edson Suíta e também como o Dilair José e grandes nomes aí que fazem a música tradicionalista rodar pelo interior do Rio Grande do Sul. Então daqui a pouco a gente vai estar entrevistando aí a Darlene Pereira, a nossa querida prefeita municipal.
1: Antes da curiosidade, Fernando, vamos fazer um chamamento aí para os sindicalistas de plantão aí, pessoal da CUT aí de Rio Grande, o Sindicato dos Marítimos de Rio Grande e de São José do Norte estão convocando aí uma convocação geral para um ato unificado hoje ali, dia 16/6, às 8h30, em frente à entrada do TECOM Rio Grande aí, é uma manifestação do Sindicato dos Marítimos aí, em todos os acontecimentos que ocorreram ali na demissão do sindicalista aí, do Sindicato dos Marítimos, por parte da Wilson Sons.
0: E, inclusive, este sindicalista que foi demitido, né? Bastante conhecido na cidade, nos meios aí também, dentro da religião de matriz africana, o seu Ronaldo, né? É, que foi aí, que vai ser o principal motivo deste ato aí, né, Everton?
1: Isso aí, né? É assim, primeiramente que a legislação não permite que seja demitido alguém atuante aí no sindicalismo, principalmente fazendo parte da direção do sindicato. E aí uma empresa, uma multinacional aí, que por sinal é uma das empresas que não está com acordo de trabalhista aí fechado este ano aí, faz a demissão do sindicalista, e isso fez a revolta aí do povo do Sindicato dos Marítimos aí do Rio Grande de São José do Norte, que estão convocando todo mundo aí para esse ato lá em frente ao TECOM Rio Grande, que é da Wilson Sons, né, para fazer a sua manifestação aí contra essa demissão e outras atitudes aí tomadas pela essa empresa.
0: Então vamos tocando aí o programa aí com as curiosidades, para daqui a pouco então receber a prefeita municipal de Rio Grande, Darlene Pereira, né? Curiosidades: o CRAM, um hospital para a fauna marinha dentro da estrutura da universidade, no Museu Oceanográfico, existe o CRAM, Centro de Recuperação de Animais Marinhos. É para lá que vão os pinguins, lobos marinhos e tartarugas encontrados debilitados na Praia do Cassino. É um dos centros mais importantes do Hemisfério Sul na reabilitação dessas espécies.
1: E aí um abraço especial aí para Paula, que comanda toda essa equipe. A Paula, que é a nossa veterinária lá do CRAM, né? Do CRAM, exatamente, CRAM, junto com a equipe do Lauro Barcelos ali, que funcionam junto ao Museu Oceanográfico da Universidade Federal do Rio Grande.
0: E que também dá a possibilidade dos estudantes estarem lá vendo em loco, né, toda a atividade que é feita para recuperar um animal marinho, né?
1: Não, e detalhe, né, todo o trabalho que é feito ali é de suma importância, e depois tem toda aquela cerimônia, né, de devolver os pinguins ou

0: fácil, né?
1: Então ele tá aqui, deixa o bichinho, tá aqui, cara. É. Não faz mal pra ninguém. Ele... Aconteceu uma situação bem interessante ali, meu neto até ficou bem chocado com isso. O bicho babou toda uma criança ali, né?
2: Ah, é. Cara, entrou assim, na festa do mar, vocês viram que entrou na festa do mar?
1: É, eles tiveram que tirar ele. Ele faz parte já do folclore. Eles, né? Não só ele, né? Já diversas vezes já tiveram outros animais que fazem parte do folclore ali da parte do mercado e daquela região ali do Rincão
0: da Cebola. Inclusive, tem uma pessoa do mercado público, uma mulher, que faz os vídeos pedindo o porquê de nome Sorriso, né? Ah, ri pra mamãe e ele sorri pra ela.
1: É. Cara, legal, lembrando que o Ipirelo, eu não sei em que pé tá, mas se eu não me engano, o Lauro Barcelos tinha até o esqueleto do Ipirelo lá pra montar lá no museu.
0: Exatamente, o Ipirelo, por que desse nome? Porque ele morava dentro de um dos canais da Ipiranga, né? E o bichinho vai lá e se adapta e aí encontra aí figuras humanas que são bondosas e tal, e ali na volta do mercado, né, o pessoal faz a limpeza dos peixes e larga o restante do peixe. Talvez seja por isso até que ele esteja sobrevivendo um baita tempo, porque tem alimento ali em abundância para ele, né, Everton?
1: É isso aí, né? E eles que fazem parte da nossa fauna aí, né? Esses animais marinhos aí, com a nossa Laguna dos Patos, que é meio salgada, meio doce, é uma coisa muito interessante e muito necessária para desenvolvimento da flora e da fauna marítima.
0: Então tá, a gente vai tocando aqui o nosso programa, né? Destaque do programa de amanhã, Márcio Gouveia, do Sesc Rio Grande. Grande Marcinho, amanhã vai estar aqui conosco falando sobre o Sesc Rio Grande, né?
1: Vamos tocar música depois, Fernando?
0: Vamos, agora. O que tu quer ouvir?
1: Primeiro vamos tocar os nossos apoiadores, né? Depois a gente entra com um bloco
0: com
1: musical.
0: Com certeza. Então vamos de apoiador aí, daqui a pouco a gente entra com mais música. Solta o som.
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0: voltamos para o ar, são 8:10 e já se encontram nos estúdios da FURG FM 106,7
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0: A prefeita municipal Darlene Pereira, muito bom dia, prefeita, como é que está? Tudo tranquilo?
2: Muito bom dia, uma satisfação estar aqui. Eu estava acabando de dizer agora no intervalo que eu ainda não tinha voltado aqui depois da reabertura da rádio. Quero falar da minha satisfação, da minha felicidade de ver essa rádio no ar de novo, de poder escutá-la no rádio do carro.
1: Exatamente. Né?
2: Isso é muito bom, é muito bom. Parabéns pelo esforço, a gente sabe que não foi fácil, mas ter este espaço aqui de diálogo com a comunidade, de transparência, de informação, é muito bom. Então, uma grande satisfação estar aqui com vocês, especialmente com vocês aí, revendo o Everton e a Keca.
1: É isso aí, né? Uma rádio que esteve, nunca esteve silenciada, ela sempre esteve.
2: Exato, sempre.
1: Ela sempre esteve na ativa, muito embora não no ar, né? Então, a partir do dia 22 de fevereiro, então voltamos ao ar aí. 22 de março, de abril.
3: De abril.
4: De abril. Fevereiro da greve.
1: Estou preocupado com fevereiro, que estamos em greve desde o dia 23 de fevereiro. Né? Né? Mas isso faz parte. E aí, Darlene, a gente estava comentando antes da tua chegada aí que algumas pessoas são complicadas por natureza, né? Depois de toda uma vida de labor aqui na universidade, te aposentasse e arrumasse essa sarna para te coçar aqui na prefeitura, né? Como é que está sendo esse...
4: Uma sarna boa.
1: Essa nova... invenção
2: tem
1: tua.
2: Tem gente que gosta de complicação, né? Eu resolvi aposentada descansar, ser prefeito.
4: Descansar trabalhando.
2: Descansar trabalhando, né?
3: Nada melhor do que descansar trabalhando.
2: Mas mesmo. Foi uma... Eu disse, as pessoas normalmente, quando eu me aposentar, e eu conto um pouquinho assim, quando eu estava aposentada, sim, eu tive 2 anos. Tranquila, né?
1: Até ser chamada para uma tarefa.
2: Uma tarefa, uma grande missão, né? E é isso, é óbvio que tem as suas dificuldades, muitas dificuldades, desafio, mas é uma grande missão, uma grande tarefa. Cuidar dessa cidade, né? Poder trabalhar, devolver para minha cidade tudo que eu recebi dela, né? Então, tem sido uma grande missão.
1: E?
2: Especialmente no trabalho com as crianças, com as mulheres em especial, né? Eu sei da importância do meu papel para nós, mulheres, né?
4: Duas na mesa aqui, ó. Quase a maioria, tá?
2: Estamos aqui.
4: A prefeita conta como duas, porque é a autoridade da cidade, então somos em maioria aqui.
2: Da gente poder estar... Tá? Deixa eu só desligar aqui, porque... Ele funciona 24 horas.
1: Por dia, né? A gente sabe.
2: Né? Da gente poder estar representando, né? Eu sempre digo, na FURG, eu também abri portas, né? Eu acho que eu tenho essa missão, Everton, de abrir portas, né? Eu fui a primeira assistente social concursada da FURG. Depois fui a primeira pró-reitora de extensão técnica administrativa, né? E eu sempre digo, isso é um espaço que não é meu. Né? Quando eu fui para a pró-reitoria, eu fui como técnica administrativa, né? E a gente muito comemorou essa representação nossa. Hoje é uma técnica administrativa que está lá, também mulher,
1: técnicos,
2: né, Débora?
1: Técnicos ocupando seu espaço,
2: ocupando,
1: né? Mulheres ocupando espaço,
2: ocupando
1: isso é muito.
2: Espaços,
1: a nossa querida, né, reitora, né, a Suzane, que é uma
2: Suzane,
1: maravilha.
2: Exatamente. Né? A Cleusa abriu a porta e aí.
1: Eu lembro bem, assim, quando eu colei grau aqui na universidade, a Cleusa era pró-reitora
2: de graduação
1: e a Darlene era pró-reitora da Praia. Né? E aí eu tava com processo para colar grau, porque eu não tinha feito ENAD, né? E aí daqui a pouco a Darlene me liga, Everton, tô agendando aqui a tua colação de grau. E foi muito interessante. Assim, duas mulheres maravilhosas que fazem parte da história da universidade. É. E a Darlene agora levou a Cleusa lá para a secretaria.
2: Exato,
1: da...
2: tá.
3: Por sinal, prefeita da minha área, né? Eu sou estudante de ciências sociais.
2: Ai, que legal!
3: E aí, então, em breve, eu sou da primeira turma das ciências sociais da FURG. E em breve, vamos estar aí nos formando como professores de sociologia e também aptos a dar aula de antropologia e também de ciências políticas, né?
2: Exato.
3: Então, a gente tá aí na FURG trilhando este caminho, né? Para ver se... como eu costumo dizer aqui, e eles dois sabem muito bem, eu estou na FURG para estudar a sociedade do batuque do Rio Grande do Sul.
1: Aí se ele tivesse aqui ontem com a Ana Furlang aqui, ele ia enlouquecer, né?
3: Porque assim,
2: Ana teve aqui. Eu sou estudante
3: e sou praticante da religião de matriz africana e também da Umbanda, né? E a gente, por ordem maior, né? Por ordem do além, a gente acabou parando na FURG para estudar e tentar lançar, que é bastante difícil, tentar lançar o nome de Rio Grande como berço do batuque do Rio Grande do Sul. Como não tem nada escrito, a gente vai fazer procurar isso bastante para ver se trabalhar pesquisa, muito na pesquisa. Poder. Mas já temos algumas coisas, como por exemplo, um artigo falando do Zé da Saia, que é uma pessoa muito importante que lançou uma parte da indumentária do batuque. O nome já está dizendo tudo, Zé da Saia. Ele transformou a bombacha gaúcha na principal indumentária do batuque do Rio Grande do Sul, que é aquela bombacha que parece uma saia. Então isso, já tem um artigo sobre isso, já escrito, e só esperando para ser lançado aí e tudo.
1: Vamos marcar uma entrevista com o Fernando.
2: Tem a questão do Zupapo.
3: Tem, a questão do
2: Zupapo. Que colocou na Praça Tamandaré, exatamente, agora, monumento.
3: Fui fazer uma visita com o Schindler Siqueira, que foi perfeita, assim, ó. O Schindler é uma pessoa que entende muito do assunto, né? Então a gente
2: trouxe a ministra da Igualdade Racial para fizemos um café com batuque no Salão Nobre da Prefeitura.
3: Que eu não pude participar porque a gente estava aqui transmitindo.
2: Mas estava, olha, foi mais cedo que o programa, viu? Era 7:30 que estava marcado e estava lotado de gente. Mas sabe que o curso de Ciências Sociais é um curso que eu queria muito. Na época do Reúne, quando a gente discutiu, lembra a ampliação da universidade? Porque eu sentia falta de cursos na área social.
3: Sim.
2: E fiquei muito feliz quando eu soube que tinha sido criado. Foi depois de mim, eu já tava fora.
3: E uma construção coletiva aí com o professor César Beiras e toda a gurizada lá, professora Balos, que também compõe hoje, o professor Cristiano Endel, né? O Cristiano é uma figuraça, assim, né? Adoro o professor Cristiano e toda essa galera que presta sua docência aqui na FURG, né?
1: O foco não é prefeita, Fernando?
2: Para nós da prefeitura, é complicado. Para nós da prefeitura, para nós da FURG, né? Porque eu me sinto identificada, porque aqui é minha casa, né?
3: Sim.
2: Aqui, tudo que eu aprendi foi aqui também. Né? É muito importante essa interação com a universidade, né? E isso tem sido muito positivo. Tu falou agora na reitora, na disponibilidade da reitora, da reitoria, de toda a equipe da universidade, né? De estar à disposição para trabalhar pela nossa cidade.
1: O CIEX aí que vem apoiando bastante.
2: Isso é raiz da FURG, né? A FURG nasceu pela demanda da comunidade e ela continua trabalhando, envolvida.
3: É verdade.
2: E devolvendo isso para a comunidade, né? Então, é bem importante, a gente tá falando desse tema agora, do batuque, da cultura, né? Do resgate cultural. Sim. Mas o Everton colocou agora aqui a importância do CIEX e o quanto o CIEX tem nos ajudado, especialmente neste momento, né? Que é um momento de preocupação, não só aqui de Rio Grande, mas de preocupação no país com essa questão do El Niño, né? E a nossa cidade, apesar de linda, né? Ela é uma cidade frágil, ambientalmente frágil, no sentido da que nós estamos cercados de água por todos os lados, né? Então, algumas cidades fazem, né? Às vezes as pessoas me cobram isso. Ah, e a tal cidade fez um dique. Sim, mas é um dique de 100 metros e resolve.
3: Fácil,
1: né? Vai cercar a cidade,
4: Rio Grande,
1: né?
4: Paredão, fazer, Rio Grande,
2: sabe, eu fico lembrando, né? Às vezes olhando cidades antigas. Aquelas cidades muito antigas que tinham aqueles fortes, né? Cidade de filme. Então, nós teríamos que construir uma muralha na volta de Rio Grande para poder, com grandes comportas, para poder proteger, né? Mas nós estamos trabalhando, sim, em projetos de contenção também, né? E muito com a ajuda do CIEX aí, né? No trabalho científico que vem fazendo.
1: E tem alguma coisa específica de vulto na questão de obras ou até mesmo de preparo aí da prefeitura para Não tem nada certo ainda que acontecerá algum tipo de evento climático.
4: A gente
1: mas...
4: teve uma aula aqui com o CX para entender quando que acontece, mas por o Elninho, que acontece, né?
1: Mas agora o Elninho tá aí, o Elninho vem forte e existe possibilidade de acontecer alguma
2: acontecer
1: coisa.
2: Pode acontecer em outro estado dessa vez e não no Rio Grande do Sul. Apesar de que o Rio Grande do Sul tá previsto muita chuva, né? Mas a gente vem construindo coletivamente, com apoio inclusive da universidade, do Corpo de Bombeiros, da Defesa Civil Estadual, um plano de contingência para caso ocorra, né? Eu dizia ontem, nós estamos preparados e estamos preparando a cidade, cuidando para as chuvas, para que a água que caia da chuva, ela escoe e não alague a cidade, né? Já foram quase 40 quilômetros de limpeza de tubulação, limpeza dos canaletes, limpeza de mais de 700 bocas de lobo, tanto que essa última chuva não ficou água em cima, né? Mas o problema para nós maior é quando a água subir, né? E se subir, porque aí nós não temos grandes obras de contenção. Fizemos algumas coisas, as bombas estão consertadas, estão funcionando, né? Construímos uma comporta ali no Canal do Norte, que é do lado de cá, né? Perto da Deodoro, ali no final da Deodoro, que ali enche rapidinho, final de semana encheu. Subiu e já subiu água, né? E foi pelo vento, né?
3: É, uma suba
2: Estamos com uma obra oceano. Grande no outro lado do canal, no Saco da Mangueira, ali, a gente chama Orla Dom Bosquinho, que pega desde o final ali da refinaria rio-grandense, Vila Santinha, Largaúcho, Navegantes, vai até a Anhanguera. A ideia ali, sim, é um grande dique construído para contenção das águas, pelo menos daquela área, né? Então, a gente sonha que seja uma primeira etapa, né? Que eu possa fazer isso também, né? Abrindo portas para que a gente tenha uma grande orla daquele lado lá. E estamos trabalhando num projeto também que a gente chama do Orla Norte para o lado de cá. Mas esses são projetos de longo prazo, né? Por isso que eu digo que talvez eu consiga, na minha gestão, fazer uma primeira parte. Então, não são projetos que tu faz assim e tá resolvido, né?
1: São são projetos que normalmente a sociedade não vê, né? Porque são obras de infraestrutura.
2: De infraestrutura,
1: né?
2: Estrutural, é. Como isso, né? Já foram mais de 40 quilômetros de valas limpas, de drenagem feita, e a comunidade não viu. Porque isso é por baixo, né? Os caminhões sugam.
4: E próprio recurso também, né? Que o Ricardo nos falou, né? Que foi um dos fundos, né? Foi recém agora, foi liberado, né? Pelo governo, né? Uhum. Ele falou que então vai demorar um pouco alguma coisa ainda.
1: A obra ali em Pelotas,
4: né?
1: Ali vai demorar a acontecer. Aqui em Rio Grande não é diferente.
2: Também,
1: né?
2: Exato.
1: E esses serviços aí de limpeza aí, a gente fez o relato aqui da Secretaria de Serviços Urbanos, que nas limpezas encontram colchão, refrigerador, televisão,
2: enfim. Na limpeza do canalete agora, do canalete da Major Carlos Pinto, olha, é de tudo, assim, que tu possa imaginar tem dentro do canalete, né? Então, isso a gente precisa aproveitar os espaços, sempre que eu tenho oportunidade, de aproveitar os espaços, de pedir para a comunidade, de chamar a atenção, né? A cidade, ela só vai ser limpa se nós tivermos um povo educado que cuide da cidade, que limpe. Ontem alguém estava comentando sobre o vestiário do Japão. E eu brinquei, né? Que
1: parecido
2: inveja,
1: com o brasileiro,
2: assim,
1: né?
2: Como a gente... Isso é responsabilidade social, né, da comunidade.
1: Não, e então, detalhe, né? Chame... Uma cidade que tem coleta de lixo diariamente... Tem a coleta programada, que é uma ação muito importante.
2: Que é nova, exatamente.
1: Né? E que não tem necessidade de botar o colchão fora, tia. Tem o programa. Tem a programação ali, eu já li a programação hoje aqui, né? Então, assim, não precisa botar no canalete, né? Depois tu reclama. Ah, a prefeitura não faz nada. Tem diversos pontos da cidade onde a prefeitura limpa num dia e no outro dia já está entupido de entulhos, né? E aí a gente conversa com o Dirceu aí, com todo mundo aí, pra tentar limpar essa cidade, que é praticamente difícil, mas é uma tarefa que tu escolheu, né, Dani?
2: Exato, essa é uma tarefa diária que irá acontecer durante todo o tempo da gestão, né? Mas a gente também está fazendo ações educativas, trabalhando com as escolas, né? A questão da educação ambiental, do cuidado plantando essa sementinha do cuidado e da mudança de comportamento, né? Porque isso é mudança de comportamento. E a gente sabe que isso não é uma coisa simples, né? Mas as pessoas têm que pensar, quando tu joga um lixo na rua, isso foi responsabilidade tua, foi tu que produziu.
3: É verdade. Né?
2: Então, que as pessoas possam pensar do mínimo, né? Da bala, do papel de bala, bota no bolso, guarda, bota num lugar quando tiver onde colocar, né? E muitas vezes, principalmente o lixo reciclado, né? Se as pessoas tivessem oportunidade de ver o resultado da reciclagem, quantas pessoas, famílias, vivem disso hoje, sobrevivem, né? Levam comida para os seus filhos a partir da reciclagem.
4: Eu queria mudar um pouquinho de assunto. Primeiro, eu queria só perguntar para a senhora tem uma reunião da Santec às 9. A gente tem como estender um pouquinho o programa e aproveitar um pouquinho mais da senhora?
2: Pode.
4: Aqui sim. Do ladinho. A gente tem algumas perguntinhas, né? Só para ver se a gente tem essa aprovação. Pô, mudando um pouco de assunto, né? A questão ali, a gente teve, se eu não me engano, semana passada, retrasada, a reunião no CDL ali sobre o calçadão, né? Sobre a revitalização. Queria que a senhora trouxesse um pouco pra gente entender essas etapas, né? E o que que vai acontecer realmente ali pra gente tentar movimentar esse comércio local.
2: Então, o calçadão é uma obra histórica, né? Uma demanda antiga da comunidade. O calçadão atualmente está muito ruim. A gente sabe que está ruim na infraestrutura, mas está ruim também na organização, né? Então, a obra já está contratada. Nós estamos agora numa fase de liberação pelo IFAM e IFAI do projeto de acompanhamento arqueológico, viu? Porque vai ter...
4: Tem, né? Sempre tem.
2: Vai ter o acompanhamento arqueológico. Nós já tínhamos conseguido a autorização do IFAM. No entanto, agora, para poder começar a obra, o próprio arqueólogo tem que apresentar o projeto de monitoramento. Então, a gente está nesta fase ali no calçadão. Mas uma coisa que eu quero chamar atenção para a obra do calçadão, quando eu digo, né, que não está boa nem de infraestrutura, nem de organização, porque a gente quer aproveitar também a obra. Nós já fizemos duas reuniões, uma aberta para toda a comunidade e uma mais específica junto com a CDL, com os lojistas e proprietários de imóveis dali, para discutir e começar a revisar as regras, né, de uso do calçadão, de cuidado, de segurança. Então, a nossa proposta vai ter um grupo de acompanhamento dessa obra com representações da comunidade, né? A nossa proposta é justamente essa, é ir trabalhando a obra física, mas também trabalhando e revisando essas regras, melhorando a qualidade do calçadão como um todo, né? As fachadas das lojas, as regras de colocação de...
4: Principalmente, né? Só interrompendo a senhora, eu vou pouco, né? A gente acaba indo pouco no calçadão. O que tem de eletrodoméstico no meio ali, tu não consegue caminhar.
2: É uma maratona, é uma maratona, é um labirinto.
4: Isso expulsa as pessoas de realmente irem pra lá, né?
2: A gente tá falando em colchão na mas assim, ó, outro dia, e as pessoas me mandam foto, viu? Todo mundo tem meu telefone, é fácil, né? Outro dia andaram, assim, ó, era uma cama grande, uma cama de casal, bem no centro. Então, as pessoas tinham que passar pelas laterais. Então, isso prejudica, inclusive, as pessoas com baixa mobilidade, pessoas com baixa visão ou pessoas cegas, né? Então, a proposta que já foi colocada é isso. Nós vamos estabelecer as regras, rediscutir as regras, porque já existem as regras. Elas foram, ao longo do tempo, sendo descumpridas e isso virou hábito, né? E é isso que a gente precisa trabalhar. Assim como também a reorganização do pessoal que trabalha ali na rua, né? Dos ambulantes. Também estamos buscando as alternativas para regrar essa questão do calçadão, né?
4: E quando a gente fala de comércio local, a gente tinha bastante, né? Ainda tem ali a 24 de maio, né? E o calçadão, porque a cidade estava muito centralizada, né? Agora a gente tem várias instituições saindo do centro, né? A gente tem um fórum que saiu, então acaba distanciando também a volta das pessoas, né? O horário do almoço ali para estarem consumindo no comércio. Tem alguma ação específica para ter esse retorno, assim, já que a cidade está se descentralizando? Não é ruim, mas tem o lado negativo, né? Os prós e os contras disso.
2: Exato, assim, ó, Rio Grande está acontecendo o que já aconteceu com outros grandes centros, né? Que é a descentralização. E Rio Grande é diferente, né? O nosso centro não é no centro. No centro geográfico da cidade. Ele é numa ponta, então isso dificulta mais ainda, né? Mas a gente vem fazendo alguns... A gente tem um programa que chama Centro Mais Vivo, né? Que é um programa com alguns projetos nesse sentido.
4: Também, né? Que movimenta as praças.
2: Que envolve movimentação das praças, que envolve o nosso patrimônio histórico, que é um outro problema, né? A recuperação desse patrimônio, dando mais vida, dando outras utilidades para esses patrimônios. Então, tem uma equipe que é multidisciplinar, que envolve mais de uma secretaria, trabalhando nesse programa Centro Mais Vivo, né? E uma outra ação, ali pro Calçadão em especial, é aquele prédio dos Correios, que a gente fez uma parceria com o SESC, e que vai ser uma escola de educação infantil, que vai movimentar, né? A gente dizia isso na reunião com os comerciantes. A mãe vai largar a criança, provavelmente ela já vai dar uma passada, fazer uma comprinha, porque ali é perto, facilita, né? A gente sabe que mudou também essa lógica, né? Que com o telefone, as compras online funcionam muito, né?
3: Muito com o advento da parte da pandemia também, né? O pessoal se acostumou a comprar. E aí isso tira dinheiro do nosso comércio local para mandar dinheiro para fora, né?
2: Muitas lojas, tu compra aqui, tu compra na internet e pega ali na loja, né?
3: É, verdade.
2: Então, também, né? Como é que as lojas... Que outros usos no calçadão? Vamos colocar restaurante,
4: A gente tinha atividade. Um supermercado, né? Que a gente perdeu, que movimentava muito também, né? Tentar trazer esse tipo de mercado pra lá, talvez, né?
2: E agora há pouco teve uma tentativa de um supermercado também querendo se instalar ali, mas não deu negócio com a imobiliária lá, com a proprietária, né? Então isso também... É importante, por isso é importante discutir com os proprietários, né? A importância de darem utilidade, porque tem muito prédio fechado. Então a gente vai ter que fazer essa provocação.
1: E os preços fora de mercado também.
2: Dissesse que eu já ia dizer. E os valores, né? Porque Rio Grande, ela teve um boom no Polo Naval. E aí os preços ficaram astronômicos ao ponto das pessoas irem morar em Pelotas
4: e trabalhar aqui
2: porque os aluguéis eram mais baratos. Só que o Polo Naval foi, tá voltando, que bom que tá voltando, né? Mas os preços não diminuíram.
3: Verdade.
2: Então não existe essa preocupação com a utilidade, a ocupação dos prédios, porque isso também é uma responsabilidade dos proprietários, né? A gente tem um estudo ali, tem uma grande concentração daquelas propriedades ali no centro, né? Então a gente precisa também que essas famílias, que esses proprietários se deem conta que também são responsáveis pela cidade, né?
4: Você é saudosista, a gente tinha o Cine 7, né? Tinha um cinema no calçadão,
2: não tinha,
4: né?
2: Titanic,
4: eu lembro, eu vi Titanic ali. Movimentava também calçadão.
1: Mas aí já era um cinema menor, já era lá em cima, né?
4: É.
1: A gente era do tempo que o cinema era lá embaixo.
2: Lá embaixo,
1: era o mezanino, né?
4: Peguei o Glória.
3: Falando de centro de Rio Grande, a gente viu uma movimentação há bem pouco tempo sobre o Parque do Albardão. O pessoal esteve ali na frente da prefeitura. Acho que, se eu não me engano, foi na sexta-feira.
2: Foi semana toda. Eles acamparam ali na frente, um movimento, né? Do pessoal vinculado à indústria, né? Da pesca.
3: Sim.
2: Né, os armadores da pesca tiveram ali. Eles já estão nessa luta desde que surgiu o parque e a gente vem acompanhando, viu? Foi bom tu tocares nesse assunto, que a gente está aqui num lugar da ciência, né? Na casa da ciência. E aí eu tenho sofrido algumas críticas, né? Por todos os lados. Umas, Darlene é contra o meio ambiente. Alguns dizem, não. Outros, Darlene é contra os pescadores. Não, pelo contrário, né? Eu sou a favor dos dois. Eu só acho que isso tem que funcionar de forma equilibrada. E o que eu acho que não teve isso quando foi instituído o Parque do Albardão, da forma... Eu não sou contra o Parque do Albardão, eu acho que a gente precisa de ter o cuidado, a preservação da nossa pesca. É uma riqueza, né? Rio Grande é uma cidade, o seu Torquato diz isso, né? Há mais de 100 anos essa indústria permanece em Rio Grande. Tanta coisa que já veio e já foi, A indústria da pesca, ela permanece, apesar do sofrimento, de várias quedas. Então, nós precisamos, sim, preservar. Né? Essa nossa região é um celeiro da pesca. Então, nós precisamos, sim, cuidar, preservar, mas preservar também a vida e o trabalho das pessoas. Né? Então, é isso que a gente está buscando conciliar. Né? Nós já tivemos reunião junto com os representantes da pesca, com alguns vereadores, com o deputado Alexandre, com o deputado Halley, em Brasília, no Ministério da Pesca e no Ministério do Meio Ambiente. Estamos buscando uma nova reunião agora, integrando a Casa Civil, porque a gente sabe que é um problema sério, né? Grande, já tem um parque instituído. O que, que a gente está pedindo, com apoio, inclusive, de estudos da FURG, o que a gente está pedindo é que eles não façam a proibição total sem que tenha ainda o plano de manejo discutido, construído e aprovado. Né? Que esse processo ele possa ser construído paulatinamente. Né? Então tem várias ideias e foi a falta de discussão que gerou isso, a falta de escuta da comunidade. Né? E tem várias ideias que podem ser feitas, que podem ser construídas, respeitando a questão ambiental e também respeitando a indústria, especialmente a indústria local, né?
1: E a gente está buscando, então, esse meio termo, né? Para que não haja um prejuízo, principalmente para a questão do povo pesqueiro.
2: Exato.
1: Né?
2: São em torno de 15 mil famílias que vivem, direta ou indiretamente.
1: Rio Grande,
2: né?
1: São José do Norte, boa parte do sustento de famílias é oriundo da pesca, né?
2: Eu tive visitando algumas indústrias, né? Que estão funcionando, então não dá pra gente dizer, e eu digo isso, a pesca em Rio Grande acabou. Não acabou, ela ainda é uma economia, e a gente tem que dizer isso, porque daqui a pouco, bom, se acabou, por que que estão reclamando? Não, porque não acabou, porque as pessoas vivem disso, as famílias ali na Barra, a grande maioria das famílias que vivem na Barra...
3: Vivem de pesca.
2: Vivem da pesca, seja das que trabalham diretamente na indústria da pesca, outras que trabalham como autônomas na limpeza do camarão, na limpeza do peixe. Então nós precisamos sim olhar, e eu como prefeita estou olhando e quero olhar, óbvio a gente não tem poder, né? E aí é a diferença. Ah, porque a prefeita não quer... Eu não tenho poder, o poder está no governo federal, né? Então nós estamos buscando essa negociação com o governo federal, com os ministérios, para ter este meio termo, né? Este equilíbrio, então.
3: A gente
4: quase
3: vê que...
4: 20 para as 9, né? Eu queria uma pergunta só antes de acabar. Estou quase em debate político escrevendo minhas perguntas aqui.
3: Inscreva-se, por favor. Claro.
4: Eu queria que a senhora elencasse três maiores desafios durante a gestão até hoje.
2: Nossa,
4: é difícil.
2: Então vamos
3: pouca,
2: lá.
3: Pouca, não,
4: pode
3: pouca
4: ser
3: coisa,
4: um, pode ser um.
2: Não, vamos lá. Tem muito mais do que três. Mas o primeiro é o que a gente começou falando aqui da questão da limpeza. Porque esse é um desafio diário. Diário. E é uma não coisa acaba, que né? Me incomoda muito, assim. Porque eu não gosto de ver a minha cidade suja. A gente vai em outras cidades, em outros lugares no país e vê o cuidado que as pessoas têm. Né? Outro dia fui uma cidade pequenininha, Arroio do Padre. E eu brinquei com eles. Bah, mas eu vou ter que ir. Que ver como é que a gente faz isso aqui.
1: Cultura, então, né?
2: Como é que a gente faz? Eu não limpo frente de calçada de ninguém. O prefeito me contando. Né? A gente limpa o que é nosso, o que é público, o que é rua. Porque tu vê as frentes, assim, muito cuidadas.
3: Eu estive em Porto Xavier e notei exatamente isso, que não tem casa suja na frente, a limpeza toda perfeita, calçada, a cidade quebrada. Sempre bem limpinha e sem a presença de cães soltos na rua e tudo. Então, uma cidade muito limpinha, muito bem organizada, né?
1: Então, eu tenho a prática na minha casa, eu corto a grama na frente da minha casa.
3: Eu também.
1: E a prefeitura corta a grama de praticamente toda a cidade e a cidade continua suja.
2: Exatamente. E aí as pessoas falam, não conseguiu cortar grama lá no campo e tal. Sim, mas é que a quantidade de tarefa da grama, por especialmente no verão, né? Então, esse para mim é um desafio, porque limpeza, eu quero mudar isso, assim. Meu sonho é que a nossa, que as pessoas entrem na cidade e enxerguem essa cidade mais limpa, mais cuidada. E sei que não depende só da prefeitura. A prefeitura tem, sim, a sua obrigação, a sua missão. Hoje, o recolhimento do lixo é diário, a coleta seletiva acontece, a coleta programada, que foi um projeto novo, justamente para retirar esses locais de entulho. Então, uma série de coisas, estamos trabalhando com as recicladoras, mas esse é um desafio constante, né? E um outro desafio muito importante, assim, que me tira sono muitas vezes, é a questão da saúde no município, né? Eu assumi lá em 2025, lá, né? Há um ano e meio atrás, já com a Santa Casa ameaçando greve, já metade paralisada. A UPA, os médicos estavam com um problema, então tem sido constante. Nós temos trabalhado muito na saúde, a obrigação do município é a atenção primária, né? Nós vemos melhorando a qualidade dos postos, tanto de infraestrutura quanto no atendimento, mas a gente sabe que saúde vai ter sempre demanda. Né? Conseguimos ver, eu espero que a gente tenha vencido aí um grande desafio junto com a Santa Casa, né? Com a ampliação do Teto MAC, com novas ações para manutenção da Santa Casa, né? Então a saúde tem sido um desafio constante, assim. E o outro desafio, que esse é um desafio positivo, né, e que nós nos dedicamos a isso, é a atração de novas empresas para a nossa cidade. Aí vem a questão da infraestrutura, as discussões em Brasília, porque eu entendo, e eu sou da área social, né? Sim. E a gente tem trabalhado muito também na área da assistência social, mas eu entendo que o desenvolvimento dessa cidade, ele depende da geração de novos postos de trabalho, de emprego. Por isso a minha preocupação com essa questão da pesca. Nós não podemos perder postos de trabalho, pelo contrário, nós precisamos ganhar, agregar postos de trabalho, fortalecer as nossas empresas local, né, para que Rio Grande realmente se desenvolva de verdade. Vamos ficar com essas três.
4: Na próxima entrevista a gente faz mais três. A gente vai fechando todos.
3: Tá, já estouramos o nosso horário, né? E a senhora também daqui a pouco tem outra entrevista para dar, falar outras coisas em outros locais, isso, principalmente aqui na FURG. A gente pede para a senhora fazer as considerações finais, né? E a gente encerra o programa Primeira Página daqui a pouco, após as suas considerações finais.
2: Então eu quero agradecer a vocês essa oportunidade de estar aqui. A gente até, eu já fiquei até quentinha, é, viu? Já esquentou o corpo e o coração aí de estar nesta casa tão querida que é a universidade, né? Mas é que eu estou indo para um outro projeto agora que é bem importante, que é o Grande Pacto, que tem uma metodologia que eu considero a metodologia ótima no sentido quando a gente pensa em construir algo efetivo. Que é uma metodologia que integra o setor público, o setor privado, a sociedade civil e a academia, as universidades, né? Essas forças integradas, unidas, são responsáveis pela transformação de uma cidade, de um lugar, né? Por quê? Porque tem diferentes olhares, não é um único olhar, não é uma única força, né? Então, hoje a gente tem ali um workshop que vai trazer resultado de alguns projetos aí que já estão em andamento na cidade. E a gente vai continuar construindo isso e pensando junto, né? E eu gostaria que a gente pudesse ampliar mais, inclusive, a divulgação desse trabalho que é do Grande Pacto, né? E por que um Grande Pacto? Porque integra grandes setores, né? E, na verdade, ele integra toda a sociedade. A gente chama de quadro, a hélice, né, que envolve academia, sociedade civil, poder público e iniciativa privada, né?
3: Então tá, vamos aqui agradecer a sua presença, né? Para nós é uma honra também receber a senhora aqui e também dizer que a FURG em toda ela se sente honrada por ter uma prefeita que conhece tão bem os meios da universidade e também os meios da docência do Campus Carreiros, aí como a senhora bem falou. E a gente vai encerrando o nosso programa aí com a frase de encerramento. Não, nada melhor do que falar disso, né? A educação não transforma o mundo, a educação muda as pessoas e pessoas transformam o mundo. Paulo Freire.
2: Exatamente.
1: Esse é o desafio da nossa querida prefeita, implantar sementinhas, né?
3: É verdade.
4: Conectando o assunto com a frase do dia, viu? Eu tenho feito isso.
3: É verdade.
1: E para encerrar, eu vou fazer um convite a toda a comunidade aqui da universidade, em especial para nossa querida prefeita aí, que no dia 10 de julho nós teremos a noite de queijos e vinhos ali no Galpão Crioulo da FURG.
2: Olha.
3: Que maravilha. São 8 horas e 45 minutos e nós estamos encerrando o programa Primeira Página através das ondas da FURG FM 106,7
1: MHz.
3: Então até amanhã e com muito mais notícia e música.
4: Tchau, tchau.
1: Tchau, tchau.

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0: 9:34. Bom dia a todas, todos e todes. Iniciando mais um Paralelo 30 aqui na FURG FM 106,7. Neste momento, em transmissão simultânea pelo nosso Instagram, Paralelo 30 Apta FURG. Daqui a pouquinho a gente se conecta aí no YouTube da Universidade. 9:34 desta terça, 16 de junho de 2026. Temperatura no município do Rio Grande, 7 graus. Sensação térmica agora, às 9:30 da manhã, é de 4. E a umidade relativa do ar, 84%. É a informação atualizada do site da Praticagem da Barra do Rio Grande. Está gelado aqui para os lados do sul do sul. Dá um salve aí, eu sou Deca Santorum, a gente segue com o Paralelo 30 até as 11:00 da manhã. Paralelo 30 é um programa de rádio, que é um projeto, um investimento da Apta FURG Sindicato. E aqui comigo, conduzindo junto este programa e também operando, colocando a gente no ar pela rádio, Rafael Viana. Bom dia, Rafa.
1: Muito bom dia. Bom dia quem vai chegando com a gente aqui pela rádio. Ainda estamos sem transmissão aqui no YouTube da Universidade por hora. Estamos com um probleminha aqui. Mas estamos ao vivo pela 106,7. Né? Vamos aguardar aqui ver se a Secretaria de Comunicação consegue resolver aqui o probleminha na transmissão da internet para o nosso YouTube. Em seguidinho a gente já está por aí com vocês também. Mas vamos lá, começando então mais uma manhã de terça-feira aqui neste programa. Vamos aí junto com vocês até as 11:00 da manhã. A gente tem bate-papo, música, notícia, entrevista. Em seguida vocês vão ficando por dentro de tudo junto com a gente.
0: É isso, Rafinha. E vou trazer aqui, Rafa, iniciando, né, o programa de hoje, aproveitando para reforçar o chamamento que fizemos ontem aqui no Paralelo para a Assembleia Universitária que acontece hoje. Então, hoje, 16 de junho, às 14:00, 14:00, no SIDEC Sul da FURG, teremos a Assembleia Universitária, que vai dar início aí às discussões sobre a reforma do Estatuto da FURG, que é um documento importante, como já explicaram ontem aqui no programa. Zé Flávio e Patrick Freitas vieram aqui, contextualizaram a importância, né, da comunidade participar da Assembleia Universitária, que é o documento aí que orienta, né, a organização e o funcionamento da nossa universidade. Então, fazer o reforço desse chamamento, os meninos vieram aqui ontem, nossos coordenadores do sindicato APTAFURG, para reforçar aí o chamado para os técnicos, técnicas da universidade que participem. E o chamado, aí, o convite é extenso, estendido a toda a comunidade universitária. A participação é fundamental, né, neste momento, aí, nesse processo de construção da orientação e organização da universidade, do funcionamento da nossa universidade. Então, hoje, 14:00, no SIDEC Sul, presencialmente, e também online para os demais campi, né? Os campi fora da sede terão ali espaços dentro de cada um dos campi para que os servidores, professores e técnicos, de modo geral, e também alunos, né, possam participar virtualmente, todos no mesmo espaço, né, não é uma participação aí com link individual, mas garantindo aí a participação também da multicampia, que é um dos temas, acho que centrais dessa discussão da reforma, né, da atualização do nosso Estatuto da FURG, Rafinha.
1: Muito bem, que maravilha isso. Convocar, então, a comunidade que participe, né? A comunidade da universidade, principalmente os técnicos, porque ontem tu ainda trouxesse, inclusive num vídeo, né, publicado nas nossas redes, uma fala dos guris aqui, e o Patrick fala no momento assim, dizendo, olha, vai acontecer com a presença, a discussão vai acontecer com a presença dos técnicos ou não. Então é importante que os técnicos estejam lá, porque a gente precisa que as suas vozes sejam ouvidas, né? Que são as pessoas que estão ali no chão de fábrica, no dia a dia da universidade, sabem como é o funcionamento dessa universidade, o que ela precisa. E então a gente precisa se fazer ouvir neste momento de discussão do que vai definir a condução das políticas, a condução da administração dessa universidade pelos próximos anos.
0: É isso.
1: Vou trazer uma notícia aqui para a gente trazer um retorno sobre a questão dos lotes da IP, dos detergentes que a gente já vinha anunciado, falou bastante aqui durante o período mais de crise ali, né, da marca em que a Anvisa recolheu os lotes de detergentes IP que estavam infectados aí com a bactéria, tá? Então a gente tem agora, desse dia 15 ontem, tá, a matéria na Agência Brasil, falando que os detergentes e desinfetantes da IP que foram fabricados a partir de 1º de março já podem ser vendidos e utilizados normalmente. A informação é da Anvisa, tá? Da Agência Nacional de Vigilância Sanitária, que atualizou a situação dos produtos da empresa depois da suspensão que foi determinada em maio. A medida, naquele momento, atingiu detergentes, desinfetantes, lava-roupas, que foram produzidos pela fábrica química Amparo. Os lotes eram os de final, com a numeração número 1. A Anvisa identificou na fábrica, na época, como a gente já falou aqui, irregularidades sanitárias com risco de contaminação, especialmente para pessoas com imunidade baixa e idosos. Segundo a agência, a liberação dos detergentes e desinfetantes dessa segunda-feira vem depois que a IP apresentou testes aí satisfatórios para esses produtos a partir do dia 1º de março. Entretanto, os produzidos antes dessa data continuam suspensos. O embargo está mantido para os lava-roupas líquidos fabricados antes de 1º de abril, com a política de troca ou reembolso da IP para os lotes de final 1. Os produzidos depois de 1º de abril estão liberados. De acordo com a empresa, nessa segunda foram apresentados à Anvisa os resultados dos laudos para todos os lotes de final 1 produzidos em janeiro e fevereiro de 2026. A expectativa da IP é que esses produtos também sejam liberados após a análise da agência. Então fica de olho aí, né, se tu for comprar, vê se, por exemplo, os detergentes, né, são fabricados ali, data de fabricação posterior ao dia 1º de março, que aí está liberado, pode comprar, já está aí com, seguindo as regras sanitárias necessárias para o bom uso aí da população brasileira.
0: Tá certo, Rafinha. E acho que eu, como várias outras pessoas, ainda aguardam a orientação da empresa de como fazer aí o descarte ou a devolução. Ainda tenho ali o produto guardado em casa, né? Porque um produto com potencial de contaminação, a gente não faz o descarte aí no lixo comum, né? Então, é isso, né? E tomara que não aconteça mais, que os controles de qualidade aí da empresa sigam atualizados, né? Para que a gente não tenha mais situações como essa.
1: Com certeza. Daqui eu vou trazer mais uma notícia aqui sobre as vagas remanescentes do SISU, estudantes que não conseguiram classificação para uma vaga nas universidades, com as notas do Enem, tem agora uma nova chance de se inscrever, tá, no sistema de seleção unificado, SISU. É a primeira vez que o Ministério da Educação faz essa repescagem para preencher vagas ociosas. Uhum. As inscrições, então, para o SISU mais começam nessa segunda-feira, dia 15, começaram, né, pelo portal de acesso ao ensino superior, ali, pelo portal único, e vão até agora, essa sexta-feira, dia 19. Os aprovados começam a estudar já no segundo semestre desse ano. Para te inscrever, o candidato tem que ter participado, tá, de uma ou mais edições do Enem nos últimos 3 anos e ter concorrido a vagas na etapa regular do SISU 2026. De acordo com o MEC, a análise dos dados da etapa regular do SISU demonstra a melhoria nas taxas de ocupação de diversas instituições participantes em relação aos últimos anos. E agora, essa iniciativa visa ampliar o acesso ao ensino superior e garantir mais oportunidade aos candidatos. Então, não perde o prazo, tá? Nova oportunidade, SISU mais, começou nessa segunda-feira, vai até sexta-feira, dia 19. Entra no portal do participante para te inscrever e participar desta nova etapa.
0: Certo, Rafinha. Vou trazer para a gente aqui, nesta manhã, notícia que tivemos aí a divulgação no portal da universidade e traz informação do campus de Santo Antônio da Patrulha. Tá? A FURG inaugura sala de apoio parental. É, na manhã da quinta-feira 11, na semana passada, a Universidade Federal do Rio Grande, campus Santo Antônio da Patrulha, inaugurou a sala de apoio parental. O espaço é destinado ao acolhimento de estudantes e servidores, servidoras que necessitam de um apoio, de um ambiente, aliás, adequado para os cuidados com crianças durante sua permanência na universidade. A iniciativa foi articulada pela direção do campus e contou com o apoio da reitoria, além da mobilização da comunidade universitária e externa, por meio de doações de brinquedos, materiais infantis e também itens de apoio ao cuidado parental. A cerimônia de inauguração contou com a presença da coordenadora geral de extensão do Ministério da Educação, Sandra Nogueira, também da diretora de desenvolvimento acadêmico do MEC, Lúcia Pelanda, da reitora da FURG, Suzane Gonçalves, ainda vereadora de Santo Antônio da Patrulha, Jerusa da Silveira, pró-reitora de extensão e cultura, Débora Amaral, e estudantes, servidores e servidoras e membros da comunidade. E aí tem o destaque também no site da FURG, da ação Multicamp, né? Um destaque aí da fala da reitora Suzane Gonçalves. Ela conta que o trabalho iniciou no ano passado junto à Secretaria de Ações Afirmativas, Inclusão e Diversidades, a SECAID, e ainda a Pró-Reitoria de Assuntos Estudantis, a PRAE, para que fosse disponibilizado em todos os campi uma sala de apoio à amamentação. E aí trago aqui um destaque da fala da reitora. Sabemos que hoje, no ensino superior, a maioria são mulheres estudantes e muitas dessas, por vezes, são mães solo, sem rede de apoio. Isso acaba sendo uma das razões da evasão. Pensar políticas nessa direção para que elas possam vir para a universidade, trazer seus filhos, é, para nós, extremamente importante, porque vai ao encontro da busca pela garantia da permanência dos nossos estudantes. E aí, tem mais informações na matéria, no site da FURG, uma matéria bem completa, então não vou fazer a leitura na íntegra dela aqui. A reportagem foi feita aí pela jornalista Tami Faria Sandri e publicada no site da nossa universidade. Só buscar por furg.br e ali nos destaques de notícias é possível acessar para quem quer mais informações.
1: Muito bem, 9:46, Deca, vou convidar para a primeira música do programa, o bloco. A gente está tentando resolver o probleminha da transmissão aí em seguidinha. Tamo no ar, ao vivo, no YouTube também. Vamos chamar um som, a gente vai de Nil e Luiz Mauro Viana, Mosaico Foto Prosaico. A gente já volta em seguidinha, fica com a gente. Bah.

Muito bem, escutamos por aqui Luiz Mauro Viana, Nil, bacana pra caramba. A gente vai voltando pro nosso bloco de notícias ainda aqui no Paralelo 30, seguindo com notícias e informes aqui da nossa cidade, da FURG, do Brasil e do mundo. E falando em mundo, começou o G7 na França com o Lula, hein, participando por lá. A cúpula do Grupo dos Sete começou nessa terça-feira, 16, com a agenda de sessões entre líderes na França. O encontro recebe aí o presidente Lula, então, como convidado que discursa sobre parcerias internacionais. A expectativa é que a expectativa é que Lula cobre a ampliação da assistência oficial ao desenvolvimento. Essa assistência oficial ao desenvolvimento se refere a repasses financeiros que são realizados pelos países mais industrializados do mundo para promover o bem-estar e o desenvolvimento econômico de países mais vulneráveis. Essa assistência tem sido a principal fonte de financiamento para o desenvolvimento desde que foi adotada pela Organização para a Cooperação e Desenvolvimento Econômico há mais de 50 anos. Nessa segunda-feira, dia 15, o presidente brasileiro já se reuniu por 40 minutos com o presidente francês Emmanuel Macron para discutir a defesa, em especial o programa de desenvolvimento de submarinos, além da cooperação entre o Amapá e a Guiana Francesa. Macron reforçou o interesse para o Brasil adquirir supercomputadores. Os dois líderes conversaram ainda sobre a ampliação do acesso a medicamentos pelos países do Sul Global. Na reunião do G7, o Brasil lidera a mobilização para preparação para futuras pandemias. Lula e o diretor-geral da Organização Mundial da Saúde, a OMS, divulgaram nessa segunda uma carta reforçando a urgência de concluir a negociação para o acordo global sobre pandemias entrar em vigor. O presidente brasileiro também mantém encontros bilaterais confirmados, como com a primeira-ministra do Japão. As tensões do Oriente Médio também estão na agenda do G7 nessa terça-feira. Washington e Teherã concordaram com um acordo preliminar para encerrar o conflito, com a assinatura formal prevista para sexta-feira. Segundo a agência Reuters, os líderes europeus devem tratar com o presidente dos Estados Unidos, Donald Trump, que um acordo provisório superficial com o Irã corre o risco de consolidar os programas nucleares e de mísseis de Teherã. Líderes dos Emirados Árabes, Catar e Egito também participam das negociações, incluindo a reabertura do Estreito de Hormuz. A primeira reunião do dia dessa terça-feira sobre a guerra na Ucrânia também com a presença de Volodymyr Zelensky foi finalizada. O presidente ucraniano não deu detalhes, mas

né? Vão conversar com a gente sobre o videocurso que está aí com inscrições abertas. Então, daqui a pouquinho a gente chama elas para a mesa. Antes, Rafinha, vou trazer uma notícia destaque aí no portal Litorâneo. E penso que muito importante que a gente fale sobre a tarifa social, né, o benefício aí que dá direito às famílias que estão aí no cadastro único, né? E desta vez em relação a água, serviços de água e esgoto, né, no Rio Grande do Sul. Não sei se só para algumas pessoas aí isso foi perceptível, mas eu senti fortemente em casa um aumento absurdo, significativo, do valor da conta de água e esgoto, né? Ouvi, né, de várias outras pessoas em regiões diferentes da cidade o mesmo questionamento, assim, né, a ponto da conta de água vir com um valor maior do que a conta de luz, que foi o que aconteceu na minha casa. Eu acho que nunca antes na história deste país, ou deste estado, tivemos isso, né? A gente tem, eu não tenho certeza, mas eu acredito que neste momento, estou até pesquisando aqui para dizer isso, a bandeira da energia elétrica, acredito que é vermelha. Neste momento, eu vou dar uma pesquisada e ver isso certinho nesse momento, porque a gente sabe que ou aumenta ou reduz, né? E de acordo com as cores da bandeira, vermelha é quando aumenta mais o valor, aí vai reduzindo para amarela, para verde, e aí de acordo aí com o clima, né? E com a possibilidade de geração de energia. Então, aqui neste momento, em seguidinho eu acho aqui qual é a bandeira que está neste momento vigente. Porém, só para a gente fazer essa comparação, né? Porém, a notícia em destaque aqui é sobre a tarifa social da água, que poderá beneficiar mais de 22 mil famílias em Rio Grande, tá? Então, a notícia é da assessoria do governo do estado, disponível no portal Litorâneo, que nos conta que a ampliação do acesso à tarifa social de água e esgoto foi aprovada em 9 de junho pelo Conselho Superior da AGERGS, e que essa ampliação da tarifa social representa a maior iniciativa de inclusão social já realizada no setor de saneamento no estado. E aí tem aí a lei federal, né, que institui Lei 14.898 de 2024, diz que a medida elevará a partir de 1º de agosto, tá? Então, começa a valer, a ser executada 1º de agosto. Então, o número de famílias beneficiadas sobe, passa de 45 mil para 240 mil nas cidades atendidas pela Corsan, sem necessidade de solicitação, alcançando cerca de 1 milhão de gaúchos. Em Rio Grande, temos aí 8.655 famílias que contarão com o benefício a partir de 1º de agosto, de forma automática. Com o tempo, a partir de atualizações e cruzamentos de cadastros, esse número será acrescido de 13.460 famílias até atingir o potencial máximo, pelo que diz aqui a assessoria do governo do estado, de 22.115 famílias beneficiadas na cidade. O benefício consiste em desconto de 50% sobre a tarifa de água e esgoto para consumo de até 15 metros cúbicos mensais por imóvel. E aí traz aí, né, que mais do que implementar uma determinação legal, a Corsan irá atuar de forma proativa para localizar quem tem direito ao benefício e garantir que nenhuma família em situação de vulnerabilidade deixe de acessá-lo por falta de informação ou por inconsistências cadastrais. Então, tem aí o potencial total do benefício no estado, que é de 615 mil famílias, o que resulta aí em cerca de até 2 milhões de gaúchos. Então, tem a compatibilização das informações constantes no CadÚnico,

0: e também na base de dados da Corsã. Fala aí as pessoas que são elegíveis, né, à tarifa social, as famílias inscritas no CadÚnico com renda per capita de até meio salário mínimo, sendo o benefício destinado a um único imóvel residencial por CPF. E aí, Rafa, é importantíssimo, né, essa ação que comece a valer logo, né? Temos aí a partir de 1º de agosto, mas penso que, para além da importância e da validade dessa ação, a gente tem aí, né, uma informação de uma assessoria, né, de governo, que nos traz, no final das contas, que está cumprindo a obrigação de uma lei federal. Ponto. É isso. Né? Parece aqui que a Corsã, através do governo do estado, né, estaria aí né, trazendo um benefício nunca antes trazido, mas não, existe uma lei federal que traz aí o regramento, né, das taxas sociais. E aí imagina uma família com renda per capita de até meio salário mínimo, pagando contas de água que muitas vezes levam aí a metade desse valor, é um absurdo, né? Então, tá posta aí a dificuldade. Eu vou dar uma pesquisada ainda maior para a gente trazer ao longo da semana essa questão, né, dos valores aí da água e esgoto, o porquê que eles estão aí... né, tão altos, para a gente conseguir acompanhar.
1: Não, e olha, e a energia elétrica, eu dei uma rápida pesquisada aqui, a gente está na bandeira amarela.
0: Pois
1: tá?
0: Eu ia dizer isso.
1: E mesmo assim é caro.
0: Caro?
1: Tá? Mesmo
0: caro.
1: Assim está caro. Na bandeira amarela também sai um valor elevado aí pelo quilowatt.
0: Para ver.
1: Ainda mais no inverno, né, que é um período que a gente acaba utilizando mais, né, tipo, os banhos acabam sendo mais quentes, a gente acaba muito úmido utilizando, né, outras ferramentas para se aquecer aí também. Sei lá, uma estufinha, o que for. Cara, o valor vai na estratosfera, né? É um absurdo que se paga de luz
0: aí,
1: nesse país também.
0: Eu vi aqui, rapidamente, para finalizar, Rafa, aqui a informação, fontes GZH, que fala aí da tarifa, né, do SANEP em Rio Grande Pelotas, né? O serviço básico residencial é de R$ 28,95 por mês. E aí tem consumo até 10 metros cúbicos, equivale a R$ 5,87 por metro cúbico. E aí, quando o consumo passa de 11 a 20, aumenta aí quase R$ 1,00, R$ 6,75 por metro cúbico. E a tarifa social, que é um serviço básico, tá? Entra aí no serviço básico, é um direito da população, R$ 11,61 por mês, né, dessa tarifa básica, com desconto para famílias do CadÚnico. Então, tem ali a possibilidade, né, de conferir o detalhamento das taxas de esgoto, faixa de consumo. Dá para o pessoal acessar ali o GZH, procurar, né, por serviço de água e esgoto, que vai vir a reportagem. Tem até um linkzinho que leva, né, para o documento oficial da matriz tarifária do SANEP, para quem queira acompanhar.
1: Muito bem. Teca, já são 10 horas e 4 minutos. Eu vou rapidamente trazer aqui só o lead da matéria, falando porque é hoje, tá? O Supremo Tribunal Federal realiza nessa terça, às 14 horas, o julgamento do ex-deputado federal Eduardo Bolsonaro, do PL de São Paulo, acusado de atuar para interferir nas investigações sobre a tentativa de golpe de Estado após as eleições de 2022. A sessão foi mantida após o ministro Alexandre de Moraes rejeitar, nessa segunda-feira, dia 15, um pedido da Defensoria Pública da União para adiar a análise do caso. A ação tem como base a denúncia que foi apresentada pela PGR, que aponta que Eduardo Bolsonaro e o jornalista Paulo Figueiredo teriam praticado coação no curso do processo ao tentar influenciar o andamento das investigações relacionadas aos golpistas de 8 de janeiro de 2023 e ao julgamento do ex-presidente Jair Bolsonaro. Então, ficamos atentos aí, a partir das 14 horas, nessa terça-feira, 16, começa então o julgamento do ex-deputado federal Eduardo Bolsonaro.
0: Rafa, importante destaque, a gente vai acompanhar, né? Rafa, eu vou precisar voltar nesse tema, Porque numa pesquisinha assim, básica, tem aqui a explicação. Né? Diz, se você está achando o valor da água alta no Rio Grande do Sul, isso se deve a uma combinação de fatores recentes, que incluem um aumento extraordinário nas tarifas concessionárias, como a Corsã. E, frequentemente, acontecem também vazamentos internos nos imóveis. Bom, tem aí os destaques, o aumento tarifário com relação à tarifa social. Olha o absurdo. Recentemente, a Agergues aprovou um reajuste extraordinário de 5,76% nas contas de água e esgoto da Corsã. Qual é o motivo desse aumento? Custear a implementação da tarifa social, que garante 50% de desconto na fatura para famílias de baixa renda, como a gente acabou de ler aí no comunicado, né? Então, o custo foi repassado para os demais consumidores, residenciais básicos, comerciais e industriais, o que encareceu o valor do metro cúbico. Então, Rafa, é isso. O governo do estado, através da concessionária Corsã, ao invés de implementar uma legislação, um direito garantido de tarifa social que é custeada pelo estado, né? pelo poder público, está repassando o valor para as demais famílias. Então, uma família que recebe aí 5% a mais de meio salário mínimo per capita vai pagar uma exorbitância de conta para que as famílias no Cade Único e dentro desses critérios paguem a tarifa social. É um absurdo. E a gente precisa destacar isso. Eu fiz a leitura daquela nota da assessoria, né, do governo, que parece que está trazendo aí um benefício, implementando algo histórico. E, na verdade, estão cumprindo uma legislação federal e nem cumprindo direito, né? Repassando o valor do desconto, do benefício que essas famílias têm direito para as famílias que não estão dentro aí do regramento. Absurdo. Essa é a política do governo do estado.
1: Mais um 7-1, né? É 7-1. Sempre que tem um governo do estado ultra neoliberal aí, né? A gente sempre sabe que vai ter 7-1 contra o trabalhador, né? E as populações mais vulneráveis.
0: E a gente vai sempre lembrar aqui, né, Rafa? Ano de eleições, fiquemos atentos, atentas, atentes, para aquilo que nos incomoda, para aquilo que nos ataca, para aquilo que nos tira direitos, que aumenta aí o nosso custo de vida, que costuma ser, sim, estar dentro dos projetos neoliberais que trabalham a favor e a serviço do capitalismo, né? E daqueles que têm mais. Então, vamos votar com consciência, meu povo.
1: É isso aí. Tequinha, 10 e 10. Vamos fazer o nosso rápido troquinho de bloco aqui, chamar nossas convidadas para bater o nosso papo. Vamos escutar um som enquanto isso. Enquanto a gente acomoda ela, serve um cafezinho, fica com a gente aí que a gente já volta para esse bate-papo.

0: Muito bem, 10 horas 14 minutos. Deca Santorum, estamos de volta com o Paralelo 30. Agora sim, para o nosso bloco de entrevistas por aqui, já com as nossas convidadas aqui na mesa.
1: Estamos, Rafinha. Passamos aí um cadinho, né, do horário. Geralmente a gente começa a entrevista, o papo, a partir das 10. Já nos desculpamos aqui com as meninas e também com a galera que está aguardando, né? Temos um pessoal ali no YouTube da universidade aguardando por esta conversa. A gente vai começar já direto. Estamos aqui com Paula Ribeiro e Joana Lira, que vem da coordenação aí do GESI, que vem nos falar sobre o videocurso de aperfeiçoamento em educação para os direitos humanos, né? Que é aí uma formação que o Grupo de Pesquisa Sexualidade Escola da FURG, o GESI FURG, está oferecendo. Então, as gurias vão explicar um pouco para a gente qual o público, né, alvo. Aí temos a rede pública de ensino, né, como um público-alvo. Conversem um pouco com a gente, nos expliquem aí que iniciativa é essa, de onde vem a necessidade, porque sabemos que a demanda, né, sempre é posta e após a gente elabora e oferece, né, a formação. Então, contem um pouco para a gente, né, de onde vem essa demanda e o que vai acontecer nesse videocurso. Bem-vindas.
2: Bom dia, Deca. Bom dia, Rafael. Obrigadão por estar aqui com vocês e com o público, contando um pouco mais esse projeto. A demanda foi um edital do MEC, da Secretaria de Educação Continuada, Diversidade e Inclusão, a SECADI. A FURG concorreu com 10 projetos e a gente teve aprovado, então, junto com a ProEx, né, esse edital que intitulamos, é um curso de aperfeiçoamento, 180 horas, né, educação para os direitos humanos, gênero e sexualidade nos currículos escolares, que é o nosso grande tema. Nós já tínhamos oferecido já há um tempo outro videocurso, que era o Educação para a Sexualidade, e que deu muito certo nesse momento, né, que professores e professoras também estão com muitas atividades. Ser um videocurso totalmente online, com algumas aulas apenas, encontros síncronos, né? E também uma possibilidade, no momento que nós estamos vivendo, de retomar uma discussão que é os direitos humanos. Nesse momento é extremamente pertinente, a gente tem visto, e cada dia acontece mais uma situação que nos coloca, né, para poder discutir isso no espaço da sala de aula. Uma coisa importante a gente destacar, que esse curso ele tem um público certo, né? Às vezes vivem nos perguntando, podemos ter alunos de graduação, das licenciaturas? Infelizmente, nesse momento...
1: Psicóloga, pode?
2: Não, só se fosse psicólogo escolar. É para a escola. Essa é uma questão do MEC, do Ministério da Educação. Nesse edital específico, né, é para o espaço escolar. Então, professores e professoras, coordenadores e coordenadoras pedagógicas, orientadores e orientadoras, diretores, diretoras, secretários e secretárias de educação, ele tem um público específico, tá certo? Uhum. Tem nesse momento, não todos os outros projetos do GESI a gente sempre abre, né? Mas esse tem um foco de atuação, que é o espaço da sala de aula.
1: E tem a demanda, né?
2: Tem uma demanda.
1: Por que ele foi colocado
2: nesse foco? E ele é aberto, preferencialmente para as escolas do Rio Grande do Sul, mas ele está aberto para todo o Brasil.
1: Isso é muito importante.
2: São 200 vagas, tá?
1: Acabei de mandar para uma prof que está atuando em Santa Catarina.
2: E ótima!
1: Porque, né, eu vi ontem, preferencialmente para o Rio Grande do Sul, mas não exclusivamente.
2: Não, e são 200 vagas, né? Um curso que tem videoaulas com temas assim, acho que agora a Joaninha fala um pouco dos módulos, conta um pouquinho pra gente, aqui a nossa dupla dinâmica, a Joaninha fala um pouquinho, mas assim, essa é a proposta, né, é trazer então esse tema para o debate. Então são videoaulas organizadas pelo grupo de pesquisa, uma equipe, né, top, que já vem estudando, vai fazer, o ano que vem nós vamos fazer 25 anos de grupo de pesquisa, então tem bastante experiência, tem bastante expertise, tem três temas novos, bem legais, né, que são três temas que, dentro desse edital, para todos os cursos, que é, então, primeiro, direitos humanos, então, como é que é, né, essa produção dentro do espaço da sala de aula, como é que a gente pode fazer essa abordagem, depois, educação ambiental e sustentabilidade, e é claro, cada grupo vai fazer uma discussão, nós temos uma discussão, né, da educação e da sustentabilidade para as questões de gênero, então teve todo um olhar para essa videoaula, para discutir isso, por que as mulheres e a população LGBTQIA+, né, são mais vulneráveis, né, quando a gente tem uma crise ambiental, então nós já vivemos, né, nas enchentes, nós soubemos, né, a situação das mulheres nesse momento, né, sabemos que no mundo inteiro as mulheres, né, é que são muito afetadas, então as meninas e mulheres, então a gente... Todas as nossas aulas, né, elas têm um grande tema, mas elas estão entrelaçadas com as questões de gênero e sexualidade. E o terceiro tema, que também é comum a todos os cursos desse edital do MEC, que é a gestão escolar e equidade, que é um tema que a gente precisa trabalhar. Equidade e igualdade não é a mesma coisa, são temas importantes que a gente possa entender, né, então... A gente está vindo aí com a Copa do Mundo também, a gente pode trazer, né? São temas que estão discutindo, né, pelo mundo, né, como é que está o futebol feminino. Aí a gente pode fazer, e eu acho que esse é um pouco o que o videocurso possibilita, são temas atuais, contemporâneos, como sexting, nudes, as novas configurações familiares, a questão da violência contra as mulheres, é um tema novo que a gente ainda precisa debater. Né? Então, assim, são temas que os nossos cursistas, as nossas cursistas, ao longo, porque o curso vai de julho até dezembro, todo através do ambiente virtual de aprendizagem, do AVA, da universidade, com as videoaulas, com material de apoio riquíssimo, com uma biblioteca que eles podem explorar vários temas, outros materiais que também disponibilizamos, além, que aí tem uma coisa muito boa, cada cursista vai ganhar um kit de materiais do GESE. Então, nós estamos saindo mais um livro, Histórias de Maria. A gente já esteve aqui contando das Histórias de Maria. Que maravilha. Mulheres da Ciência. E agora o próximo é Masculinidades. Então, esse edital possibilitou também a produção de mais um livro. Além desse livro do Histórias de Maria Ciência, também nós temos um documento que é sobre os estudantes trans no espaço da escola. Um documento, né? A gente não chama nem de manual, nem de cartilha, mas que ele vai trazendo as diretrizes, né, como trabalhar esses temas, o acolhimento na escola, a questão do nome social, a questão do uso dos banheiros. A gente está vendo essa polêmica, né, do uso dos banheiros. É um Estado que tenta proibir. Então, assim, são temas que... extremamente pertinentes, então, que o professor, professora, né, o coordenador, né, quem está, né, vivendo na escola, vai ter oportunidade de ter esse debate.
1: E aí tu falou, né, de toda essa movimentação política, né, da intenção de proíbe, não proíbe, e aí lembrei, né, de alguns estados e de uma necessidade aí também de uma movimentação no STF. Tivemos Santa Catarina, eu não lembro o outro estado.
2: Maranhão.
1: Foi Maranhão.
2: Maranhão, que é onde o STF já disse que é inconstitucional a lei.
1: Isso, né? Então, temos aí uma solicitação vinda da comunidade para que não se fale sobre gênero e sexualidade na escola. E aí a gente vai de novo, né, gurias, precisar falar.
0: Isso é uma luta constante, né, cara?
1: Que, né, passamos, e lembro muito, assim, de acompanhar, e me marcou tanto, mais de 10 anos, talvez, que discutimos o Plano Municipal de Educação aqui.
2: E vamos discutir esse ano de novo. Então. E o Plano Nacional de Educação não veio, né, Deca, com as questões. E aí a gente está fazendo um movimento bem interessante, acho que super pertinente isso que tu traz. Porque a gente está fazendo um movimento, todo mundo sabe que a gente tem o projeto Escola Promotora da Igualdade de Gênero. A gente tem feito em cada encontro um resgate, né, das habilidades da BNCC que não precisa ter a palavra gênero e sexualidade, porque ali está respeito, diversidade, multiplicidade, diferença. Né? Então, assim, eles tentam, mas não conseguem. Porque a gente volto a dizer que está lá na nossa Constituição, tá, né, na LDB, a gente retoma uma série. Aqui em Rio Grande nós temos o documento do território rio-grandino que tem as questões de gênero e sexualidade. Então, assim, embora eles tentem, eles não conseguem, porque em todos os documentos vai falar, né, sobre, né, o respeito, né, sobre as diferenças que a gente tem hoje no espaço da escola. E aí cabe sim, então por isso que esses cursos, né, são tão importantes, né, porque a gente está falando de formação continuada e contínua. Porque assim, né, temos escolas que estão, desde o início, o Escola Promotora tem 10 anos. Que foi quando veio toda a polêmica que nós aqui em Rio Grande tivemos, né? Escola sem gêmeo na Câmara de Vereadores. Foi, então, assim, horrível. É uma estratégia também de... Eu sei que é inconstitucional, mas eu trago, né? Eu trago porque eu assusto, tenho pânico moral. Nós sabemos, né, que isso não é por acaso, né? Esse movimento da ideologia de gênero no mundo inteiro, ele tem esse objetivo. E nesse momento político que nós estamos vivendo, isso vem sempre à tona, estão falando. E aí a gente precisa voltar. O que que a gente está falando quando a gente está falando gênero e sexualidade? Então, a gente não está falando de ato sexual, a gente não está. Muito pelo contrário. Sempre é bom, quando a gente vem aqui no rádio, a gente fala. Nós queremos proteger as crianças,
0: com,
2: né?
0: Certeza.
2: Nós queremos que crianças sejam felizes, porque essas discussões que parecem tão banais, mas o quanto afeta as vidas das crianças, né? Olha o comentário que o Romário fez. E aí, quando tu não percebe que isso é machismo, que isso é misoginia, que isso é sexismo, né? Numa Copa do Mundo. Então, a gente precisa discutir o que aconteceu com essa menina no final de semana, né? Os comentários,
0: os comentários na rede.
2: Então, assim, a gente precisa, né, o que agora foi aprovado no Senado. Então, a gente precisa dizer assim, o quanto o nosso trabalho está pautado exatamente na proteção, no respeito das crianças e dos jovens. Então, quando a gente traz essa pauta, é nesse sentido. Não tem um cunho erótico, não tem um cunho... E menino não vai se transformar em menina, menino não vai se transformar em menino. Assim, toda essa falácia, né, desse pânico moral, né, que tem, né, de alguma forma, né, nos perseguir, tá aí todo dia, né, com muitos deputados, muitos senadores tentando, né, desconstruir esse trabalho da escola, culpabilizar a escola... A escola é o lugar onde, né, é o do cuidado, é onde a gente pode discutir essas questões. Então, essa coisa do público, do privado, a família educa e a escola ensina. A gente tem que trazer essa discussão. Acho que uma das propostas dos videocursos é um pouco isso, falar dos direitos humanos, é falar... Claro. Disso está lá nos projetos políticos pedagógicos das escolas, né? Formar cidadãos e cidadãs, é formar cidadãos e cidadãs para o mundo, diz, e isso passa por esses temas, né?
0: E a gente atravessou umas duas décadas aí de desenvolvimento tecnológico, de expansão da internet, expansão da forma como a gente se relaciona enquanto sociedade, sem ter conseguido vencer essas questões, né? E os enfrentamentos aumentam, porque hoje a gente vive um momento crítico nesse lance das inteligências artificiais, da capacidade que tu tem de fazer assédios nos mais diversos níveis a partir dessas ferramentas que estão disponíveis a qualquer um e que tornam ainda mais complicada, eu acho, a vida, principalmente quem está ali no chão de fábrica da escola, né? Que é, vocês estão falando das pessoas ali, para quem é esse público-alvo, e que são pessoas que estão ali, cara, no dia a dia lidando com as crianças, com os adolescentes e com esses enfrentamentos e as problemáticas que tem daquela vida, né? Daquela sociedade escolar. E que, cara, se eu estivesse naquele lugar nesse momento hoje, eu ia estar muito perdido, sabe? Tipo assim, o que eu faço a partir daqui com, né, essas questões que estão chegando, né? É difícil, eu acho, tu conseguir lidar com isso.
1: Joaninha.
3: Um bom dia especial aí para vocês, né? Obrigada pelo convite. Bom dia, Rafa e Deca. Bom dia quem está nos ouvindo, nos assistindo. Que bom poder falar de mais uma ação, né, que o GESI vai promover. Que bom que a gente pode aí, né, falar desse videocurso, que ele é uma caminhada já amadurecida. A gente já teve a experiência de oferta de um videocurso, né, entre os anos de 2015 e 2017, em época extensionista. Hoje ele se amplia e se torna um curso de aperfeiçoamento, né? E a metodologia pensada para esse curso, para apresentar um pouquinho, né, sobre como que ele vai acontecer, ela é toda pensada nesse sentido, né? Que sociedade é essa? Que cultura é essa que nós vamos estando inseridos e inseridas? E como que essas temáticas vão se tornando presentes no nosso dia a dia. E aí a cultura digital é um grande tema hoje que se coloca, né? Não só nessas pautas que nós temos aqui, diárias, mas na própria pauta educacional. A cultura digital tem se colocado aqui enquanto uma pauta que precisa estar sendo colocada em movimento. Então, o curso de aperfeiçoamento, ele vem nessa ideia de pensar esse espaço, que é o espaço da educação à distância, que é por onde ele vai acontecer. Então, vai ser um curso de 180 horas, totalmente, né, com atividades pensadas e organizadas no ensino à distância. Vai acontecer em parceria com a SEAD, que é a nossa Secretaria de Educação à Distância. Então, vamos estar aí, né, com a equipe no AVA, na nossa universidade, promovendo essa ação de extensão. Com uma equipe de docentes, né, que vem já caminhando nessas pautas e nessas discussões, no campo da pesquisa e na extensão. Então, a gente está com um grupo de docentes, né, que vem com reuniões articuladas, pensando, né, a organização de cada módulo, de cada debate, de cada discussão. A ideia é que também aconteça não só uma questão de debate do que vem sendo colocado teoricamente, né, e sendo discutido em termos de conceito, mas também espaços de partilha de experiências. Então, os cursistas a cada módulo vão ter um momento de encontro síncrono para poder estar conversando sobre essas temáticas, partilhando suas experiências, né? O curso está organizado. E além, né, dessa equipe de docentes, a gente tem uma equipe que vai atuar na tutoria, né? Então, esse público, ele vai estar aí com uma equipe, né, junto a ele, com bastante debate muito articulado. Eu acho que isso é algo muito importante, assim. Esse curso, ele é pensado e articulado numa oferta de um diálogo constante, né? Então, esse estudante, né, esse cursista, esse profissional da educação não vai estar sozinho nem sozinha lá naquele ambiente virtual de aprendizagem. Ele vai ter um acompanhamento, né, com uma equipe que já vem se preparando e amadurecendo desde quando esse projeto foi aprovado. A partir do momento da sua aprovação, a gente já iniciou reuniões de trabalho pensando como o curso vai acontecer. Então, o curso está organizado em 9 módulos. Né? O módulo 1 vai trabalhar os fundamentos da educação em direitos humanos. O módulo 2, a educação ambiental, pensando pelo viés dessa crise socioambiental, da justiça social, com esse atravessamento da interseccionalidade, do gênero, da sexualidade, né? O módulo gestão e planejamento educacional para a equidade, que é esse grande desafio que temos para pensar como que nós organizamos e pensando uma proposta educacional com equidade, né? Fundamentos da educação para a sexualidade. O módulo 5, estudos de gênero e sexualidade. O módulo 6, educação para a sexualidade, currículo, infâncias e juventudes. O módulo 7, linhas temáticas, que são temas contemporâneos, né, que a gente vem trazendo e vem articulando. E o módulo 8, linhas temáticas 2, que são outros temas contemporâneos. Por exemplo, tem o debate da própria questão do gênero e ciência, a questão dos atravessamentos da religião, né, do campo da saúde, que são atravessamentos que fazem parte dessas discussões. E o módulo 9, que é a produção de um recurso educativo digital, né? E isso é algo que a gente sempre busca construir nessas ações. Que esse professor e essa professora, esse profissional da educação que vai estar conosco, possa pensar como que ele organiza uma proposta para multiplicar isso no seu espaço de atuação. Né? Então, o recurso educacional digital, ele vem muito nesse sentido, desse profissional, ao final do curso, né, nessa caminhada do curso e no final, ele possa pensar um recurso que vai ser mobilizado no espaço de atuação, porque a ideia é essa, é a gente multiplicar essas discussões, que elas cheguem aos espaços, né, que devem chegar a partir desses profissionais e que eles possam compartilhar com colegas ali da escola, né, com outros profissionais que estão atuando. Então, o curso está organizado e pensado, né, nesses caminhos, nesses desenhos, numa ideia de a gente poder, de fato, né, ser um espaço de um curso de aperfeiçoamento com qualidade, com uma discussão ampla, né, e que no coletivo se possa pensar, né, a chegada aí desse debate nos espaços em que esses profissionais vão estar atuando.
4: E no coletivo é algo sempre muito potente, mas cada vez mais necessário, né? Porque a gente tem aí, né, em razão aí do nosso contexto atual, do modo de vida, né? Cada vez mais uma solidão, um afastamento aí da vivência comunitária, né? E aí fico pensando que, para além dessa potência, dessa importância de estar em coletivo, ser e estar respaldado, né? Digo aí os trabalhadores da educação, o pessoal que atua na escola, estar com um respaldo de formação e também através da troca de experiências para conseguir lidar com as situações de enfrentamento, de ataques a essa educação necessária quando eles vierem, porque a gente sabe que vem, né, gurias? Algumas vezes por parte de pais, algumas vezes por parte aí de representantes políticos, a gente sabe que vem, né? E muitas vezes aquele gestor da escola ou professora, professor, fica muito solitário, muito sem recurso aí para conseguir, daqui a pouco, contextualizar, né? E mostrar para aquela mãe, para aquele pai, a importância, né? Que, como a Paulinha bem disse, não vamos ensinar sobre sexo ou a fazer sexo. O que vai se tratar é os cuidados, como lidar, como observar, o que fazer quando essas situações que já existem, porque elas estão postas, elas existem, né? Os preconceitos, a violência sexual contra crianças e adolescentes, que acontece dentro das próprias casas. Então, assim, é cuidado.
2: O Deca tem duas grandes pesquisas que saíram esse ano. Uma, não sei se vocês viram, sobre a ocupação do pátio da escola. É muito interessante. Fizeram, durante um tempo, um mapeamento. O pátio da escola é dos meninos. Então, assim, quando eu não consigo... Então, o que a gente tem usado, essa metáfora de colocar o óculos de gênero, é porque se eu não tenho esse olhar para essas questões, eu não consigo enxergar as coisas. Né? Ontem, na academia, eu brinquei que eles não conseguiram, muitas pessoas, enxergar o comentário que o Romário fez. Porque, porque as pessoas não conseguem entender, acham... Né? Então, assim... O Neymar, quando falou também da árbitra, assim, eu estou falando do futebol porque a gente está nessa época da Copa, claro. Só para pegar como exemplo, né? Teríamos outros 300 exemplos para dar. Mas só para o pessoal entender o que significa esse óculos. Então, assim, trabalhar isso no espaço da escola é desnaturalizar aquilo que é dado e que a gente, às vezes, né? E aí eu posso pensar as nossas próprias mães, vou pegar o exemplo, né? Que não viam certas coisas que os homens que tinham que ficar em casa, que era natural. Eu estava contando para a gurizada outro dia no GESE, da professora Guiomar, acho que vocês lembram da Guiomar Soares, que a Guiomar ela trabalhava com as políticas públicas, a Guiomar. Ela contava que quando ela começou a dar aula, ela não podia ir de calça comprida. Ela dava aula numa escola da Barra, ela não podia ir de calça comprida. Porque mulher, naquela época, não usava, só usava saia, não podia usar calça comprida. E era um frio no inverno, como hoje, e não podia. E que a mulher, a professora, quando engravidava, saía. Então, quem ficava, essa visão da tia que fica na escola, era por isso. Porque a mulher grávida, né, também não podia ficar nesse espaço. Então, assim... essa questão, quando eu trago esse exemplo, eu vou desnaturalizar aquilo que estava dado com aquele espaço, né? Então, eu tenho que dizer que os espaços, agora eu estava lendo outro dia, saiu uma pesquisa bem interessante sobre as mulheres na medicina, as mulheres médicas, hoje são a maioria, mas muitas vezes são desrespeitadas, não são vistas, né? Então, assim... São várias questões que a gente precisa ter. Assim, quando eu trabalho isso na minha sala de aula, né, eu tô de alguma forma, quando eu for falar de sistema de equidade, eu vou pensar no salário, né, no serviço público. Não tem diferença, mas existe diferença salarial ainda. Né? A própria ONU falou que nós vamos demorar, não sei, mais 130 anos para ter realmente uma equidade. Porque é isso, quando a gente avança, dá um passo, vem alguém e tira um direito, acha que isso, então, que é bobagem, né? A gente sabe, às vezes a mulher fala numa reunião, né? Cinco minutos depois o homem fala a mesma coisa que foi dito, mas dá um outro sentido... Né? A questão que nós também comentávamos, né? Vem cá, senta no colo, fazer as crianças beijarem, abraçarem. As crianças não precisam beijar e abraçar ninguém, elas têm que ser educadas, bom dia, boa tarde, boa noite, né? Mas essa coisa, vai lá, abraça, beija, né? Esse cuidado com o corpo. Então, assim, que a gente está aí, está todo dia vendo que a maior incidência da violência acontece dentro das casas. Então, o curso, ele traz, eu acho que, ferramentas, né, para o professor, para a professora, para a escola, pensar esses temas, né, acolher essa diversidade das diferenças. Então, assim, né, acolher os estudantes trans, acolher os estudantes não binários, que às vezes é tão difícil, que a gente escuta relatos onde está... É um dado, por que eles não estão na universidade, 2%? Então, assim, fazer, pensar com esse óculos, né, de gênero e sexualidade, é desvelar, é trazer, é problematizar, né, essas questões. Então, acho que é esse debate. Então, esses encontros, eu acho que é interessante que a Joaninha falou, lembrar que esses encontros, né, que serão síncronos, são o único momento que todo grupo vai se encontrar, serão as segundas-feiras à noite. Importante. Porque nós também pensamos, claro, aí vão dizer, ah, mas o trabalhador da noite, né? Também, algumas pessoas nos mandaram, né?
4: Difícil ajustar para todo mundo,
2: né? É difícil, né? Mas a maior parte das escolas ainda, da educação básica, ainda funcionam, né? Das 7 às 9 da noite. A gente escolheu também um horário, né? Que das 19 às 21, e são poucos, são 9, né?
3: É um por módulo, então não vai, né, demandar, assim, uma dedicação, não é... Claro. Nada, né?
2: Toda semana?
3: Toda semana. Tá. Eles são esporádicos, um para o módulo, porque é importante esse encontro, né? Então. E a Paula foi trazendo esse elemento, quando a gente começa a vestir esse óculos, né? E começa a olhar para essas temáticas não mais de forma tão naturalizada, a gente começa a questionar, porque essa é a grande questão, mas por que que é assim? Por que que tem que ser assim? Uhum. A gente começa a entender que esse trabalho com esses temas, eles não são trabalhos pontuais. Isso faz parte da própria dinâmica da escola. Então, é num comentário que daqui a pouco alguém faz lá no pátio, que a gente pergunta, tá, mas por que que tu acha que é isso? Ali a gente já faz
2: pensar sobre. O livro didático,
3: sobre.
2: Né, Joaninha?
3: Quando a gente olha para o livro didático, né? Agora eu estou com uma orientanda no mestrado que está olhando livros didáticos dos anos iniciais, os livros didáticos de ciências dos anos iniciais, e está olhando como que as mulheres na ciência elas aparecem nesses livros, se aparecem, que narrativas existem. E é muito interessante, tem a foto de uma mulher, uma geóloga, fazendo um trabalho em campo, e a legenda do livro traz o geólogo. Então, assim, se a gente não... E aí ela me disse, Joaninha, já problematizei, que ela é professora da rede, né? Já problematizei com os estudantes.
4: Que bom.
3: E eles disseram, prof, é mesmo, né? É uma cientista. Então, assim, isso é esse trabalho. É quando a gente começa a pegar essas situações que são do cotidiano e diariamente a gente vai conseguindo articular e desnaturalizar. Então, isso é algo que a gente busca em todas as nossas ações de extensão e não vai ser diferente no videocurso. E por isso os encontros síncronos são encontros importantes. É quando a gente começa a pensar na nossa atuação e começa a pensar, ah, mas é possível. Ah, não é algo que a gente brinca e cai de paraquedas na escola e hoje nós vamos falar sobre. Não. É um trabalho contínuo, é um trabalho que se dá nesse detalhe, né? Daqui a pouco é o próprio pátio da escola. Tá, mas por que que as meninas não vão estar aqui também? Por que que essa atividade não pode integrar todo mundo que queira fazer, né? Então, essa é a ideia da gente poder olhar e pensar a escola como um espaço em que esses estudantes transitam diariamente. A escola é uma das instituições que, na nossa constituição do sujeito, ela inicialmente nos coloca no contato com o outro, no contato com a diferença, né?
2: Passamos mais tempo da nossa vida na escola. Então, assim, hoje, né, as crianças estão indo muito mais cedo ainda, né?
3: E aí pensar a importância desse espaço nesse processo de constituição dos sujeitos. Por isso que a gente... Há muitos anos tem buscado discutir a importância da escola enquanto esse espaço para o debate, né? Oh, isso é pensar, a escola é esse espaço que ele precisa acontecer, porque é ali que esses jovens, essas crianças estão e muitas vezes acessam esse conhecimento.
4: Nossa.
3: Muitas vezes param para pensar que aquilo que elas passaram é uma violência.
4: E aí, quando a gente consegue, né? Penso que o quanto mais cedo a gente consegue abrir esse espaço de discussão, e isso que tu relatou, né, do depoimento dessa prof, que os alunos e alunas disseram, bah, é mesmo, né, prof? Nossa, isso é incrível que aconteça. Para que a gente tenha aí uma diminuição e né, cada vez menos adultos e adultas que aí já tem ali um pensamento mais rígido, algo mais formado e difícil de flexibilizar, que a gente precisa aí debater, argumentar, muitas vezes não funciona, nas violências que a gente vivencia e presencia na sociedade, né? A onda. Vocês falando na vontade de interagir com várias
2: machismo,
4: coisas.
2: Mas... Tu tá trazendo. A gente viu, saiu uma pesquisa agora que os meninos, né, dessa faixa etária, estão realmente muito mais preconceituosos, machistas. Tem toda essa onda Red Pill, toda essa machosfera, e que parece que está incentivando, e a gente vê essa loucura tomando conta, né? E assim, teve, né, desencadeou a série Adolescência e tantas outras, né? Que vão mostrando exatamente isso. E isso tem que ser debatido, né? Então, assim, eu sempre conto, lembro quando a gente brincava de dar estalinho na bunda, tu fazia, né? Você não achava nada demais, né? Hoje, a gente... Como é que é isso? Quem é que faz? Quem é que toca? E aí tem a questão, a gente está falando, né, mas com as interseccionalidades, se a gente for falar das meninas e mulheres negras, né? Como é que isso acontece? Essa violência é muito maior. Os próprios meninos, porque a gente precisa falar dessa masculinidade hegemônica que afeta tanto os homens, né? Essa coisa de ser o provedor, que às vezes eles nem se dão conta, mas
4: sentir,
2: são educados assim. E desconstruir isso na sala de aula, é porque eu também tenho que pensar que eu não vou discutir, hoje eu vou levantar e vou fazer uma atividade lá no Março Lilás. Não. Quando eu estou, né, e esse curso, e eu queria chamar uma atenção, é um curso gratuito, pessoal. Um curso gratuito, a universidade é pública. Então, assim, um curso totalmente gratuito, com material para o pessoal. A gente, hoje, a gente tem que, né, falar sobre isso. Sim, porque a gente sabe que o professorado também não tem para fazer um curso pago hoje. É difícil. Então, é um curso gratuito com um material e que propicia exatamente um apoio do colega, né? Vai conhecer pessoas de outros lugares, com outras visões, né? Conhecer colegas, conhecer os professores do grupo, poder pensar. Então, assim, eu acho que é um conjunto, né, de coisas que acontecem, né?
4: Fundamental. Gurias, já me comuniquei aqui com o Rafa, né, perguntando, vamos tocar direto sem intervalo? Vamos. É isso que a gente vai fazer para compensar aí, porque vai faltar tempo, sempre falta, né? Deixa eu trazer aqui alguns retornos aí e ele... Assim como tantos outros paralelers, como ele carinhosamente chama, ele é quem? Vini Rocha, xaropinho do nosso coração. Quando vem aqui e participa com a gente, constrói e enriquece muito, né, as pautas. Ele começou ali nos dando bom dia, grande beijo, nos falou aí, ó, prof. Paula Ribeiro, uma referência no debate de gênero e sexualidade nos espaços educacionais. Baita mesa de diálogo nessa manhã fria, chega a aquecer nossos corações, ouvindo atentamente aqui. E aí, em seguida, o Vini traz, né? Longa vida ao Gese. Um beijo e um salve. Ele está mandando um beijo e um salve para o Victor, né? Se estiver nas operações. Hoje ele não está do ao vivo, mas ainda assim a gente registra o beijo para ele, que faz parte aqui da equipe da SECOM, Victor. E aí o Vini traz, como um trabalhador do audiovisual e arte educador, acho fantástica a proposta do videocurso apresentado pela prof. Joana e prof. Paula. Em seguida, e o Vini, ele habla, né? E não é bobagem, entendeu? Esse é com fundamento. Ele diz ainda, temos que buscar sempre uma qualificação potente que vise combater a misoginia, a LGBTfobia, e é sim na escola que se deve iniciar o debate, tão certíssimas. E essa questão da machosfera que a prof. Paula traz, é importante estarmos atentos e preparados, porque temos que combater desde cedo esse tipo de anomalias, os red pills, e essa machosfera está dominando as cabeças dos jovens desde cedo, nas redes que estão inundadas por essa ideologia. E aí, por fim, aqui, ao menos por enquanto, o Vini traz, né? E é no digital que também... e é no digital que também que temos que ocupar os espaços para enfrentamento. Tá aí, mandar um beijo para ele, que nos honra, né, sempre com a audiência, quando é possível estar aqui com a gente, dando esse feedback para vocês, gurias. Para a gente, são 10h49, então para a gente ir se encaminhando, né, para esse final, não sei se a Joaninha quer trazer mais algo específico do curso ou também dessas questões que a gente está trazendo. Joaninha foi a narradora do videocurso, pelo
3: sou
4: que
3: a narradora
4: fiquei
3: das videoaulas, vamos escutar muito. Olá, cursista. Ah. E aí a gente inicia o debate na videoaula. Obrigada, bacana. Vini, pelo carinho, que bom te ter com a gente, né? E nessa luta que é de todos, todas e todes, né? Eu sempre digo, essas temáticas, para nós, são temáticas muito além de temáticas do campo profissional, né? Da nossa atuação aqui na universidade, como professores, extensionistas, pesquisadores. São temáticas que nos atravessam enquanto mulheres que lutam, né, por uma sociedade com justiça, não violenta, né, sem misoginia, sexismo, LGBTQI-fobia. Estamos no mês do orgulho, temos que falar muito, né, sobre esses temas e sobre a importância, né, de construir uma sociedade de pessoas que olhem para o outro com reconhecimento, né, que enxerguem o outro aí com respeito, reconhecimento. É isso que lutamos diariamente, né? E o videocurso vem nesse braço aí, nesse movimento de luta e resistência do grupo de pesquisa na sua história, para que a gente possa ampliar as nossas redes. Eu sempre digo, esse ato de resistência, essa luta constante, ela não se faz sozinha, ela se faz com um grupo que nos acompanha há muitos anos. É aqui na rede escolar do município, com as nossas colegas que estão na Escola Promotora da Igualdade de Gênero, é agora com o videocurso em que a gente amplia a nossa rede, né? E busca aí dialogar com profissionais da educação de diferentes municípios, né, para a gente partilhar e experiências, né, e conhecimentos e afetos, porque isso também é importante.
2: A rede ibero-americana.
3: A rede ibero-americana que nós temos aí, né, junto com numa parceria Brasil-Portugal-Espanha, que eu e a Paula a gente tem atuado, né, com o GESE. Então, assim, é em rede, é no coletivo que a gente vai conseguir ampliar as nossas discussões e levar, né, debates tão importantes para diferentes espaços. E acreditamos no videocurso, que está aí com as inscrições abertas até o dia 30 de junho, pelo SINSC. A gente tem feito material de divulgação diário e constante na nossa rede social do grupo de pesquisa no Instagram. Então, quem tem interesse, quer saber um pouquinho mais, lá tem bastante informação. Estamos ali no CMC, na sala do grupo de pesquisa. Então, terças à tarde, né? A gente está sempre por ali, o grupo todo. Então, é só chegar, conversar com a gente, trocar uma ideia. E também, né, convidar as pessoas para partilharem aí, divulgarem o videocurso para nos ajudar a conseguir chegar nesses 200 profissionais e a gente conseguir fazer um bom movimento formativo. Né?
0: Maravilhoso.
4: Perguntar as inscrições até 30 de junho, né?
3: Até 30 de junho, porque iniciamos em julho o nosso videocurso.
2: 13 de julho começamos, né, o encontro. Mas eu queria lembrar, tem sabadão. E o GESE vai estar, né, no sabadão desse dia 20 de junho, 20, né? 20, também uma das temáticas. É
4: nesse.
2: O orgulho é nesse, é o orgulho LGBT. O GESE vai estar lá.
0: Que bacana.
2: Né, também com ações. Porque é isso, né? É pensar, a Juninha trouxe assim, importante, né? O grupo, ele está voltado, né? Às vezes a gente acha que é só no espaço da escola, mas não. A nossa atuação é todos os espaços que educam. E a gente entende que todas as instituições nos educam, né? Então, tá junto no sábado com o grupo da Proeste, que tá, já estivemos no Márcio Lilás, né? É muito importante, porque também traz um outro olhar, traz, né, uma atenção, traz uma outra discussão. A gente tem buscado isso, né? Ter esse espaço, produção desses materiais, né? Então, nas nossas redes, então, todo mês a gente tem, né, temas atuais. Esse mês é o mês do orgulho, mas sempre quando teve o Abril Indígena, né? Sempre a gente traz material informativo, informações, porque se educa, né, em todos os espaços, né? Então, acho que o Rafa, tu trouxe a questão, né, das mídias, o quanto elas estão, e hoje a gente sabe as redes sociais, o Instagram, né, como é importante o Facebook. Então, a gente tem tentado também nesse espaço, né, que das redes sociais, trazer então um pouco, né, do que a gente vem fazendo, trazer algumas informações, né? Porque às vezes a gente está lendo e a gente para pensar, mas isso acontece, é verdade, eu não tinha me dado conta. Então, às vezes, é um card chamando atenção, é algo, né? Aconteceu na minha sala de aula. e eu não me dei conta. Como é que é essa rede de apoio? Porque às vezes também... Para quem me encaminha, se eu entendo que eu tenho, né, um estudante que está sofrendo violência, né, é uma das temáticas, né? Para quem eu encaminho? Uhum. A gente sabe que às vezes a gente não tem, né? Chama o conselho tutelar, é a direção. A questão do sigilo, com quem eu falo, não posso expor, né, esse estudante. Então, assim, são várias questões que a gente vai trazendo, né? Uhum. Então, tem todo um material do GESE, né? Que sempre a gente chama atenção, né? Nós, todos os livros do GESE estão no repositório da FURG, tá, pessoal? É todo material gratuito. Nós, em nenhum momento, se alguém vê alguém vendendo algum livro nosso, não vai saber que nós temos, né, esse princípio dentro do GESE. Uhum. Nós somos uma universidade pública, gratuita, de qualidade, então a gente honra, né, isso, por isso que a gente concorre a esses editais, mais um trabalho. Bom, aí, mas a gente acredita, né, tem uma colega, a Marluce Paraíso, que se Deus quiser vai estar aqui conosco, uma grande pesquisadora na área de currículo, ela fala nos possíveis, e é isso que a gente acredita, né, os possíveis se dão todo dia, quando a gente começa a questionar o que está dado, quando a gente pode ajudar o próximo, quando a gente pode pensar. Então, essa troca, isso que a Joaninha falou, efetivamente é o que GESE acredita, né? É trabalhar conjuntamente, no coletivo, né? É um dando suporte ao outro, são esses os princípios. Então, estamos esperando aí todo mundo se inscrever.
1: Importantíssimo.
0: Vocês falaram em 200, né? 200 vagas é o limite.

0: essas vagas, elas vão originar as vagas que a gente vai ter de docência, de tutoria. Uhum. Então, é pensado nesse sentido, né? Pensando justamente, claro, a qualidade e a possibilidade de uma interlocução aí bastante potente no curso. Né?
1: Gurias, eu saí, estou aqui espalhando, divulgando bastante aqui. E a gente vai seguir reforçando essa divulgação. Agradecer muito vocês, né, pelo sempre esse comprometimento, essa disponibilidade de estarem aqui no Paralelo 30. E vocês querem, né, trazer mais alguma fala pontual para a gente encerrar? 3 minutinhos para encerrar.
2: Agradecer vocês, podem nos convidar, sempre é um prazer estar aqui debatendo. Dizer que a gente, o ano que vem, vai ter o 10º seminário Corpo, Gênero e Sexualidade, seminário internacional, volta para a FURG. O último que nós tivemos aqui foi em 2018. O ano que vem, então, estamos de volta. Depois a gente vai voltar aqui. Tenho certeza que vocês vão nos chamar para falar um pouquinho. Opa. Nós estamos com uma programação maravilhosa. Já estamos até o final do mês colocando o site do evento no ar. Então, contamos e
3: pela
2: contem
3: gente,
2: com o Jazz. Né?
3: Pela gente, vocês vinham todo mês. Aí. Vocês podem vir ocupar esse espaço aí, porque tá louco. Não tem poucos grupos na FURG.
1: A proposta é essa.
3: Gabaritam tanto, né, as pautas que o Paralelo trata quanto o Jazz, né, cara? É bacana.
1: A proposta é essa. Fizemos essa proposta, foi aí formulada no verão, no... Como é que é? FURG... FURG na praia?
0: FURG é minha praia.
1: FURG é a minha praia.
3: É mesmo.
1: Que nos encontramos ali. A proposta é que a gente consiga uma vez por mês, pelo menos, né?
3: É isso aí. Bacana.
0: Obrigada pelo convite. A gente adora estar aqui, tá? O convite é sempre muito bem-vindo, né, Paula? A gente gosta porque é isso, né? A possibilidade de falar sobre temas que nos tocam, nos atravessam, tão necessários e importantes. De novo, reforçando, inscrições até o dia 30 de junho. Uhum. Então, olhem as redes do GESE, né? A gente tem buscado aí publicar em diferentes canais de comunicação também. Obrigada mesmo pela oportunidade de estar aqui com vocês.
3: Imagina, a gente que adora.
1: Obrigado, a gente agradece muito, né, Rafinha? E vamos ficando por aqui, então.
3: É isso.
1: Né? Mais um Paralelo 30. Agradecer a galera toda, né, do GESE, que vem representada por essa dupla. Amanhã, quarta-feira, estamos de volta.
3: Quero agradecer a Clara, que trabalha no FM Café, ali, que veio nos salvar aqui pro YouTube, aqui, correu aqui, entrou, conseguiu ligar tudo, botar a câmera OBS no ar. Clara, obrigado, tá? Valeuzão aí pela tua força.
1: É isso, e até amanhã, gente. Uma ótima tarde.
3: Valeu.

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0: Boa tarde, começamos mais uma edição do programa FM Café. Hoje, terça-feira, dia 16 de junho, temperatura de 11 graus, sensação térmica de 8 e a umidade relativa do ar em 74%, segundo o site da Praticagem da Barra. Participe do programa via WhatsApp. O nosso número é 539-9169-8002. Agora, 12:02. 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A apresentação do programa hoje é minha, Juliana Rodrigues, nos comentários a partir da 1 da tarde, Péricles Gonçalves, na produção Clara Aires Fonseca e na mesa de áudio, Érica Xavier. Boa tarde, Érica.
1: Boa tarde, Ju. Boa tarde, Clara. Boa tarde, quem nos ouve.
0: 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E a Universidade Federal do Rio Grande começa a discutir em Assembleia Universitária hoje, terça-feira, dia 16 de junho, a partir das 14h, no auditório do CIDEC, Campus Rio Grande, Unidade Carreiros, a revisão do Estatuto da Instituição. A Assembleia marca um momento histórico de discussão comunitária e atualização do documento a partir de 4 eixos, a multicampia, a transversalidade, os órgãos deliberativos de gestão e a universidade e seus fins. A Assembleia terá transmissão síncrona para todos os campi, permitindo a ampla participação da comunidade universitária. Em São Lourenço do Sul, a transmissão ocorre na sala 1202, em Santo Antônio da Patrulha, na sala do Centro de Inovação e Pesquisa Educacional, e na unidade Cidade Alta, e em Santa Vitória do Palmar, na sala 1102. Além das assembleias, dentro do processo de revisão do Estatuto, estão previstos seminários e debates em toda a universidade, envolvendo também a comunidade externa, o Conselho de Integração Universidade e Sociedade. E a Unicef alerta para o impacto climático sobre as crianças no mundo. É a notícia que nós vamos ouvir agora.
2: Quase metade das crianças e adolescentes do mundo está vivendo hoje sob o impacto de pelo menos 3 ameaças climáticas. O alerta é do Unicef, o Fundo das Nações Unidas para a Infância, em um relatório divulgado nesta segunda-feira. Segundo o estudo, cerca de 1 bilhão e 100 milhões de jovens enfrentam riscos como calor intenso, seca e enchentes, situações que afetam diretamente a saúde, a escola e até a sobrevivência. Praticamente todas as crianças do planeta já convivem com ao menos um desses problemas. Em alguns casos, elas podem enfrentar até 6 ameaças diferentes ao mesmo tempo. No Brasil, o cenário também preocupa. São 16 milhões de crianças e adolescentes expostos a 3 ou mais riscos climáticos, o que corresponde a 3 em cada 10 pessoas nesta faixa etária. Quando se considera 2 ou mais impactos, o número passa de 30 milhões, ou seja, a maioria dos jovens brasileiros já sente esses efeitos no dia a dia. O especialista em mudanças climáticas do Unicef no Brasil, Danilo Moura, avalia que o combate a esses fenômenos é de extrema dificuldade, pelo fato de serem frequentes e interligados.
3: O fato de que eles são recorrentes, de que eles acontecem ano após ano e de que um acaba influenciando o que vai acontecer a seguir, e que cada um deles vai fragilizando esses sistemas de proteção e de garantia de direitos, você vai expondo as crianças a outros tipos de risco que vão aumentando, né? É um efeito composto, né? A crise climática vai acumulando impactos negativos sobre as crianças que vai sendo impactado por esses choques, né?
2: O relatório analisou 8 tipos de ameaças: enchentes costeiras, secas, calor extremo, queimadas, ondas de calor, enchentes fluviais, tempestades de areia e poeira e tempestades tropicais. Além disso, também trouxe dados relacionados à poluição do ar e doenças transmitidas por vetores. E pela primeira vez, mostra exatamente onde esses problemas acontecem com mais força e como eles prejudicam serviços essenciais, como saúde, educação e acesso à água. O estudo destaca que crianças de regiões mais pobres, com menos acesso a serviços básicos, têm mais dificuldade de se recuperar desses impactos. O Unicef sugere ações como a redução das emissões de gases que causam o aquecimento global, investimentos em adaptação climática e reforço nos serviços públicos. Da Rádio Nacional no Rio de Janeiro, Tatiana Alves.
0: Com o início da Copa do Mundo Masculina da FIFA 2026, a reitoria da Universidade Federal do Rio Grande divulgou as diretrizes para o funcionamento acadêmico e administrativo da instituição nos dias de jogos da seleção brasileira na fase de grupos. No dia 19 e 24, os expedientes presenciais sofrerão alterações. No dia 19 de junho, o expediente será encerrado às 6h30 da tarde e no dia 24, o expediente será encerrado às 4 da tarde. A portaria estabelece as alterações do expediente para todos os campi: Rio Grande, Santa Vitória do Palmar, Santo Antônio da Patrulha e São Lourenço do Sul. As atividades acadêmicas que puderem ser adaptadas ao formato virtual deverão ocorrer nessa modalidade, utilizando preferencialmente o ambiente virtual de aprendizagem da FURG. Aulas práticas, laboratórios, atividades de campo ou estágios que não possam migrar para o formato virtual deverão ser reprogramados. A reorganização deve respeitar o calendário acadêmico vigente e as demais atividades já agendadas. As flexibilizações de horário não se aplicam aos serviços considerados essenciais e que necessitam de regime ininterrupto. Os serviços de segurança e vigilância seguem operando normalmente por sua natureza essencial. As atividades do HU permanecem inalteradas, submetidas às normas próprias expedidas pela Superintendência do Hospital. As atividades do Centro de Atenção Integral à Criança e ao Adolescente seguem regulamentação específica da Prefeitura do Rio Grande. E agora, meio-dia 9 minutos, nós vamos para o nosso primeiro bloco musical do FM Café de hoje.

0: Agora, 12:19, e com a chegada das baixas temperaturas e o avanço da campanha do Agasalho 2026, a Prefeitura do Rio Grande reforça o convite para que a comunidade participe da mobilização solidária por meio da doação de roupas, calçados e cobertores em bom estado de conservação. Neste ano, a campanha tem como tema Aqueça o Coração de Quem Mais Precisa e busca amenizar os efeitos do inverno para pessoas e famílias em situação de vulnerabilidade social. As lojas do afeto no Praça Shopping Rio Grande e Look Solidário no Partage Shopping Rio Grande mantêm pontos permanentes de arrecadação ao longo do ano e também integram a mobilização da campanha do agasalho. Além disso, diversos parceiros recebem doações em diferentes regiões da cidade. E aqui na FURG, a Reinter também realiza a campanha do agasalho. Ajude um colega internacional da nossa comunidade acadêmica a enfrentar o frio com mais conforto. Olhe no seu guarda-roupa aquela jaqueta, blusa de lã ou cobertor que você não usa mais, que pode fazer toda a diferença para alguém. Vocês podem deixar as suas doações em nos pontos de coleta aqui na universidade, que são o prédio da reitoria, o prédio das pró-reitorias ou na ouvidoria que fica lá no CC. As doações são por tempo indeterminado, não deixe para a última hora, agasalho sem fronteiras, porque o calor humano não conhece limites, é uma iniciativa da nossa universidade, participe. E a Rede Nacional passa a articular políticas públicas para pessoas idosas. É a notícia que nós vamos ouvir agora.
1: O Brasil passa a contar oficialmente com a Rede Nacional de Proteção e Defesa dos Direitos Humanos da Pessoa Idosa, formalizada nesta segunda-feira por uma portaria publicada no Diário Oficial da União. O objetivo da rede é fortalecer a articulação entre diferentes níveis de governo e entidades para a promoção de políticas públicas voltadas para pessoas idosas, como explica o secretário nacional dos Direitos da Pessoa Idosa, Alexandre da Silva.
2: E é uma rede que vai se propor a construir aquilo que é necessário para cada município, para cada estado, para o Distrito Federal, como esses atores, atrizes sociais, profissionais da gestão, conselheiros, conselheiras, acadêmicos, ativistas, militantes, parlamentares, profissionais do sistema de justiça, dentre tantos outros, podem atuar coletivamente, garantindo que as pessoas tenham os seus direitos garantidos para envelhecer.
1: Caberá à rede, entre outros, propor estratégias para acompanhar o acesso das pessoas idosas às políticas setoriais e a oferta de serviços a elas destinados, recomendar a realização de diagnósticos sobre o envelhecimento populacional e fortalecer os fóruns, movimentos e entidades com atuação na defesa dos direitos das pessoas idosas e na participação social. Representante da sociedade civil, o vice-presidente do Conselho Nacional dos Direitos da Pessoa Idosa, Epitácio Luiz Epaminondas, o Luizão, ressalta que a criação da rede foi debatida ao longo dos últimos 26 anos e defende que o país tenha políticas públicas sérias para as demandas da população idosa em crescimento.
3: Eu acho que a gente já tem tempo suficiente para entender ou a gente forma a pessoa idosa ou a gente continua maçando barro, continua pisando no mesmo lugar, porque se você for verificar, o país envelhece, e envelhece muito rapidamente. Nos próximos 10 anos, a gente vai ter mais pessoa idosa do que pessoa jovem, e a gente tem que ter políticas públicas sérias e céleres também, no sentido de poder dar respaldo a tudo isso.
1: Para Luizão, esse trabalho precisa ser realizado com a escuta e o protagonismo da pessoa idosa, observando que o envelhecimento se dá de maneira desigual.
3: Você vai ver, as pessoas não envelhecem iguais no mesmo lugar. Então é preciso que a gente pense como envelhecer é interessante e como a gente trabalha isso para não esquecer que quem ajudou a construir tudo que tem hoje aqui foram os mais velhos. E tem que respeitar isso. Então hoje eu acho que é muito importante quando os jovens vejam isso. Mas é interessante que a gente não esqueça de dar voz e dar espaço para as pessoas idosas.
1: A adesão à Rede Nacional de Proteção e Defesa dos Direitos Humanos da Pessoa Idosa será voluntária e cada instituição ficará responsável pelos custos decorrentes de sua participação. A coordenação da rede ficará a cargo da Secretaria Nacional dos Direitos da Pessoa Idosa, em parceria com o Conselho Nacional dos Direitos da Pessoa Idosa. Da Rádio Nacional em Brasília, Daniela Longuinho.
0: Agora, 12:24, nós vamos para mais um bloco musical do FM Café de hoje.

0: Agora, 12:29, nós vamos para um rápido intervalo musical. Não saia daí.
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A apresentação do programa Geminha, Juliana Rodrigues, nos comentários Péricles Gonçalves, a partir da 13h, na produção Clara Aires Fonseca e na mesa de áudio, Érica Xavier. E em circuito pelo estado, a exposição Palmares Vive chega à Universidade Federal do Rio Grande. O projeto itinerante do Museu Antropológico MUSA, instituição da Secretaria da Cultura, tematiza sobre histórias, pertencimentos, territorialidades, lutas e resistências negras no Rio Grande do Sul. São fotografias, imagens e textos sobre as comunidades quilombolas, rurais e urbanas, clubes sociais negros, movimentos de arte negra periférica e urbana, como o grafite, o rap e o hip-hop. É contada a história do ativismo negro desde o final do século XIX, além da contribuição das lideranças como Oliveira Silveira e o Grupo Palmares na instituição do 20 de novembro como data da consciência negra. A mostra integra a programação da Quinta Cultural da FURG, promovida pela Diretoria de Arte e Cultura da Pró-Reitoria de Extensão. A abertura será na próxima quinta-feira, dia 18 de junho, às 17h30, no SIDEC Sul, Campus Rio Grande, Unidade Carreiros. No mesmo dia, mais cedo, às 13h30, a equipe do MUSA realizará uma oficina de educação museal e monitoria voltada a educadores sociais, professores e alunos. A atividade conta como horas de extensão, com certificado da Secretaria de Ações Afirmativas, Inclusão e Diversidade, a CKID da FURG, e as inscrições são pelo SINSC. O evento é uma parceria entre o MUSA, a DAC e a CKID, com apoio da Secretaria de Município da Cultura e Economia Criativa do Rio Grande. Palmares Vive permanece aberta à visitação, então, do dia 18 de junho até o dia 15 de julho, aqui na FURG. E agora nós vamos para mais um bloco musical do FM Café de hoje.

0: Que tal curtir uma...
1: Probleminha técnico. E junho no Brasil é um mês atravessado pelo ritmo do amor, seja pelo Dia dos Namorados ou pelas canções e celebrações de festas juninas. Contagiado por esse clima, o Recitátil apresenta a edição Amor, Amar e Amamos, dedicada às múltiplas formas de amar e dizer o amor. O sarau será realizado no dia 19 de junho, a próxima sexta-feira, às 4 horas e 45 minutos, na sala de reuniões do ILA, o Instituto de Letras e Artes aqui da FURG, e não requer inscrições prévias. E agora nós vamos ouvir o Giro Internacional.
2: O presidente dos Estados Unidos, Donald Trump, ameaçou impor tarifas de 100% sobre vinhos e champanhes franceses, caso a França mantenha o imposto cobrado sobre as gigantes americanas de tecnologia. Em entrevista ao jornal New York Post, Trump afirmou que já levou o assunto ao presidente Emmanuel Macron. O imposto francês, em vigor desde 2019, atinge empresas como Google, Amazon, Meta e Apple, e é alvo de críticas de Washington. A nova ameaça reacende as tensões comerciais entre os dois países. No Reino Unido, o primeiro-ministro Keir Starmer anunciou que menores de 16 anos serão proibidos de usar redes sociais como Instagram, TikTok, Facebook e X, o antigo Twitter. A medida deve entrar em vigor no início de 2027. O governo britânico também estuda restringir transmissões ao vivo, o contato com desconhecidos em jogos online e o uso de chatbots de inteligência artificial. Segundo Starmer, a proposta busca proteger crianças e adolescentes dos riscos do ambiente digital. Na guerra entre Rússia e Ucrânia, um bombardeio de grande escala contra Kiev danificou a Catedral da Dormição, parte de um mosteiro do século XI, considerado patrimônio mundial da Unesco. Segundo autoridades ucranianas, a ofensiva com mais de 700 mísseis e drones deixou 9 mortos e dezenas de feridos. O presidente Volodymyr Zelensky classificou o ataque como um crime contra a cultura cristã e pediu mais apoio dos países ocidentais. Em resposta, a Ucrânia atingiu com drones pontes que ligam a região de Kherson à península da Crimeia, controlada pela Rússia. Duas decisões da Justiça Europeia tiveram grande repercussão nesta segunda-feira. Na Noruega, Marius Borg-Hoibe, filho da princesa herdeira Mette-Marit, foi condenado a 4 anos de prisão por 2 estupros, além de outros crimes em um caso que abalou a monarquia do país. Já na Espanha, o atacante Rafa Mir, do Elche, foi sentenciado a 8 anos e meio de prisão por agressão sexual e lesões. Os dois negam as acusações mais graves e ainda podem recorrer das decisões. Com informações da agência Reuters da TV Brasil, em Brasília, César Reiser.
1: Estão abertas as inscrições para os encontros da Tricotada Literária, projeto realizado pela Secretaria da Cultura e Economia Criativa por meio do Núcleo do Livro Leitura e Literatura com apoio da Livraria Vanguarda. Os encontros acontecem na Livraria Vanguarda às 14h, a partir de amanhã, dia 17 de junho, e 1º e 8 de julho. Mais informações e inscrições podem ser realizadas pelo e-mail núcleolivroleituraeliteratura@gmail.com. E agora nós vamos para mais um bloco musical do FM Café de hoje.

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1: Açaí, caju, maracujá, jabuticaba, todas essas frutas brasileiríssimas têm nomes que vêm do tupi. 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Já o caju tem uma castanha saborosa e nutritiva. O maracujá é muito usado em sucos e doces. 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

0: nós voltamos agora, 1h01. 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A apresentação do programa hoje é minha, Juliana Rodrigues. Nos comentários, Péricles Gonçalves. Boa tarde, bem-vindo.
1: Boa tarde a quem nos escuta, nos vê.
0: Se nós fizéssemos...
1: E uma saudação aos nossos convidados de hoje, que são filhos de um... grande colega, meu vizinho de sala de permanência, e muitas vezes chegávamos mais cedo do que os outros, e aí eram só os dois naquele corredor, e aí conversávamos até começar as aulas.

0: 10 para 7, ele é uma pessoa muito legal. E então eu fico muito contente de poder tê-los aqui.
1: Nós também, professor, muito obrigado por esse relato aí do pai, que nos dá uma saudade imensa, e saber que ele trabalhou tantos anos aqui na universidade com tão bons colegas, colegas tão queridos.
2: E hoje, né, antecipando a nossa pauta, o Péricles antecipando a nossa pauta, hoje nós vamos conversar sobre a Sapecada da Canção Nativa, um festival ocorrido em Laje, Santa Catarina. E aqui conosco nos estúdios, Sérgio Pereira Carvalho, poeta, fotógrafo, radialista, cirurgião dentista nas horas vagas, produtor e apresentador do Continente Pampa aqui na FURG, patrono da 48ª Feira do Livro em 2022 e que se consagrou campeão da Sapecada da Canção Nativa. A música Três Léguas de Solidão conquistou o primeiro lugar, melhor melodia e melhor letra. Boa tarde, Sérgio.
1: Muito boa tarde. Antes de mais nada, Juliana, sempre digo quando venho aqui, da imensa satisfação de voltar a falar por esse microfone. No período de 5 anos, de 2010 a 2015, eu tive uma experiência ímpar, né, na minha vida, que marcou mesmo a minha vida, que foi ser radialista e produtor e apresentador do programa Continente Pampa, por um convite que eu recebi aqui da rádio. Fui voluntário durante esse período e foi um período de muita pujança cultural e muita estimulação intelectual também para organizar e para entrar nesse campo da comunicação, né, e que eu não conhecia e que aprendi muito aqui com vocês, como na época os jornalistas da época e tal, pude acompanhar durante essa meia década, né, esse período, e isso foi muito, muito gratificante para mim. Eu sempre, quando volto a falar por aqui, falo emocionado, né, apesar do Continente Pampa já ter saído do ar há 11 anos, né, 2015 foi a última audição do Continente Pampa, com um parênteses, na Feira do Livro, na 48ª, fizemos um Continente Pampa ao vivo na Praça Pública, né, na Didi Duá, foi muito lindo, né, com os músicos sendo chamados. Eu fiz a locução como fazia para a rádio, como se for um programa de rádio, mas os músicos eram chamados no palco e tocavam as audições, os temas lá, foi muito bonito. Então, o Continente Pampa teve 11 anos, teve um lapso, teve este programa, né, especialmente também por uma outra maravilhosa experiência que eu tive, que foi ser convidado aqui pela universidade para patrono da Feira do Livro, que me deu um orgulho, uma honra imensa. Então, para introduzir a minha passagem por aqui, esse convite maravilhoso que vocês me fizeram, eu tenho que fazer esse relato da minha satisfação, minha alegria e honra de estar aqui de novo falando por esse microfone.
2: E aqui conosco nos estúdios também o nosso fiel escudeiro das quartas-feiras e hoje como convidado, Duda Pereira. Boa tarde, Duda.
3: Boa tarde a todos e todas. Um prazer estar de novo aqui. Hoje misto, né, de comentarista
2: hoje convidado. Eu acho que a gente pode começar falando um pouquinho, Sérgio, da importância do Festival de Lages, né? A gente sempre fala que o nosso público aqui da rádio, ele é muito heterogêneo, então a gente não sabe exatamente quem está lá do outro lado nos escutando, na FURG FM 106,7. E talvez é interessante a gente contextualizar que o Festival de Lages em Santa Catarina, ele é considerado a pérola dos festivais nativistas, né? Que para o pessoal entender a importância que é um rio-grandino voltar de Lages com esses 3 prêmios.
1: Pois é, uma satisfação imensa. O Festival de Lages, aproveitando que nós estamos em tempo de Copa do Mundo, é a Copa do Mundo dos festivais nativistas, né? Os festivais nativistas começaram em 71, com a mãe desses festivais, que foi a Califórnia da Canção Nativa de Uruguaiana, que tem mais de 50 edições, se realiza ainda hoje, né, em Uruguaiana. Ele é um festival histórico, mas o Festival de Lages, assim como outros, assim, vários, esse festival mãe, a Califórnia, estimulou em inúmeros municípios pelo estado, o desenvolvimento de festivais nativistas de músicas inéditas, né, de composições inéditas. Isso foi um ciclo muito pujante por uma determinada época, e como todo ciclo, altos e baixos.
0: Fluxos e refluxos.
1: Fluxos e refluxos, teve seus altos e baixos, tal. E hoje a gente vive uma pujança muito grande. Eu acredito que hoje, se formos fazer a contagem, tem mais festivais nativistas do que finais de semana durante o ano. Isso significa que alguns festivais se peleiam porque acabam caindo no mesmo fim de semana, né, para serem realizados. O Festival de Lages é o maior deles, por uma série de motivos. É o maior em público, né, 10 mil pessoas, no mínimo, assistiram todas as... A Prefeitura de Lages agora publicou que 35 mil pessoas passaram pela Praça do Pinhão, como eles chamam, né, porque lá o festival se realiza dentro da Festa Nacional do Pinhão, uma enorme festa, né. Nós temos aqui por próximo a Fena Doce, temos a nossa Festa do Mar, temos a Festa da Uva e tal. Em Lages tem uma das grandes festas, são as duas grandes festas do estado, a Oktoberfest em Blumenau, né, e a Festa Nacional do Pinhão em Lages. Dentro da Festa Nacional do Pinhão em Lages existe um festival nativista de música do Sul. Pode parecer um paradoxo, né, porque o maior festival de música do Sul é em Lages, em Santa Catarina, no outro estado vizinho. Mas não é um paradoxo. Historicamente, Lages é um município muito, muito, muito vinculado à cultura do Sul. através da sua geografia, através da sua história, né? A história da posição de Lages, da criação dessa cidade, como ela apareceu na rota tropeira, na rota que fazia apoio às tropas que saíam do sul, nos ciclos que se desenvolveram no sudeste e no centro-oeste, no sudeste principalmente, né? Minas Gerais e São Paulo, do café e da pedra preciosa. Esses ciclos foram muito abastecidos pelo gado, pelos animais de tração e pela alimentação também do gado do sul. Então, nos campos do sul se criava e essas tropas seguiam para lá. Foi um ciclo muito grande, muito pujante. E a cidade de Lages, assim como algumas outras cidades, surgiram na rota tropeira. Então, a vinculação deles é histórica com o sul. E a população é impressionante como abriga esse festival, como toma posse desse festival, né? Como considera isso seu. Então, retornando, a prefeita agora, a semana passada, fez uma gravação e agradeceu as 35 mil pessoas que passaram pela praça durante o período das três noites de realização do festival. Isso não se vê mais no Rio Grande do Sul. Então, é um dos bastiões, assim, pelo qual o festival está qualificado como um dos maiores festivais. Depois, a cobertura de imprensa é muito grande, muito grande. A final do festival passa em TV aberta para todo o estado, através de um dos canais de televisão aberto nacional. Isso não existe mais aqui no Rio Grande do Sul também. Uhum. Então é uma divulgação imensa da música do festival. E premiações são enormes, né? São muito boas. Enormes não diria, mas são excelentes premiações, são as melhores premiações também. Então, público, cobertura de imprensa, premiação e o atendimento que eles dão aos artistas, aos protagonistas, né? Nós, os compositores e músicos, intérpretes, cantores, que é ímpar. É bárbaro. A cidade é uma cidade muito linda, com muito boa capacidade de hospedagem. Então é tudo de bom, Festival de Lages. E todos nós, né, lutamos por uma das vagas, das 16 vagas que são oferecidas para a parte de público do festival. Se inscreveram 840. Podemos falar isso futuramente agora, durante o programa, a respeito dessas peculiaridades. Mas por isso, o festival é, eu comecei dizendo, é a Copa do Mundo dos festivais.
2: E agora, tô falando em finais de semana e festivais, a minha mãe acompanha os festivais e aí eu sou uma jovem senhora, né? Eu durmo cedo, a premiação desses festivais é tarde, e eu tenho um amigo que é gaiteiro, que ganhou o melhor musicista no Carijo, que estava acontecendo ao mesmo tempo do Festival de Lages. E aí a mensagem que eu tenho na madrugada da minha mãe é: o dentista ganhou Lages e o Cássio ganhou o Carijo. A gente te acompanhou via YouTube, eu acompanhei o primeiro dia da apresentação, eu acompanhei, depois, claro, a premiação já era madrugada muito alta para mim, eu não acompanhei. Mas é interessante falar também do número de inscritos, né, Sérgio? Que o Festival de Lages sempre tem um número muito grande de inscritos, então já é uma grande seleção estar lá.
1: É verdade. O resultado da pré-seleção, vou explicar um pouquinho, como dissesse, o público muito heterogêneo. Então, o festival tem o seu período de inscrição, que permite aos compositores escreverem seus trabalhos, suas obras, né? E depois existe um período de triagem, chamado de triagem, que nada mais é que uma seleção. O mesmo júri que vai julgar o festival se reúne e seleciona entre as músicas que foram escritas, e esse ano foram 840 músicas, né? 16 músicas no certame nacional. Isso é pior que vestibular de medicina, né? É complicado para entrar. 840 músicas, né? Para 16. Existe uma reserva também para a região que eles chamam de Serra Catarinense, Lages e suas cidades na volta. Eles, então, compositores nativos de lá, né, originários de lá, ou moradores lá a partir de um período de tempo, 5 anos ou 10 anos, não me lembro bem, que residam em Lages com residência comprovada, participam de um festival paralelo, que é o Festival da Serra Catarinense. Esse se realiza antes, um dia antes do festival grande, da Sapecada da Canção Nativa. Sapecada da Serra Catarinense é o local, Sapecada da Canção Nativa, o geral, né? E aí as vencedoras desse festival são premiadas nesse dia e tal, e recebem então o direito de participar da final do festival. Enquanto as 16 que são classificadas no perímetro geral de todo, não só todo o Brasil, porque também são abertas inscrições para Uruguai e para Argentina, e podem existir músicas vinculadas à cultura do Pampa, né? Mesmo que em castelhano, mesmo que em espanhol. Então, esse geral se realiza na segunda noite de festival, e das 16 classificadas passam 12 para a final, que se encontram com mais 4 que vêm da Sapecada da Serra Catarinense. Uma reserva, eu não digo uma reserva de mercado, mas uma reserva cultural deles lá, para que eles estejam sempre participando as músicas do local e convivendo conosco, que viemos de fora, né? Então, essa é a peleia, como eu usei esse termo anteriormente, porque é uma briga muito, uma briga no total bom sentido, né? Uma briga cultural de estar com a tua música classificada lá para o festival. O resultado dessa triagem foi no domingo de Páscoa. E foi uma festa muito grande, nós estávamos fazendo um churrasquinho na minha casa, e aí eu convidei a minha mãe e o meu irmão que estavam conosco lá, e eles mostraram intenção, já marcamos hotel e tudo mais, e esse ano foi muito, muito especial para mim. Não é a primeira vez que eu venço lá em Lages. As outras vezes eu estava sozinho com meus amigos músicos, mas esse ano estava na companhia do Eduardo e da minha mãe, né, e de uma tia, a irmã da minha mãe, que veio de Cacequi, veio para cá, para Rio Grande, para ir nesse episódio. Então foi muito especial para mim, porque apesar da minha idade, ainda ganhar um festival na presença da minha mãe é um orgulho e uma honra muito grande, como de qualquer filho.
2: E quando ele estava falando de Lages, tu estava concordando também?
0: Sim, eu gosto muito de Lages. Porque Lages está para Santa Catarina, para a região sul, como Sorocaba está para São Paulo. Ah,
1: perfeitamente.
0: Em termos de passagem de tropeiros. Né? Então é uma cultura muito arraigada. Eles têm uma cultura nativa, digamos assim, né? E isso a gente sente conversando com as pessoas. Enfim, né? Eu não me lembro exatamente qual a edição, mas numa dessas edições eu estava lá, porque um dos meus filhos morou em Lages 2 anos. Então de vez em quando eu ia. E é uma cidade que eu posso ser até em termos de desenvolvimento, é uma cidade que tu nota crescer. Aqui no Rio Grande do Sul nós temos uma cidade que é assim, Lajeado. Lajeado tu vai num ano, aí tu vai no ano seguinte, tu vê que cresceu. E Lages é assim.
1: É verdade.
0: Lages tem um desenvolvimento muito grande. E é muito legal, até porque as palavras sapeca, ela tem inúmeras conotações.
1: É verdade, é verdade.
0: Inclusive aquele lado lúdico.
1: É.
0: Do cara sapeca, né? E isso envolve todo um contexto que eu acho que faz com que seja sapeca essa promoção. Assim, seja lúdica, no sentido de poder convergir para ela. Né? Cultura, música, enfim, eu acredito que a cidade tinha que ser Lages, porque sabe de uma antiga? Lages é de 1770
1: muito
0: e antigo. Pouco.
1: Verdade. Não
0: é? É uma cidade muito antiga. E todas as camadas da cidade, todas as camadas da sociedade se interagem. Eu me lembro perfeitamente de um bispo que teve lá, Honorato Piazeira, foi um bispo de Lages, que era um bispo tradicionalista, falando religiosamente.
1: Uhum,
0: o bispo da Batina. E ele, nas edições e coisas assim, ele dava todo um apoio logístico da igreja, porque ali a catedral fica
1: sim.
0: Numa praça bem grande.
1: Lindíssima, é. Lindíssima praça.
0: Então, é muito legal falar sobre Lages, me recordar das minhas memórias de Lages, que é uma cidade muito bonita, muito legal, o povo muito hospitaleiro, como são os povos ligados à cultura do Pampa, né?
1: Sem dúvida.
0: Que gosta de conviver, eu acho que isso é importante. Né?
3: Inclusive, lembrasse isso, né? O Sérgio já falava dos ciclos, né, econômicos, e a cidade nasceu exatamente com essa característica de abrigar quem passava.
0: Exatamente.
3: De dar apoio e abrigar aquele que cruzava por ela ali, né? Então ela tem essa característica. Outra coisa que o Sérgio me chamou a atenção, que é interessante para comprovar a cultura lagiana, como eles dizem, né? O gaúcho lagiano, eles têm essa tese, assim, e eles se consideram, de fato, gaúchos lagianos, gaúchos daquela região do Planalto Catarinense, né? Que é uma extensão do Planalto Gaúcho, né? O Planalto Gaúcho vai subindo e chega em Lages, que é a parte mais alta, inclusive, ali logo perto de Lages, tem os pontos mais altos de Santa Catarina, que sempre neva, todo ano neva, né? A nossa serra aqui é mais baixa, né? Às vezes neva, mas nem sempre. Lá não, lá todo ano neva.
0: Sim.
3: Exatamente, Urubici, o Morro da Igreja, o Morro das Antenas.
1: Urupema,
3: Urubici. Urupema,
1: São Joaquim.
3: Próximo, São Joaquim, todas muito próximas a Lages. Ali, né? E Lages de certa forma, a capital daquela região. Né?
0: Sim,
3: é uma capital regional,
0: polo, né?
3: Cidade polo. É grande cidade mesmo, crescendo. Eu não conhecia ainda, e fui assistir. O Sérgio me chamou a atenção de uma coisa. Olha agora, tu vai ver na praça, o pessoal se indo assistir ao festival na praça, quando tu vai ver pessoas assim, bem vestidas e tal. Também tem pessoas simples, obviamente, também, mas mesmo as pessoas bem vestidas, sempre todas elas colocam algum adereço gaúcho.
0: Sim.
3: Então, ou é um chapéu que remete à questão gaúcha, o chapéu até às vezes meio estilizado, bonito, que compõe com o resto da vestimenta, que não é necessariamente, a pessoa não está vestida para ir num baile de CTG, mas ao mesmo tempo ela coloca uma peça ali para reafirmar a identidade. Uhum. Né? Ou então tu vês outra lá que de repente está assim, bem vestida e coloca uma faixa na cintura, ou coloca um poncho, um palazinho estilizado, assim, bonito, que compõe com a vestimenta, afirmando uma identidade, né? Ou seja, então, isso é característico assim, das mais bem vestidas, como também dos mais simples, todos muito integrados a essa cultura. Então o festival não é nenhuma excrescência, não, pelo contrário, muito integrado à região e à cidade. Outra coisa que o Sérgio falou que é importante destacar, a cidade abraça mesmo. Eles fazem um trabalho de levar para as escolas as letras das músicas classificadas e trabalhar com os alunos essas letras.
1: Isso foi muito bonito mesmo.
3: Acho que o Sérgio até pode contar essa experiência, que uma professora de lá que ficou com as duas letras que ele escreveu e classificou.
2: Eu ia falar disso, né? Que a comemoração, o Sérgio estava contando da comemoração no domingo de Páscoa, que foi uma comemoração dupla, né? Porque tu tiveste duas músicas aprovadas.
1: Duas músicas,
2: das 16, das 840 inscritas.
1: Gente. É legalizado pelo festival cada compositor, por seu CPF, escrever 5 composições, não pode participar com mais composições. Mas eu não tenho nunca 5 composições, quando tenho uma, porque componho pouco. E esse ano me preparei para ir à Laje, queria ir à Laje, porque havia uma mudança no festival, e eu não fui no ano anterior e não pude presenciar. Até então, ele era realizado num parque de exposição, um parque chamado Parque Conta Dinheiro. É um parque de exposições enorme, onde se realiza a Festa do Pinhão e tinha o palco nativista lá. Mas a prefeita atual de Lages resolveu tirar o festival de lá e levar para a praça pública, por uma questão de popularização. Para o parque, durante a festa, tinha alguns dias que tinha que pagar ingresso e tal, e ela queria que fosse público e gratuito todo o festival. E levou no ano anterior. Eu não fui o ano passado. Então, queria muito ir esse ano para presenciar isso, porque os meus colegas músicos ficaram muito encantados, porque houve maior ainda a fluxo de público,
2: claro.
1: E maior comunicação dos músicos, né? Tu entregou a tua obra para muito mais gente, teve um feedback esse da público com um artista que às vezes parece que não é importante, né? Que o artista está ali trabalhando, tá, mas é muito importante, né? É o fundamental. E eu queria muito ir. Então preparei duas canções e tive essa bendição aí, que as duas canções foram classificadas. Nas 16 eu tinha 2 trabalhos e um trabalho acabou sendo o vencedor, né? Para maior alegria. Mas queria só retomar, o professor disse muito bem, quando falei do ciclo da Rota Tropeira, só para contextualizar a questão histórica, esse ciclo nosso aqui do Sul acabava assim em Sorocaba, que era um grande entreposto. Em Sorocaba, vinham então os donos de fazenda do café e tal, e compravam então os lotes, compravam os animais de carga e compravam, então, vinha o pessoal de Minas Gerais e comprava aqueles animais ali, era o grande, Sorocaba tem uma grande vinculação também, embora em São Paulo, lá no Sudeste, né, uma vinculação muito grande com o Sul, por causa desse grande período, desse grande ciclo das rotas tropeiras e nesse tempo não existia o caminho do litoral, esse que nós pegamos frequentemente para ir pelo litoral para as praias de Santa Catarina, não, o caminho todo era da serra, o caminho era pela serra, foi aberto pela serra, desde a época do Cristóvão Pereira, nosso parente remoto.
3: E segundo historiadores aqui, da FURG inclusive, ele remonta a caminhos indígenas, ao chamado Peabiru.
1: É verdade.
3: Que era um caminho indígena com ramificações para descer para o litoral, tanto em Santa Catarina como no litoral paranaense.
1: E era dos índios a localização dos passos do rio Caveiras, do rio Pelotas.
3: Sim, né? Eles sabiam onde
1: atravessar. Tinham que ser cruzado, né?
3: Há até que indica que esses caminhos remetiam para a Argentina e para o Chaco Paraguaio, que chegava até as encostas dos Andes, há quem diga. Ainda está sendo estudado, isso ainda é uma pesquisa, né? Mas aqui no Brasil já está confirmado que havia um caminho e que depois foi utilizado pelos tropeiros. Era um saber indígena, então, né?
1: Tem largas áreas de taipas, eles chamam taipas, nós chamamos aqui no Rio Grande do Sul cercas de pedra, né? E muito um relevo do Planalto muito pedregoso, então eles usavam muito essas pedras e tinham especialistas em fazer cercas de pedra pelos dois lados que conduziam as tropas. Isso foi pelos... Tem uma professora aqui da universidade, professora Adriana Fraga, que estudou, que é uma arqueóloga, né? Do curso de arqueologia. Ela estudou em tese de doutorado, eu acredito, mestrado e doutorado ou doutorado, escavou inclusive lá a rota tropeira, descobriram vários locais onde passava essa rota tropeira e remarcaram isso. Um tempo atrás uma emissora de televisão importante do país também esteve lá e fez toda uma contratou pessoas, fizeram todo um como uma minissérie desse período assim, do tropeirismo, né, naquela zona.
2: A gente tem uma participação que a gente mencionou, mas não falou, e aí a gente tem uma participação no canal do YouTube para a gente retomar esse tema, que é importante trabalho de... A Kátia Goulart colocou importante trabalho de educação e arte nas escolas de Lages em Santa Catarina. Projeto excelente das escolas porque integram artes, geografia e história. E aí o Sérgio ia começar a contar e a gente desviou o assunto.
1: Obrigada,
2: Kátia. A gente desviou o assunto de falar da participação das escolas, que tu falaste que uma professora entrou em contato.
1: Como o festival, a triagem se realizou lá na Páscoa, o festival só agora, eles estavam quase 2 meses. Nesse período, ainda que os trabalhos sejam inéditos e não possam ser divulgados, as letras, os poemas foram divulgados pela organização de Lages e foram mandados para escolas que integraram o projeto todo da Sapecada. E essas letras, elas foram estudadas, as letras e os trabalhos foram estudados, não a música, mas as letras, foram estudados assim, integralmente pelas disciplinas de artes, de português, de história, integral assim, nas escolas. Coube as minhas dois poemas irem para uma escola chamada Sigma, uma escola de orientação Montessoriana, e o trabalho deles foi sensacional, inclusive trabalhando as cidades. E aí eu falo aqui porque sendo vivendo aqui em Rio Grande há tanto tempo, né, para mim é um orgulho carregar assim, o nome da cidade. Inclusive a cidade dos compositores foram estudadas pelos alunos. Da onde vêm esses compositores? Ah, um deles lá, o que fez a letra, Sérgio Carvalho Pereira, vem de Rio Grande, tal. O outro que fez a melodia, Santana do Livramento. Onde é Santana do Livramento? Lá na fronteira. As idiosincrasias de cada cidade, as peculiaridades de cada cidade, os alunos lá de lá estudaram. Eu fiquei emocionado com isso. No dia, eu não pude ficar, eu estava com a família e tudo mais, voltei na segunda-feira, mas o meu parceiro, o melodista dessa composição, ficou na segunda-feira em Lages. Ele ainda participava de um outro espetáculo mais adiante na Festa Nacional do Pinhão como instrumentista, e foi até a escola a convite na segunda-feira e voltou muito, muito emocionado e pôde nos mostrar. Já tínhamos visto as imagens dos alunos trabalhando e tal, que a escola tinha nos mandado, mas depois pôde nos mostrar a comunicação que ele teve com os alunos no auditório da escola e ficou emocionadíssimo. Então, isso tudo, como falávamos inicialmente do tamanho do festival, da grandeza do festival, isso tudo alicerça essa grandeza, né? Por isso que o pessoal tem esse sentido de pertencimento. Aquele festival pertence a nós vamos cuidar deles. Eu dizia para a organização da Sapecada, que são um pessoal muito brioso e muito receptivo, que está garantida a Sapecada por muito tempo. Ah, mas por quê? Quem é que vai pegar aqui? São esses alunos que hoje são aluninhos de 8ª série, de 7ª série, de nono ano, né, do ensino fundamental, que estão integrados e tomando posse daquilo que é deles, né? Esse movimento cultural que é a Sapecada da Canção Nativa.
0: A pena que a tua tia não veio de trem, né?
1: Não veio porque não tem mais, senão teria vindo.
0: Pois é. Cacequi era uma cidade que caracterizava-se por isso. Na minha época de política estudantil, os congressos que eram na fronteira, alguns, Uruguaiana, Alegrete, a gente saía daqui de trem, íamos até Bagé,
1: isso.
0: Dormíamos em
1: baldeação
0: Bagé.
1: Baldeação em Bagé.
0: E fazia baldeação em Cacequi.
1: Cacequi para Uruguaiana.
3: Cacequi era um grande entroncamento ferroviário. Ele recebia o trem que vinha daqui.
0: Nunca mais via o Cacequi.
3: Recebia o trem que vinha daqui de Rio Grande de Bagé.
0: Ir lá?
1: Costumamos, porque os parentes da minha mãe todos são de lá. Nós somos o único ramo da família que saiu de Cacequi e veio para Rio Grande. Meu pai veio para cá e acabou sendo professor aqui da universidade e tudo mais. Mas ficamos sempre, sempre vinculados. E eu não fui um guri de praia, assim, não foi o guri do surf, guri da areia e tal. Eu não pegava exame, nem recuperação, não por ser tão brilhante aluno, mas para não perder um dia na campanha, numa estância dos parentes lá de Cacique, onde eu me criei, da onde tem essa veia nativista, assim, né, esse gosto, esse amor pela cultura do sul.
0: Ainda tem algum movimento de trem lá, não?
1: Tem.
3: Mas só trem de carga, né? Infelizmente.
1: O trem
3: de passageiros foi retirado. Enquanto esse trem de passageiros existiu, a gente ainda fazia essa viagem daqui a Cacique para visitar os parentes, né? Sim. E parentes de lá vinham para cá, às vezes, geralmente no verão, para aproveitar a praia, pelo trem, sempre pelo trem. Aí depois que se encerrou esse trajeto, infelizmente muitos vilarejos ao longo da linha deixaram de existir. Dois que o Sérgio eternizou numa das canções mais populares que ele tem em parceria com Luiz Marenco. Sodré, Azevedo Sodré, e Retiro. Eram dois vilarejos próximos a Cacique. Sodré já no município de São Gabriel e Retiro no município de Cacique. Há o Arroio do Arial, a Sanga do Arial, o Arroio do Arial, que é a divisa dos dois municípios. Um de cada lado, dois municípios. Minha mãe tem o registro dela civil no povoado de Azevedo Sodré. A vila de Azevedo Sodré tinha um cartório na época dela, era importante para aquela região, inclusive. Sim. Hoje não existe mais.
1: Com o desaparecimento do trem, muitos, muitos pequenos povoados desapareceram também. O do trem de passageiro, né?
0: Basílio, Basílio era uma
1: Basílio.
0: Outra,
3: Basílio, aqui, isso. É, era um ponto de baldeação
2: minha,
3: também.
2: Basílio aqui na minha terra.
3: É isso.
1: O Basílio fazia baldeação para Jaguarão.
3: Para Jaguarão.
2: Isso, Piratini e Erval, ali, isso divisa entre Piratini e Erval. Minha terra, que o Péricles sempre deixa registrado que é difícil de chegar.
0: Né? Não, o problema de Piratini é aquele trajeto da... da estrada até Piratini. Ah,
3: eu acho também.
1: Tinha uma ponte única ali. Tinha uma ponte de mão única ali que era muito curiosa. Só passava um carro.
2: E agora nós vamos para um rápido intervalo, mas antes, quem está nos acompanhando vai ter o privilégio de escutar a música. E depois nós vamos para um rápido intervalo e voltamos no último bloco do FM Café de hoje e continuamos essa conversa.

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0: nós voltamos com o último bloco do FM Café de hoje. Como diz o professor Péricles, o nosso intervalo poderia ser um outro bloco, né? Deixar esse microfone aberto.
1: Foi rico, é.
0: A gente está aqui hoje conversando com o Sérgio Carvalho e o Duda Pereira Carvalho sobre essa pecada da canção nativa, o festival que ocorreu em Lages no final de semana do dia 31 de maio, e que o Sérgio se consagrou campeão, né? Conquistou primeiro lugar com a música, melhor melodia, melhor letra, com a música Três Léguas de Solidão. Quem estava nos acompanhando no rádio pôde escutar, nós colocamos a música no final do bloco anterior. E a gente conversava aqui no intervalo sobre a... que a tua premiação já é recorrente em Lages, né? Essa é a sétima vez.
1: Pois é, nem queria que falasse, né? Mas agora tu falasse, falou aí.
0: O Péricles disse que era pra falar.
1: Sim, a sétima vitória lá. Eu faço um esforcinho pra ir a Lages, né? Preparo, acho que todos os compositores, na verdade, pela pujança, pelo tamanho, pela estrutura do festival, a gente tem como uma obrigação para com aquela comunidade mandar nossos melhores trabalhos, né? Ele é o melhor festival, o maior festival, e a gente manda os melhores trabalhos. Eu também preparo os meus melhores trabalhos do ano, assim, para ir a Lages. E tem dado muito certo, né? Nesses anos que eu participo, eu comecei acho que na 15ª edição aí da Lages, antes não ia lá, mas comecei aí e já fui, nesse período já fui jurado duas vezes do festival também, me convidaram para jurado, e aí é uma outra posição, né, a posição de julgador, são 7 jurados sempre, né, e é um trabalho muito árduo e muito bonito também, né, só para resumir esse trabalho do júri, tu imagina que o júri tem que escutar 840 músicas e selecionar, é um período gradual, eles vão escutando, vão triando, vão dando classificações, vão dando notas, vão tirando tal, tal, até chegar nas 16 que vão ser as laureadas para receber o direito de ir à fase de público mesmo, né? Sai daquela fase intramuros do júri, da seleção do júri, para ir à fase de público do festival. Então, também já tive essa experiência de ser duas vezes jurado lá, então nesses dois festivais eu não participei. Né?
0: Quem está nos acompanhando pelo YouTube, o Sérgio trouxe os dois troféus, então quem está nos escutando na rádio, quiser dar uma olhadinha, entre lá na página da FURG no YouTube, que a gente está ao vivo no FM Café. E eu ia te perguntar, que eu perguntei no intervalo, mas eu queria perguntar no ao vivo, sobre o processo de produção. Eu te perguntei se tu produz música por demanda, se, por exemplo, o músico chega para ti e diz, Sérgio, eu quero uma música para o Festival X na data Y. Como é que acontece o teu processo de criação? Que a gente conversava um pouquinho no final do bloco anterior sobre a cacequia, cidades em torno, que estão nas tuas músicas já consagradas pelo Marenco, mas eu queria ouvir de ti um pouquinho essa questão da produção.
1: Pois é, eu tenho muito orgulho de falar sobre isso, porque eu recebo... pedidos, né, praticamente de todos os melodistas. E funciona assim, uma canção, como a gente sabe, ela tem duas estruturas básicas, né? Para ser uma canção tem que ter um poema escrito, né, uma parte literária e uma parte musical. Quando o compositor pode ser único, o compositor pode trabalhar com melodia e com poesia, mas isso não é o mais comum. Mais comum é que existam os letristas ou poetas, né, e existam os melodistas. Eu componho poemas, né? Tenho meu livro publicado de poesia, publico há bastante tempo poesias e procuro que os meus textos se sustentem como poesia, que possam ser lidos e possam ser recitados como poesia. Procuro que eles se sustentem. Mas eu gosto muito, que me criei nesse círculo dos festivais, que eles também encontrem uma melodia, casem com essa melodia e se transformem também em canção. A veiculação dos poemas, quando estão associados a uma melodia, é imensa, é incalculável, na verdade. Eu tenho nesses anos todos, desde 85, quando compus o primeiro trabalho com o Duda, com meu irmão, que está aqui, é uma experiência longa de ver os trabalhos e não canso de me surpreender o que eles causam e as repercussões que dão quando me encontram em lugares mais remotos e me identificam como compositor desse trabalho, daquele trabalho, e me relatam assim, a importância desses trabalhos para a vida das pessoas e como elas tocam as pessoas. Claro que os poemas também tocam, mas hoje o veículo música é muito poderoso, né? Sempre foi, na verdade, né? Música, um grande pilar assim, das artes, né? E das artes humanas. Então, o fato de compor canções me leva mais longe, os meus poemas. Eu escrevo os poemas e, curiosamente, vou contar um segredo aqui, eu os componho com uma melodia, que eu mesmo coloco essa melodia, que não mostro para ninguém. Eu tenho uma limitação muito grande, o músico da nossa casa é o Duda, né? Esse aqui é o músico lá de casa, eu não sou músico, mas eu tenho uma iniciaçãozinha de violão, que foi uma grande coisa que a minha mãe me fez quando era criança, me colocar numas aulinhas de violão, e olhando o Duda também em casa, aprendi as notas básicas, e eu componho. Mas componho apoiado os meus poemas por uma melodia para para que eles tenham já desde nascença um ritmo, para que eles tenham uma melodia intrínseca, para que eles tenham as tônicas batendo sempre com o bordão de uma certa melodia, e aquilo vai repercutir depois num melodista que vai, um verdadeiro melodista que vai colocar a melodia para transformar nossa obra, as nossas duas obras, melodia e poesia, em uma terceira, que é a canção, uma certa facilidade. E eu costumo ouvir dos melodistas: ah, Serginho, tu me mandou, mas o teu poema já tem uma melodia assim, intrínseca, eu só tenho que achar a veia dele aqui, tal, tal. E eles encontram geralmente. Isso é um outro momento, escolher o melodista. Depois que eu componho a minha melodia, que eu não mostro para ninguém, e escolho o melodista para quem eu vou enviar, eu fico numa expectativa e num momento maravilhoso, que é ver esse primeiro leitor do meu poema, né? Esse primeiro leitor do meu poema vai me devolver, talvez o primeiro leitor seja a Kátia, o Duda, lá em casa, que vão ler ele como poesia, mas ele vai me devolver, o melodista, uma impressão do meu poema com uma outra linguagem, que não é me dizer, teu poema é bonito, por isso, por aquilo, não, ele vai me dar uma melodia para aquele poema. Ele leu e retribuiu, ou se identificou, ou contactou com aquele poema com uma melodia. Isso
2: conversou
1: é muito lindo. Conversou com o poema. E isso é um momento chave, assim. Porque quando o melodista encontra, eu costumo dizer uma frase que é jocosa, assim. Sabe quando entrego para... Pá, muito obrigado, Serginho, me desse esse poema. Tal. E eu digo para ele: sabe quem é o melhor melodista para os meus poemas? E eles ficam assim: ah, quem tu tá me dando para mim, né, esse poema? Sou eu mesmo, mas eu não sei fazer. Mas se tu acertar ele, eu vou te dizer essa melodia que eu faria para esse poema. E é pura verdade isso mesmo. E por isso eu tenho tão poucos melodistas que trabalham comigo. Eu gostaria de referendar os meus parceiros nessa obra, né? Ricardo Comaceto é um músico extraordinário, executor da gaita de botão, da gaita diatônica, né? A gaita de oito baixos, um instrumento muito, muito, muito típico do Rio Grande do Sul, e felizmente já teve muito em ostracismo, já teve quase desaparecendo, e hoje tem uma pujança muito grande de gaiteiros por iniciativas feitas pelo Renato Borghetti, pelo próprio Ricardo Comaceto,
0: Escola de Gaiteiros,
1: pelos festivais nativistas. Hoje em dia a gente encontra assim uma pujança de gaiteiros de gaita de botão. Então um deles é o Ricardo Comaceto e o outro Juliano Gomes, meu parceiro antiguíssimo de Santana Livramento, multi-instrumentista também e multi-vencedor de festivais, meu parceiro em muitas jornadas dessas por todo esse estado aí. Os dois ganharam o prêmio, que não está aqui, porque está com eles, o prêmio de melhor melodia do festival, que foi a melodia do Nossas Três Léguas de Solidão, né?
0: E falando na tua primeira leitora e no teu companheiro de música, a Kátia comentou: as memórias locais circulam e mantêm-se vivas na poesia. E o Ricardo Comaceto está nos assistindo no YouTube, e ele comentou: muito feliz de estar junto desse meu querido amigo e irmão mais velho. Parabéns, FURG, e um grande abraço a todos.
1: Olha só, me emociona que o Ricardo tenha. Eu quero fazer uma alusão especial, que o Ricardo Comaceto hoje está de aniversário. E que vou mandar um recado aqui pela rádio, né? Como todo mundo, aqueles tchauzinhos, aldeuzinhos para a mãe e tal. Ricardo, à noite estaremos aí para jantar contigo, eu e a Kátia. Ele mora em Pelotas, né? Eu falei que o Ricardo é de São Luís Gonzaga, missioneiro, né? Terra de grandes instrumentistas, de grandes músicos, né? São Luís Gonzaga, e músicos de uma vertente, a chamada vertente da música missioneira. O Ricardo é um dos principais representantes hoje em atividade. E então, hoje ele está de aniversário, mas mora em Pelotas. Um tempo atrás ele se transladou de São Luís e veio para um núcleo de músicos nativistas que existe em Pelotas, muito forte, de estúdios e de músicos trabalhando a música nativista, que atraiu muita gente. Luciano Fagundes veio de Candiota para Pelotas, Juliano Gomes viveu um tempo em Pelotas, Ricardo Comaceto também, e o próprio Marenco também, que viveu em Rio Grande.
0: Mas que Pelotas depois... também tem a universidade, né? Tem
1: a universidade de música. É uma cidade nesse aspecto muito pujante e com um grande núcleo da música regional do Sul. Então, o Ricardo vive ali hoje, né? Casou, né, com uma amiga nossa, Tupiara, e vive ali em Pelotas, da onde ele sai para todos os lugares nessa carreira, nessa vida de músico aí. E para mim, então, foi muito importante a companhia deles. Né? Foram os melodistas ideais que fizeram a melodia que eu faria se fosse melodista para minha poesia Três Léguas de Solidão.
3: E aí, Juliana, me permite um depoimento de quem estava lá junto com a plateia assistindo, né? Esse casamento que o Sérgio fala, né, da letra com a melodia, é bem aquela frase que a gente diz aqui, o pessoal ligado ao curso de pós-graduação em educação ambiental usa muito, né? A soma das partes gera uma coisa muito maior do que apenas a soma das partes, né? O todo é maior do que a soma das partes. Antigamente, lá no início, talvez, no final da Idade Média, início da modernidade, se pensava que Descartes é o grande filósofo, autor dessa ideia, né? Tu decompõe alguma coisa em pequenas partes, estuda elas e tu vai conhecer o todo. Era aquela tese. E isso impulsionou toda a nossa ciência, ajudou muito o progresso. Descobrimos muitas coisas em estudar as partes, né, decompostas. Mas depois, à medida que foi se aproximando ao novo milênio, a gente foi percebendo que o todo tem muito mais características do que a soma das partes. A gente decompunha um meio ambiente, por exemplo, está o exemplo aqui da... E estudava as partes, e aí fazia alguma intervenção nesse meio ambiente, e no fim a resposta não era aquela que a gente esperava. Quando a gente via, o meio ambiente respondia diferente, e a gente não tinha previsto isso. Por quê? Porque no todo a resposta é diferente. E isso é o caso que a gente observou lá no festival. Como que a soma da melodia com a letra, assim, potencializaram de uma maneira... As pessoas que estavam assistindo se emocionaram. Há que destacar também a interpretação do Luiz Marenco, né? Que foi fantástica. Ele, embora afastado dos festivais há muito tempo por conta da carreira política dele, ele continua com uma capacidade de interpretação e de comunicação, que isso é interpretação, né? Comunicação com o público. Conseguir passar aquele conteúdo e tornar aquilo crível, né? Para quem está assistindo, assim, emocionar a ponto de levar as lágrimas às pessoas que estavam assistindo. A música foi aplaudida, acho que umas 5 ou 6 vezes ao longo, né? Aplaudida já no início, quando abriu a cortina, assim, e aparece Marenco, já aplaudir. Depois, quando começa, depois, quando o Comaceto puxa o solinho de gaita, um aplauso também geral, assim, porque a música meio que para assim e entra a gaita puxando, né? O intermezzo e fazendo um solo de gaita ponto, foi aplaudidíssimo. E depois, ao final, quer dizer, como tocou aquelas pessoas, né? Não era uma música dessas que a gente chama às vezes de festivalesco, uma música embalada, né? com um ritmo que faz as pessoas pular, dançar.
0: Não, era uma milonga.
3: Era uma milonga bem simples, e ela encaixou exatamente por isso, talvez, na poesia do Sérgio, que era sobre uma pessoa simples, com dificuldade de comunicação, como só ia acontecer no campo, né? Como costuma acontecer, as pessoas do campo geralmente são mais retraídas, não têm uma capacidade de expressão muito, muito grande, né? São acostumadas mais ao silêncio, ao trabalho no campo, né? E sozinho, entre aspas, embora tenha companheiros, mas a fala não é a principal modo de comunicação muitas vezes, né? E isso gera uma dificuldade de se conversar. E ele, essa pessoa que tinha uma pessoa de quem ele gostava, que ficava a 3 léguas, ele considerava essa distância muito maior que isso, né? 3 léguas de campo não era a mesma coisa que as 3 léguas de solidão dele, porque ele ficava... Ele ia lá e não conseguia falar nada, né? Então, é simples o poema na construção, mas descreve bem essa alma do campo. E aí vem uma melodia que é muito consoante. Então, isso potencializa, isso gera assim, um conjunto poderoso, né? É difícil dizer assim, o que, que é... A gente pode até decompor e analisar a melodia em separado por pessoas que são da área da música, ou a poesia por literatos, que pode analisar. Mas na junção se gera uma outra coisa, uma coisa diferente, mais potente, né? Que é mais que a soma das duas. E eu presenciei isso lá. Como que uma música, por exemplo, assim, calma, suave, tranquila, ganhou um festival que tinha várias músicas mais embaladas, que mexiam com o público, fazia o pessoal acompanhar, batendo palma, cantar. Essa não era desse tipo. E, no entanto, ganhou o festival e foi unânime, de certa forma, né? Eu vi depois em comentários ali no
0: site.
3: Eu também vi no site. E as pessoas dizem, pá, dessa vez o júri acertou. Porque isso. Às vezes o júri escolhe um e não é bem o gosto das pessoas. E o
0: pessoal do público.
3: Dizendo, e o público dizendo, dessa vez o público acertou, o júri acertou muito. Ou seja, a música de fato foi, já na primeira apresentação da primeira noite, já estava praticamente assim, dada como vai concorrer, vai ganhar um dos prêmios. Né? E provavelmente o primeiro, né?
0: A gente teve aqui também a participação da professora Dani Pilete, botando parabéns, Sérgio, muito merecido esse prêmio. Junção perfeita, Duda.
1: Querida professora Dani, eu quero só complementar essa. Eu também assisti, logicamente, assisti a apresentação final e assisti do lado do Duda e cutuquei ele durante a apresentação para ele ver as pessoas que estavam. Nós estávamos no meio do público, de pé, assim. 10 mil pessoas, né? De pé embaixo do lonão. Muito parecido com a nossa Feira do Livro, assim, mas só com uma lona que cobre a praça praticamente toda. E tem um estrado de madeira, as pessoas ficam ali. Poucas pessoas têm os idosos, como a minha mãe teve a facilidade e a gentileza de ter uma cadeira. Mas a maior parte não. Eu cutuquei o Duda para mostrar para ele, assim, o público na nossa volta, a hipnose. A hipnose desse pessoal que o Marenco causava, assim. As pessoas estavam assim como que perplexas olhando o intérprete. Isso é um verdadeiro intérprete, aquela aura do intérprete que cativa, assim, que tu não consegue não acompanhar aquilo, né? E assim como os outros músicos. E outro detalhe importante também, eu falei da parte de melodia e poesia que constitui uma canção, mas vai ainda mais longe, né? Ainda existe o arranjo, né? Exige os instrumentistas, existem, né? O arranjo, existem os instrumentistas que são escolhidos pelos compositores para fazer, para executar executar aquele arranjo, aquilo que foi pensado. No nosso caso, nós tivemos os dois melodistas no palco, que são instrumentistas bárbaros, né? O Ricardo Comaceto e o Juliano Gomes, Juliano no contrabaixo, Ricardo na sua gaita diatônica, e tivemos o Luciano Fagundes, que fez o violão, e que é uma parte, o guitarrão, na verdade, um violão com um ganho de grave. E esse instrumentista foi imprescindível, assim, estavam todos no lugar certo e cumprindo muito bem. Foi daquelas conjunções, como disse o Duda, que somaram e deu um produto muitíssimo maior do que podia se esperar, né? Foi muito bonito.
2: Isso é a propósito do silêncio que tu comentou. Esse pessoal que tu comentas que realmente tem dificuldade de expressar é porque, como são muito sós, eles conseguem conversar com silêncio. E eles conversam com silêncio. Nós é que não temos a capacidade de perceber.
0: E agora, nos nossos minutos finais, eu queria te ouvir um pouco falar da inspiração dessa letra em específico.
1: Pois é, falei tanto, né? Então, minutos finais. Três Léguas de Solidão é uma inspiração exatamente pensando nesse povo do campo com quem eu convivi e vivi por muito tempo, né? Ele conta uma história simples, mas talvez também tenha ajudado muito ela a ter essa extensão assim popular que ela teve, porque no fundo são dificuldades humanas, né, que estão colocadas dentro do léxico e do universo geográfico do Rio Grande do Sul, mas que são universais, né, que é a timidez, que é o medo, a tensão de não ser aceito, de não ser recebido, né? Isso está em toda a humanidade, né? Em todas as latitudes, vamos dizer assim. Isso é o mote do tema. Um homem de campo que vive numa determinada localização e que tem uma pessoa de quem ele gosta muito numa outra localização. Distam três léguas de uma morada a outra morada. E ele vai todos os finais de semana nesse outro lugar para dizer para ela que gosta dela, para essa outra pessoa que gosta dela. Mas não consegue, e retorna sempre. Então, o mote, acho que define tudo isso. Os versos que o Duda colocou lá numa estrofe tem isso. Três léguas de saudade não são três léguas de campo. É muito maior, né? Porque para ele, com o cavalo que ele tem, inclusive está dito ali, tem um gateado que é um relâmpago. Né, sei que é um relâmpago, né, que é ele que se move rapidamente e chegaria rapidamente à tua morada, mas chegar à tua morada e chegar a ti é muito diferente, né? É muito diferente e tem muito, uma distância muito maior por causa dessas limitações, dessas características, né, que ele vivia com elas, né, que são muito pessoais, que são muito próprias e que a gente vive também, se enfrenta com elas durante toda a vida, essa característica humana da timidez, né? Então isso acho que cativou por causa dessa extensão assim que saiu simplesmente do regional e tomou um aspecto universal, né, na temática que eu escolhi para escrever esse tema. E aí o casamento perfeito com a melodia, o Duda já complementou, porque veio uma melodia que hoje, quando eu escuto a melodia sem a minha letra, eu vejo todo o mesmo cenário e a mesma coisa, porque a melodia conseguiu exatamente essa interpretação, essa tradução, né? E isso para mim foi fundamental. Quando há esse casamento, há esses resultados como esse que a gente teve aí e estamos aqui comemorando com tanta alegria, né?
2: E esse contexto todo, né, ele envolve pessoas, o público, por exemplo, é um público próximo a esta realidade.
3: Verdade, sim, sim.
2: Então,
3: capaz de
0: encontrou recepção.
2: É o teu encontro com a verdade em prosa e verso.
3: Talvez pessoas...
2: Que coisa maravilhosa, tu saber que é verdade, mas isso está sendo dito para ti...
1: Numa linguagem artística, né?
2: Exato.
1: Aí é poderoso. É poderoso. Aí torna-se poderoso, exatamente. Perfeito, perfeito. Muito boa interpretação.
0: Eu vou parabenizar mais uma vez o Sérgio, né? A gente já tinha trocado mensagem, já tinha parabenizado ele.
2: Nós vamos escutar?
0: Nós já escutamos no final do primeiro bloco, criatura.
2: Eu não escutei, não sabia.
0: Eu vou te mandar.
3: É que a gente seguiu com a conversa aqui, né? Enquanto para o público
0: nós
3: ficou
0: escutamos no, no, no

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0: Obrigado.
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0: 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Vamos nessa?

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0: Brazuca na FURG FM 106,7. A gente já volta com mais música brasileira de qualidade. Fica aí.
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0: Tchau, tchau. O Brazuca vai ficando por aqui. Leve essas músicas no coração e volta semana que vem para mais som brasileiro de qualidade. 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
5: Ao destaque do dia, presidente Lula se reúne com países mais desenvolvidos do Ocidente.
6: Em reunião do G7 na França, o presidente defendeu que dívidas de países pobres sejam convertidas em serviços ambientais.
5: Destacou ações brasileiras para conter o aquecimento global e a redução da pobreza. Luana Karen.
7: Lula também falou de ser...

0: para solicitar o financiamento.
1: E a gente vai falar também de educação.
2: Termina amanhã o prazo para pagar as inscrições do Enem para os alunos que não estão isentos da taxa.
1: E os dados mais recentes divulgados pelo governo do Brasil mostram que o número de crianças dependentes do BPC na escola é o maior já registrado.
2: Hoje na apresentação da Voz do Brasil, eu, Mariana Jungmann e Luciano Seixas.
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2: O presidente Lula segue na França, onde participou hoje da reunião de cúpula do G7, o grupo que reúne as nações mais desenvolvidas do Ocidente.
1: Em seu discurso, o presidente defendeu que os países ricos destinem mais recursos para os países em desenvolvimento.
2: Lula também manteve reuniões bilaterais com a Comissão Europeia e a primeira-ministra do Japão.
3: Na primeira intervenção na cúpula do G7 em Evian, na França, o presidente Lula alertou os líderes do grupo, que reúne algumas das maiores economias do mundo, que a desigualdade entre nações ricas e pobres aumentou nos últimos anos. A sessão foi fechada à imprensa e teve apenas o discurso escrito divulgado. De acordo com o presidente, ano passado, houve uma queda histórica de 23% na ajuda oficial ao desenvolvimento. Segundo Lula, a falta de recursos tem deixado milhões de pessoas ao redor do mundo sem alimentação, sem escola e vulneráveis a doenças que poderiam ser prevenidas. Por outro lado, o brasileiro afirmou que os gastos militares somam quase 3 trilhões de dólares por ano. Ainda no discurso, o presidente Lula defendeu soluções, como a troca de dívidas dos países pobres por ações climáticas ou investimentos sociais. E destacou medidas adotadas pelo Brasil, como o Fundo Florestas Tropicais para Sempre, criado para financiar a manutenção desse bioma, e a Aliança Global contra a Fome e a Pobreza, que permite o compartilhamento de experiências eficazes na redução de desigualdades. Lula também falou de segurança. Defendeu que o combate ao narcotráfico seja feito junto ao combate de ilícitos, como lavagem de dinheiro e tráfico de armas. Pela manhã, o presidente Lula se reuniu com a primeira-ministra do Japão, Sanae Takaishi. Eles trataram do possível início das negociações para um acordo de comércio entre Mercosul e Japão.
4: E eu fico muito feliz com essa perspectiva virtuosa de um acordo Japão-Mercosul. E além dessa boa notícia do Mercosul, eu espero que possamos produzir boas notícias na relação bilateral Brasil-Japão.
3: No fim da tarde, o presidente Lula se reuniu com a presidente da Comissão Europeia, Ursula von der Leyen, e com o presidente do Conselho Europeu, Antônio Costa. Eles trataram de medidas restritivas adotadas por países da Europa contra produtos brasileiros e acertaram a criação de uma comissão entre o Itamaraty e os representantes do Bloco Europeu para identificar as dificuldades e buscar soluções. Também nesta terça-feira, o presidente Lula participou de um jantar com todos os chefes de Estado e de governo que estão em Evian para as reuniões do G7. De Evian Leban, na França, Luana Karen.
1: E ainda durante os trabalhos do G7, o presidente Lula e o diretor-geral da Organização Mundial da Saúde, Tedros Adhanom, divulgaram uma carta pedindo que os líderes das maiores economias do mundo apoiem a conclusão do Acordo Global sobre Pandemias.
2: O acordo foi aprovado em 2025, mas um ponto extra ainda precisa ser discutido para ele entrar em vigor.
1: O Brasil preside essas negociações que tratam da adoção do anexo de acesso a patógenos e partilha de benefícios.
2: O foco é garantir a troca de informações sobre vírus, bactérias e outros agentes com potencial para se tornarem novas pandemias.
1: Além disso, é preciso garantir que países em desenvolvimento tenham acesso a vacinas e tratamentos de forma justa do que ocorreu com a pandemia de Covid-19.
2: Garantir mobilidade e proteger áreas ambientais são desafios das obras de pavimentação da BR-319, que atravessa uma das regiões mais sensíveis da Amazônia.
1: A rodovia conecta Manaus a Porto Velho e é a única via terrestre que liga a capital do Amazonas com o restante do país.
2: Com investimento de 20 bilhões de reais, o governo do Brasil vem adotando um modelo inédito que deve servir de referência.
1: São medidas especiais para assegurar proteção ambiental e reduzir o isolamento logístico da região.
5: Uma rodovia que representa um dos maiores desafios de infraestrutura do país, a BR-300.

0: COVID-19, responsável por conectar o Amazonas ao restante do Brasil por via terrestre, recebe um novo modelo de gestão. A ideia é unir mobilidade, desenvolvimento e preservação da floresta. Em Brasília, representantes do governo do Brasil apresentaram as medidas especiais previstas. O plano prevê ações de proteção ambiental, monitoramento territorial, reforço da fiscalização e regularização de terras na área de influência da rodovia. A secretária executiva do Ministério do Meio Ambiente e Mudança do Clima, Ana Flávia de Sena Franco, explica que todo o trabalho feito pelo governo vai transformar a BR-319 em um modelo de desenvolvimento e preservação ambiental.
1: Nosso objetivo é fazer do processo de repavimentação da rodovia um modelo de gestão e controle ambiental com participação das comunidades, respeito aos saberes tradicionais, recuperação de área degradada, geração de emprego e renda para a população por meio do fortalecimento das cadeias da bioeconomia.
0: O plano prevê melhorias nos 877 quilômetros da BR-319. As medidas de proteção ambiental incluem a ampliação de áreas protegidas, ações de resgate da fauna e criação de estruturas de passagem para animais, além do reconhecimento e demarcação de terras indígenas e ações de regularização fundiária. Entre as medidas de infraestrutura estão a substituição de 52 pontes de madeira e a manutenção permanente da rodovia. A previsão é implantar também sistemas de monitoramento com implantação de portais de fiscalização, brigadas de combate a incêndios e bases integradas de órgãos públicos. Para o diretor-presidente da InfraSA, Jorge Bastos, trata-se de um modelo inovador e único no mundo.
2: É uma coisa inovadora, não tem nada igual no mundo, é de suma importância não só para o Brasil, mas para o mundo inteiro a gente mostrar como pode ser sustentável uma rodovia dentro da selva amazônica.
0: O modelo prevê um contrato único de 20 anos, renovável por mais 15. A assinatura do contrato deve acontecer em dezembro de 2027. A expectativa é transformar a BR-319 em referência de integração regional com proteção da Amazônia e presença permanente do poder público na região. Reportagem Pablo Mundim.
3: Move Brasil foi criado pelo governo federal para estimular a troca da frota brasileira por veículos mais modernos, eficientes, seguros e menos poluentes.
4: Inicialmente, o programa teve foco em caminhões e ônibus, que nós falamos aqui na Voz do Brasil.
3: Na última sexta-feira, foi lançada a versão voltada para ajudar entregadores a comprarem novas motos, bicicletas elétricas e veículos semelhantes.
4: Hoje nós vamos falar do Move Brasil voltado para taxistas e motoristas de aplicativos.
3: A partir dessa sexta-feira, eles poderão solicitar o financiamento de novos veículos junto a instituições financeiras. Luciana Colares de Holanda explica.
5: Juros abaixo da metade dos valores encontrados no mercado e melhores prazos para pagar. Esses são os benefícios que o programa Move Aplicativos oferece para taxistas e motoristas de aplicativos adquirirem veículos novos. As condições especiais de financiamento valem para carros de até R$150 mil e que atendam critérios de sustentabilidade, como os flex, híbridos e elétricos. O Wallace Moreira, secretário de Desenvolvimento Industrial, Inovação, Comércio e Serviços, detalha as vantagens do programa.
6: Para além de proporcionar a possibilidade de renovação de frota, de descarbonização, ela também dá ao trabalhador melhores condições de trabalho, de vida e de adquirir uma propriedade a uma taxa de juros que está abaixo da metade do mercado. A taxa de juros hoje de mercado gira em torno entre 24% e 28%, dependendo do perfil. Hoje, essa taxa de juros é de 12,5% para homem e 11,5% para as mulheres.
5: Uma pesquisa do IBGE, divulgada no ano passado, mostra que quase 2 milhões de pessoas trabalhavam como motoristas de automóvel no Brasil em 2024. Para Simone Almeida, motorista de aplicativo há quase 10 anos, não fosse por essas condições facilitadas de pagamento, seria impossível trocar de carro.
7: Hoje, nas condições atuais, sem o programa Move Brasil, a gente não consegue adquirir esse veículo para ter um rendimento melhor. E é conforto também do passageiro. O passageiro entra ali e quanto mais estrelas você tem, quanto mais bem avaliado você é, mas você recebe corridas pelas plataformas.
5: Em maio, o presidente Lula assinou uma medida provisória que destina até 30 bilhões de reais para o programa. Podem participar motoristas de aplicativos com cadastro ativo há pelo menos 12 meses que tenham realizado ao menos 100 corridas nesse período na mesma plataforma, além de taxistas em atividade. Para participar, é só acessar a plataforma oficial gov.br/movebrasil e autorizar o uso dos dados necessários para análise de elegibilidade. E ainda esta semana, a partir de 19 de junho, os motoristas habilitados poderão escolher veículos e procurar uma instituição financeira credenciada para solicitar o financiamento. Reportagem Luciana Colares de Holanda.
4: Doenças do pulmão, do coração, maior incidência de câncer.
3: A lista de prejuízos na saúde é grande para quem fuma.
4: Segundo a Organização Mundial da Saúde, o tabaco mata mais de 8 milhões de pessoas no mundo por ano.
3: O SUS oferece todo o tratamento de graça para quem deseja parar de fumar. E a busca por ele tem crescido nos últimos anos.
8: O servidor público Frederico Pereira fuma há mais de 30 anos. Ele está em tratamento no Hospital Universitário de Brasília por causa da bronquite e do início de um enfisema pulmonar. E fala sobre a dificuldade que é abandonar o cigarro.
9: Não desisti ainda dessa luta e dessa tarefa, até porque é uma necessidade de saúde.
8: Parar de fumar vai muito além de abandonar um hábito. A dependência da nicotina provoca sintomas físicos e emocionais que podem dificultar o processo. Por isso, muitas vezes é necessário acompanhamento médico. O Sistema Único de Saúde oferece tratamento completo para quem deseja parar de fumar. A chefe de controle do tabagismo do Instituto Nacional de Câncer, INCA, Maria José Giongo, detalha esse atendimento.
10: Então, essa pessoa, ela vai ser acolhida na unidade de saúde, né? Esse tratamento, ele pode ser individual ou em grupo. Caso seja necessário que essa pessoa, que esse cidadão, se utilize de medicamentos para auxiliá-lo no processo de cessação, então ele vai receber esse medicamento também de forma gratuita. Então, as equipes das unidades de saúde dispõe de uma equipe ali multiprofissional que vai dar toda assistência para a pessoa que deseja parar de fumar.
8: E a procura por tratamento tem crescido. A distribuição de remédios no SUS aumentou 138% entre 2022 e 2025. Foram 19 milhões de medicamentos entregues em 2022, número que saltou para 46 milhões no ano passado. Além do medicamento bupropiona, o SUS oferece também outras opções que ajudam a parar de fumar, como goma de mascar e adesivos de nicotina. Um apoio importante para combater um hábito que traz consequências sérias para a saúde. No Brasil, 477 pessoas morrem a cada dia por causa do tabagismo. O professor e pneumologista do Hospital Universitário de Brasília, Ricardo Martins, fala sobre os malefícios do cigarro.
11: O cigarro é a principal causa evitável de doença no mundo. No campo das doenças respiratórias, são as doenças do tipo bronquite, enfisema, câncer de pulmão, que nos preocupa bastante, né? E doenças também da área do coração, né?
8: Quem deseja parar de fumar pode procurar uma unidade básica de saúde e verificar onde o tratamento é oferecido em seu município. Reportagem Márcia Fernandes.
4: Atenção, estudantes que já se inscreveram no Exame Nacional do Ensino Médio e ainda não realizaram o pagamento da taxa de inscrição.
3: Os candidatos não isentos devem pagar o valor de R$ 85,00 até amanhã. Sem ela, a inscrição não é válida.
4: O Enem é a principal porta de entrada para o ensino superior no Brasil.
3: O exame é válido para ingresso em universidades por meio do Sisu, ProUni e Fies e também em faculdades no exterior.
12: Termina nesta quarta-feira, 17 de junho, o prazo para pagamento da taxa de inscrição do exame. O valor é de R$ 85,00 e pode ser pago por boleto, PIX, cartão de crédito ou débito em conta, conforme a instituição financeira. Não precisam pagar a taxa os estudantes que tiveram a isenção aprovada pelo Instituto Nacional de Estudos e Pesquisas Educacionais, Anísio Teixeira, o INEP, como alunos do terceiro ano do ensino médio da rede pública, participantes do programa PED-6 e pessoas inscritas no cadastro único que atendam aos critérios do edital. Os candidatos que solicitaram atendimento especializado vão poder consultar o resultado do pedido a partir de 26 de junho na página do participante. Acesse em enem.inep.gov.br/participante. Com redação de Lucília Araújo, Gilson Santa Fé, para a Voz do Brasil.
4: Avanço na inclusão educacional de estudantes com deficiência beneficiários do benefício de prestação continuada.
3: O BPC registrou o maior índice de sua história de crianças e adolescentes entre 0 e 18 anos matriculados, 83% em 2024.
4: Em 2008, apenas 21% dos beneficiários estavam matriculados.
13: Mãe de dois filhos, a Raimunda de Oliveira Souza, conta que trabalhava como doméstica para pagar as contas de casa, até que em 2018 viu sua vida mudar após o filho mais novo, Davi, com então 7 anos, ser diagnosticado com um transtorno do espectro autista.
14: Ele quando, na idade de criança, né, de creche, né, que ele foi de creche, eu comecei a perceber alguns detalhes que eu achava diferente, assim, diferenciada das outras crianças, né? Aí quando chegou no período dele ir para a escola normal, no ensino fundamental, né? Logo no primeiro ano a professora já me chamou para conversar. Falou só, o Davi, ele é assim, é dessa forma, então é melhor você procurar um médico, né? Fazer uns testes, né? Uma consulta. Né?
13: O diagnóstico significou apenas o início de uma batalha solitária para Raimunda, que passou a dedicar todo o seu tempo ao tratamento do filho. Sem muita escolha, ela conta que teve que deixar o emprego remunerado e recorreu ao benefício de prestação continuada. Desde 2022, o BPC, no valor de um salário mínimo por mês, serve para cobrir gastos com medicamentos, alimentação e escola. O estudo, ela garante, é um item indispensável na rotina.
14: Tira notas razoável, mais para boa, né? Porque tem a mãe aqui que fica no pé, né? Ensinando da maneira que eu posso, que eu também não tenho também laço, estudo, mas eu faço o que eu posso, né? E educadora social, que também eu sempre corro atrás, eu cobro na escola, eu sou aquela mãe mesmo que cobra. Se eu tô vendo que tá alguma coisa errada, eu vou lá na escola, converso, eu sei das minhas obrigações, eu sei dos direitos que ele tem. Então eu vou atrás.
13: E não é só a Raimunda que se preocupa com a educação do filho. Em 2024, o benefício de prestação continuada registrou o maior índice da história de crianças e adolescentes beneficiários matriculados. Dos mais de 870 mil beneficiários, 83% estavam na escola. Em 2008, eram apenas 21%. Os dados são do Ministério do Desenvolvimento e Assistência Social, Família e Combate à Fome. Para João Paulo Santos, consultor jurídico do Ministério, o resultado mostra o compromisso do governo em ampliar o acesso à educação e reforçar o acompanhamento permanente da política pública.
15: O BPC na escola é um serviço específico do SUAS, do Sistema Único de Assistência Social, que passa a auxiliar, a tentar colocar todos os beneficiários do BPC em idade escolar, ou seja, pessoas com deficiência, né? Não são idosos, são pessoas com deficiência, jovens e crianças na escola, frequência escolar para essas pessoas, que é um processo de inclusão que não é fácil, né? Um processo de inclusão que precisa ser realizado no cotidiano.
13: Mais de 6 milhões e 500 mil pessoas recebem hoje o benefício de prestação continuada. Desse total, aproximadamente 58% são pessoas com deficiência e 42% são idosos. São beneficiários aqueles em famílias com renda igual ou menor que 1/4 do salário mínimo por pessoa, ou R$379,50 por mês. Reportagem Gabriela Noronha.
3: Junho é o mês das festas juninas e as autoridades acendem um alerta para uma prática que, além de perigosa, é ilegal.
4: Soltar balão é crime ambiental no Brasil, com pena de até 3 anos de prisão, além de multas.
3: A prática é um perigo real, provoca incêndios em florestas e casas e causa apagões nas redes elétricas e pode prejudicar também o voo de aviões.
16: Nesta época do ano, a soltura ilegal de balões triplica, segundo a Força Aérea Brasileira. Entre 2019 e 2024, foram quase 4.500 ocorrências em todo o país. E para identificar os culpados, o tenente Tauan faz um apelo para a população.
17: A gente acredita que por meio da conscientização da população, e a partir da não soltura e nenhum incentivo e a divulgação dessa prática na internet, o compartilhamento dessas atividades também por WhatsApp. A gente imagina que com a contribuição da população, a gente reduzirá o risco dessa recorrência e preservará, portanto, a segurança de todos.
16: Esta prática é crime, previsto na Lei 9.605 de 1998, com pena de 1 a 3 anos de detenção e multa, além de crime ambiental, pelo potencial de causar incêndios e destruição. Ana Gabriela Salles, para a Voz do Brasil.
4: A Caixa Econômica Federal começa amanhã a fazer os pagamentos do Bolsa Família deste mês.
3: Essa semana serão pagos os beneficiários com o NIS final 1, 2 e 3, na quarta, quinta e sexta-feira.
4: Ao longo da semana que vem, serão feitos os pagamentos para os beneficiários com os números finais de 4 a 8.
3: E nos dias 29 e 30 de junho, os pagamentos para quem tem NIS final 9 e 0.
4: Para beneficiários de municípios que tiveram situação de emergência ou calamidade declarada, o pagamento será feito integralmente amanhã, independente do número do NIS.
3: Ao todo, cerca de 19 milhões e 300 mil famílias recebem o Bolsa Família.
4: O comércio varejista do país continua em ritmo de crescimento no mês de abril na comparação anual.
3: Segundo dados do IBGE, as vendas registraram alta de 1% em relação ao mesmo período do ano passado.
4: E o resultado positivo se estende para o acumulado do ano, que soma avanço de 2%.
18: O comércio varejista brasileiro mantém trajetória positiva em 2026, com crescimento de 2% no acumulado do ano e alta de 1,5% nos últimos 12 meses. Os dados do Instituto Brasileiro de Geografia e Estatística, o IBGE, mostram que, apesar de uma redução de 1,5% nas vendas em abril, na comparação com março, o setor avançou 1% frente a abril de 2025. Entre os destaques positivos estão os segmentos de equipamentos e materiais para escritório, informática e comunicação, que cresceram 6,5% em relação a abril do ano passado. Artigos farmacêuticos, médicos, ortopédicos e de perfumaria, com alta de 4,5%. Móveis e eletrodomésticos, com aumento de 2,6%. Combustíveis e lubrificantes com 1,6% e supermercados, alimentos, bebidas e fumo com crescimento de 0,9%. O comércio varejista ampliado, que inclui veículos, materiais de construção e atacado especializado de alimentos, também apresentou resultado positivo na comparação anual, com alta de 1,4% em abril. No acumulado de 2026, o segmento registra crescimento de 1,8%. O desempenho positivo alcançou diversas regiões do país. Na comparação com abril de 2025, 20 das 27 unidades da federação registraram aumento nas vendas do varejo, com destaque para Pernambuco, Tocantins e Distrito Federal. Os números indicam avanço em áreas importantes da economia, com setores de consumo essencial e de bens duráveis contribuindo para a manutenção do crescimento do comércio brasileiro. Claudimário Carvalho, para a Voz do Brasil.
3: E essas foram as notícias do governo do Brasil.
4: Uma realização da Secretaria de Comunicação Social da Presidência da República.
3: Com produção da empresa Brasil de Comunicação.
4: Fique agora com as notícias do Poder Judiciário e do Congresso Nacional. Boa noite.
3: Boa noite para você e até amanhã.
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21: Primeira turma do STF condena Eduardo Bolsonaro por tentativa de interferência em julgamento sobre golpe de Estado. STJ decide que espólio e herdeiros de aposentado com doença grave podem pedir restituição do imposto de renda pago indevidamente. Justiça do Trabalho e órgãos parceiros organizam atendimento a comunidades indígenas no Amapá. Boa noite, eu sou Walter Lima. Por unanimidade, a primeira turma do STF condenou Eduardo Bolsonaro pelo crime de coação no curso do processo. A acusação sustentou que ele teria atuado junto a autoridades norte-americanas para pressionar ministros do STF e influenciar o julgamento de ações envolvendo o pai dele, o ex-presidente Jair Bolsonaro. O relator do caso, ministro Alexandre de Moraes, entendeu que houve tentativa de constranger a atuação da corte por meio de sanções e pressões internacionais. Eduardo Bolsonaro foi condenado a 40 anos e dois, ou seja, foi condenado a 4 anos e 2 meses de prisão no semiaberto, mais 50 dias multa. Se aposentado com doença grave não foi isento de imposto de renda e pagou mais do que deveria após a morte dele, tanto o espólio como os herdeiros podem pedir na justiça a devolução do valor pago indevidamente. Esse entendimento é do STJ. Fátima Uchoa.
1: O espólio de uma aposentada com câncer de mama buscou o reconhecimento da isenção de imposto de renda prevista em lei e a restituição dos valores descontados indevidamente da aposentadoria dela. A Justiça do Rio Grande do Sul extinguiu o processo sem resolução do mérito. Já o relator na segunda turma do STJ, ministro Teodoro Silva Santos, considerou que, embora a isenção por doença grave tenha natureza pessoal, a restituição possui caráter patrimonial e pode ser transmitida aos herdeiros. Assim, um colegiado determinou que os autos retornassem ao Tribunal Estadual para prosseguimento do julgamento da apelação sobre o pedido de restituição.
21: Justiça do Trabalho e órgãos parceiros organizam últimos detalhes para começar o atendimento a comunidades indígenas no Amapá. Rafael Silva.
2: Começam amanhã os serviços levados pela Quarta Itinerância Cidadania aqui com você, a Aldeia Manga, no município de Oiapoque, extremo norte do estado. Desde domingo, equipes da Justiça do Trabalho e de órgãos parceiros se organizam na região. Hoje estão sendo montadas as estruturas e revisados os últimos detalhes para atendimentos sobre questões trabalhistas e previdenciárias, serviços de saúde, regularização de documentos e muito mais. E tudo isso de graça para os moradores da região.
21: O TSE recebeu representantes da Confederação Nacional do Comércio de Bens, Serviços e Turismo para inspecionar os códigos-fonte da urna eletrônica e dos sistemas eleitorais. É a terceira instituição fiscalizadora a visitar o TSE. Fábio Ruas.
22: O representante da Confederação Nacional do Comércio foi recebido pela equipe da Secretaria de Tecnologia da Informação do TSE. Os técnicos do tribunal tiraram dúvidas e abriram o código-fonte para a vistoria. Yuri Cavalcante, especialista em tecnologia da informação da CNC, elogiou a iniciativa do TSE de realizar o ciclo de transparência das eleições 2026. Já fizeram a vistoria o Partido União Brasil e o Senado Federal.
21: Ministérios Públicos Federal e de São Paulo pedem a anulação de nova licença do pré-sal por risco de agravamento da crise climática. Estima-se que a extração e o uso dos combustíveis fósseis resultem no lançamento de mais de 3 bilhões e 800 milhões de toneladas de gás carbônico na atmosfera. Vanessa Pereira.
23: A nova licença corresponde à etapa 4 do pré-sal, a nova fase de exploração de óleo e gás natural na Bacia de Santos, em São Paulo, prevista para começar entre 2026 e 2032. O objetivo da ação é que a licença seja definitivamente anulada e que o IBAMA seja proibido de conceder novos avais até que a Petrobras cumpra os diversos requisitos que estão em aberto, como a complementação dos estudos ambientais e a comprovação da compatibilidade da etapa 4 com compromissos assumidos pelo Brasil e pela empresa na redução de emissão de gases do efeito estufa.
21: 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Boa noite.
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0: Eu sou Paula Groba.
5: E eu sou Humberto Pinheiro.
0: E estes são os destaques de hoje do Jornal do Senado, que começa agora.
6: Senado aprova projeto que reconhece pós-graduação como formação continuada de professores.
0: Avança a proposta que acaba com soltura automática de presos por atraso na revisão de prisões preventivas.
6: Aprovada a criação da Universidade Federal do Esporte.
0: Boa noite.
7: Boa noite.
0: Cursos de especialização, mestrado e doutorado poderão passar a contar oficialmente como formação continuada dos professores da educação básica pública.
6: O plenário aprovou um projeto que atualiza a Lei de Diretrizes e Bases da Educação para reconhecer essas qualificações como parte do aperfeiçoamento profissional dos educadores. Repórter Douglas Castilho.
24: Estão amparados pela proposta as especializações e também as pós-graduações, como mestrado e de doutorado, inclusive com a garantia de licença remunerada já prevista na Lei de Diretrizes e Bases da Educação, sem a criação de novos gastos para o Estado. A relatora da proposta, a senadora professora Dorinha Seabra, do União do Tocantins, ressaltou a importância da proposta.
25: Trata-se de reconhecer que o professor não é apenas receptor de conhecimento produzido pela academia, mas ele também é agente capaz de produzir saberes a partir da sua experiência profissional.
24: A pesquisadora Flávia Monteiro, professora da Faculdade de Educação da Universidade Federal Fluminense, reforçou o papel e a necessidade da formação continuada na área da educação.
26: Isso representa um avanço e fortalece também a compreensão de que a formação de professores, ela deve ocorrer ao longo de toda a carreira.
24: O Plano Nacional de Educação, que é o principal instrumento de planejamento estratégico da educação no Brasil, estabeleceu a meta de que até 2034, 70% dos professores da rede pública tenham alcançado o nível de pós-graduação. A proposta vai à sanção presidencial.
0: O presidente do Senado Federal, Davi Alcolumbre, negou ter recebido 30 milhões de dólares do dono do Banco Master, Daniel Vorcaro, por meio de uma conta no exterior, ao repudiar a informação publicada em reportagem na última semana pela revista Veja. O parlamentar disse que as acusações são falsas e declarou que a situação representa não apenas um ataque pessoal, mas atinge também a imagem institucional do Poder Legislativo.
6: Davi Alcolumbre ainda defendeu a apuração da origem das informações divulgadas e afirmou que adotará todas as medidas legais e judiciais para esclarecer o caso. O senador enfatizou que não aceitará tentativas de intimidação ou constrangimento e criticou a divulgação de acusações sem provas.
27: Não podemos permitir que isso se torne uma prática normal no nosso país. Não podemos admitir que autoridades públicas, instituições ou qualquer cidadão sejam desmoralizados com base em fatos inventados e acusações absolutamente sem nenhuma prova.
0: Um atraso da justiça deve ser suficiente para colocar um preso em liberdade? Essa é a discussão por trás de um projeto aprovado pela Comissão de Segurança Pública do Senado.
6: A proposta acaba com a possibilidade de soltura automática quando houver demora na revisão periódica da prisão preventiva. O texto, que segue o entendimento dos tribunais superiores, ainda será analisado pela Comissão de Constituição e Justiça. Repórter Bruno Lourenço.
28: A Comissão de Segurança Pública analisou três projetos de lei que tratavam de regra que considerava ilegal a prisão preventiva caso o juiz não revisasse a necessidade da medida a cada 90 dias. A redação aprovada determina que o atraso na revisão não gera liberdade automática. Antes de qualquer decisão, o Ministério Público deverá ser obrigatoriamente ouvido e o ônus de pedir a reavaliação passará a ser da parte interessada, como explicou o relator, senador Fabiano Contarato, do PT do Espírito Santo.
29: Concordamos que uma vez decorrido o prazo para a reavaliação da prisão, se mostra adequada e necessária a prévia oitiva do Ministério Público sobre a manutenção da medida ou a soltura do preso, uma vez que essa previsão prestigia o princípio acusatório que orienta o processo penal.
28: O senador Sérgio Moro, do PL do Paraná, lembrou que a soltura automática não constava no texto original do pacote anticrime enviado por ele quando era ministro da Justiça, tendo sido incluída durante a votação na Câmara dos Deputados.
30: Aí isso foi enxertado pro lobby pro crime, infelizmente, de alguns parlamentares lá na Câmara dos Deputados. E foi aprovada essa aberração que sugere que a prisão cai automaticamente, que é o sonho dos Vorcaros da vida, inclusive.
28: O O projeto aprovado também amplia para 180 dias o prazo de revisão nos casos em que o preso já tenha sido condenado em primeira instância. O relator justificou que a medida é razoável diante da estrutura enxuta e da falta de capilaridade dos tribunais de segunda instância.
0: E o senador Sérgio Moro, do PL do Paraná, defendeu o endurecimento das leis de combate ao crime organizado ao afirmar que propostas nessa área têm enfrentado resistência do governo federal. Segundo ele, medidas como o fim das saídas temporárias de presos e o projeto antifacção avançaram graças à atuação da oposição no Congresso.
7: Moro também comentou a decisão dos Estados Unidos de classificar o PCC e o Comando Vermelho como organizações terroristas. Na avaliação do senador, a medida pode dificultar a lavagem de dinheiro e o financiamento internacional das facções.
8: É claro que essa designação feita pelos Estados Unidos não resolve todos os problemas. É claro que a tarefa de combater essas organizações é do Brasil, mas é evidente que essa ação do governo norte-americano facilita o nosso trabalho a nível internacional.
0: Já o senador Camilo Santana, do PT do Ceará, defendeu a aprovação da PEC da Segurança Pública pelo Senado. A proposta prevê maior integração entre União, estados, municípios e Distrito Federal no combate à criminalidade, com o compartilhamento de informações, uso de tecnologia e ações conjuntas contra o crime organizado.
7: Segundo o parlamentar, a medida fortalece o Sistema Único de Segurança Pública e a cooperação entre as forças policiais. O texto já foi aprovado pela Câmara dos Deputados e aguarda análise do Senado.
9: Porque o crime, ele ultrapassou as fronteiras dos estados, portanto, precisa ter uma coordenação nacional integrada nas informações, na inteligência, na cooperação, e essa PEC da segurança vai permitir que a gente possa dar o avanço necessário que o Brasil precisa em relação a esse tema que aflige a população, que aterroriza a população brasileira.
0: O esporte pode ganhar uma universidade dedicada à formação de profissionais e ao desenvolvimento de políticas públicas para o setor.
7: Os senadores aprovaram uma proposta que cria a Universidade Federal do Esporte. A nova instituição terá como missão produzir conhecimento, qualificar gestores e profissionais e contribuir para o fortalecimento das ações esportivas no país. Os detalhes com Pedro Pincer.
10: Com futura sede em Brasília, a Universidade Federal do Esporte terá entre as finalidades a formação de recursos humanos de excelência, com competências e habilidades para a gestão de políticas públicas de esporte e o incentivo à produção de conhecimento científico e tecnológico aplicado à gestão do esporte e ao treinamento de alto rendimento. Ex-ministro da Educação, o senador Camilo Santana, do PT do Ceará, ressaltou a importância da criação da instituição.
9: O Brasil é uma potência esportiva. Somos um país de talentos extraordinários, mas ainda convivemos com a carência de profissionais qualificados na ciência do esporte, na gestão esportiva, no treinamento de atletas, no paradesporto e nas políticas públicas voltadas à inclusão pelo esporte. A Universidade Federal do Esporte nasce com o potencial de ajudar a preencher esse vazio histórico.
10: Os recursos financeiros para a implantação e manutenção da universidade virão do Orçamento Geral da União, com a possibilidade de auxílios e subvenções por entidades públicas e particulares. O texto segue agora para a sanção presidencial.
0: E o Senado homenageou 3 pessoas e instituições dedicadas ao cuidado dos mais vulneráveis. Na segunda edição da Comenda Santa Dulce dos Pobres, foram reconhecidos o Instituto da Primeira Infância e Pred de Fortaleza, que atende mais de 4.000 crianças, a religiosa Maria Nilda Cavalcante Rangel e Jorge Eduardo Deister, coordenador da Vila do Pequenino Jesus, em Brasília.
7: Autor da proposta que criou a premiação, o senador Eduardo Girão, do Novo do Ceará, afirmou que a comenda dá visibilidade a exemplos concretos de solidariedade e serviço ao próximo. A comenda Santa Dulce dos Pobres foi criada em 2020 e é concedida anualmente a pessoas e instituições que prestam serviços relevantes na área social da saúde. Edição de Paula Groba e trabalhos técnicos de Eliseu Caires. O Jornal do Senado fica por aqui. Acompanhe agora as notícias da Câmara dos Deputados. Boa noite.
0: Boa noite e até amanhã.
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1: Plenário pode aumentar proteção de mulheres contra a violência política.
3: Câmara aprova punição para má-fé em processos de violência doméstica.
1: Parlamentares analisam políticas públicas de apoio para a população idosa.
4: Boa noite. Maria do Rosário, do PT do Rio Grande do Sul, elogia o lançamento da Rede Nacional de Proteção e Defesa dos Direitos Humanos da Pessoa Idosa. Segundo a deputada, a medida busca ampliar a dignidade e combater a violência exercida contra a parcela da população que mais cresce no país.
1: Maria do Rosário reforça ainda a necessidade de o parlamento aprovar medidas focadas no fortalecimento da Política Nacional de Cuidados, na criação de um auxílio financeiro para cuidadores de idosos do BPC e na aprovação da Convenção Internacional sobre o envelhecimento humano.
4: Ranieri Paulino, do Republicanos da Paraíba, chama atenção para o crescimento dos casos de violência contra idosos e defende o fortalecimento das políticas de proteção e cuidado. Ele pede garantia de dignidade e segurança às pessoas em situação de maior vulnerabilidade.
1: Ranieri Paulino ainda destaca a necessidade de ampliar o acesso aos serviços destinados às pessoas com deficiência no interior da Paraíba. Para ele, a descentralização desses atendimentos é fundamental para promover inclusão e assegurar direitos à população que vive fora dos grandes centros.
4: José Ayrton Félix Cirilo, do PT do Ceará, defende mais investimentos em políticas de cuidado e proteção para crianças e adolescentes. O deputado afirma que a falta de atenção, presença e apoio familiar pode comprometer o desenvolvimento integral desde a infância.
1: José Ayrton Félix Cirilo aponta que o orçamento federal ampliou a participação dos recursos destinados a crianças e adolescentes nos últimos anos, mas ainda precisa avançar em áreas como educação, saúde, assistência social, segurança alimentar e proteção de direitos.
11: Votação.
4: Punição para quem agir de má fé durante processos de violência doméstica ou familiar contra a mulher é aprovada na Câmara. Confira os detalhes na reportagem de Sofia Peçanha.
12: A Câmara dos Deputados aprovou o projeto que autoriza os juizados de violência doméstica e familiar contra a mulher a aplicar punições para quem agir de má fé. A proposta, de autoria da deputada Flávia Moraes, foi aprovada pelas Comissões de Defesa dos Direitos da Mulher e de Constituição e Justiça. A medida altera a Lei Maria da Penha, com o objetivo de aplicar sanções para quem agir com deslealdade no curso do processo. Invenção ou distorção de fatos propositalmente e tentativa de prejudicar outra pessoa injustamente são algumas condutas ilegais. A deputada Laura Carneiro, do PSD do Rio de Janeiro, relatora na Comissão de Constituição e Justiça, explicou.
13: A má-fé não ocorre pela simples inexistência de condenação ou falta de prova, mas é caracterizada quando a parte ofensora ou ofendida deliberadamente tenta desrespeitar a justiça, utilizando-se de instrumentos ilegais.
12: Pelo texto aprovado, se o juiz entender que alguém agiu de má-fé, essa pessoa pode ser punida com multa de até 10 salários mínimos. Durante a votação na Comissão da Mulher, a relatora da proposta, a deputada Silvia Cristina, do PP de Rondônia, concordou que a medida contribui para o bom andamento dos processos e da proteção às mulheres.
14: Consideramos, pois, que tais aperfeiçoamentos ajudarão a evitar excessos e abusos das partes, conferindo maior credibilidade à Lei Maria da Penha e maior prestígio à verdade real, ampliando a proteção de todas nós, mulheres brasileiras.
12: Os danos processuais já estão previstos no Código de Processo Civil e ocorrem quando uma das partes, autor ou réu, não age de forma correta. Para essas condutas, o Código prevê penas como multa e indenização à parte contrária pelos prejuízos que sofreu. Agora, o projeto que aplica punições para quem agir de má fé em casos de violência doméstica e familiar contra a mulher segue para análise do Senado. Da Rádio Câmara de Brasília, Sofia Peçanha.
11: Agricultura.
1: Heitor Chu, do PSD do Rio Grande do Sul, comemora a formatura da primeira turma do projeto Conexão Mulher em Santa Cruz do Sul. A iniciativa reuniu 48 agricultores familiares em atividades voltadas à formação de lideranças femininas e ao fortalecimento da atuação das mulheres no meio rural.
4: Segundo Heitor Chu, o projeto ofereceu capacitação em áreas como cooperativismo, educação financeira e políticas públicas. Para ele, a qualificação e o incentivo à participação feminina contribuem para o desenvolvimento das propriedades rurais, das famílias e das comunidades.
1: Anderson Pinto, do União do Pará, critica operações de fiscalização ambiental realizadas por órgãos federais no estado. De acordo com o parlamentar, pendências fundiárias e burocracia atrapalham os produtores rurais, que, segundo ele, sofrem com a insegurança jurídica.
4: Anderson Pinto defende a ampliação das ações de regularização fundiária e ambiental na Amazônia. Ele argumenta que a definição das propriedades pode reduzir conflitos, garantir segurança jurídica e contribuir para a preservação ambiental e o desenvolvimento da região.
2: Desenvolvimento Regional.
1: Ricardo Maia, do MDB, destaca a assinatura de mais de 2 bilhões de reais em convênios entre o governo da Bahia e os municípios para execução de obras. Segundo ele, os recursos serão destinados a áreas como pavimentação, saúde, educação e recuperação de estradas.
4: Ricardo Maia afirma que a transferência de recursos e a realização de convênios fortalecem o municipalismo e ampliam a capacidade de investimento das prefeituras. Ele sustenta que a execução de obras contribui para levar desenvolvimento à população do interior baiano.
1: Pompeu de Matos, do PDT, defende o avanço de investimentos da indústria da celulose no Rio Grande do Sul, com previsão de 27 bilhões de reais. Ele afirma que o empreendimento pode gerar 12 mil empregos, fortalecendo a economia de Barra do Ribeiro, Guaíba, Tapes, Camaquã e Charqueadas.
4: Pompeu de Matos cobra equilíbrio no licenciamento ambiental para que exigências técnicas não impeçam a realização da obra. Ele acredita que o desenvolvimento econômico e proteção ambiental podem caminhar juntos, desde que os órgãos responsáveis adotem critérios razoáveis.
1: Eduardo Veloso, do Solidariedade, lamenta que, em vez de comemorar os 64 anos de emancipação do Acre, seu discurso seja para denunciar o isolamento e o descaso do governo federal com o estado. Ele cita as estradas intransitáveis e a pobreza da população que segue sem apoio para crescer.
4: Segundo Eduardo Veloso, o estado já respondeu por 30% do PIB nacional durante o ciclo da borracha e hoje sofre com as restrições ambientais. Ele defende a abertura de uma rota ligando o Acre ao Peru para encurtar o caminho das exportações brasileiras rumo ao mercado asiático.
1: Homero Rodrigues, do Podemos, homenageia os 100 anos de nascimento de José Carlos da Silva Júnior, apontado como referência empresarial e pública na Paraíba. Ele afirma que o legado do empresário inspira novas gerações pelo compromisso com o desenvolvimento do estado.
2: Habitação.
4: Charles Fernandes, do PSD da Bahia, comemora a destinação de moradias do programa Minha Casa Minha Vida para Guanambi e cidades vizinhas. Entre os municípios atendidos, ele destaca Pindaí, Malhada, Piripá, Feira da Mata, Ibiaçucê, Sebastião Laranjeiras e Condeúba.
1: Charles Fernandes ressalta que levou ao governo federal a demanda por unidades habitacionais em cidades que ainda não tinham sido contempladas. O deputado assinala que a expansão do programa para cidades do interior contribui para a redução das desigualdades regionais.
2: Economia.
4: Luiz Lima, do Novo do Rio de Janeiro, alega que o Brasil atravessa uma crise econômica marcada pelo aumento do custo de vida, pela alta dos juros e pelo crescimento do endividamento das famílias. Ele afirma que a perda do poder de compra tem afetado diretamente o cotidiano dos brasileiros.
1: Luiz Lima também critica medidas relacionadas às mudanças na jornada de trabalho e argumenta que elas podem ampliar a informalidade. Para ele, o debate econômico deve priorizar ações voltadas à geração de empregos e à recuperação da atividade produtiva.
4: Paulo Guedes, do PT de Minas Gerais, rebate críticas da oposição à política econômica do governo federal. O deputado explica que a taxa básica de juros é definida pelo Banco Central e reforça que o executivo defende a redução dos juros.
1: Paulo Guedes cita indicadores econômicos e sociais para sustentar a avaliação positiva do governo. Segundo ele, o país registra queda do desemprego, retomada de obras públicas, ampliação de programas sociais e aumento dos investimentos em educação e infraestrutura.
2: Meio ambiente.
4: Os deputados aprovaram proposta que inclui abrigos de animais entre os locais de cumprimento da pena de serviços comunitários. O repórter José Carlos Oliveira explica como será a medida.
5: A Câmara dos Deputados aprovou o projeto de lei que inclui os abrigos de proteção animal entre os locais onde poderá ser cumprida a pena de prestação de serviços à comunidade. Esse tipo de punição é previsto no Código Penal como alternativa à prisão para condenações inferiores a 4 anos em crimes de menor impacto, como explica a relatora do texto na Comissão de Constituição e Justiça, deputada Júlia Zanatta, do PL de Santa Catarina.
15: Código Penal, né, que fala de prestação em hospitais, escolas, orfanatos e outros estabelecimentos. Então, essa lei, ela vem para alterar e colocar também os abrigos de animais, que são uma realidade da nossa sociedade, inclusive uma realidade de falta de apoio, de mão de obra, porque não é somente uma questão de defesa da proteção animal, é uma questão também de saúde pública esse cuidado com os animais, né? Foram abandonados, animais de rua.
5: Júlia Zanata prevê dupla vantagem na medida.
15: Isso vai contribuir com a defesa animal, mas também com a ressocialização dessas pessoas que cometeram crimes de menor potencial ofensivo.
5: A proposta original é do deputado Célio Studart, do PSD do Ceará. Da Rádio Câmara de Brasília, José Carlos Oliveira.
2: Segurança Pública.
1: Aloysio Mendes, do Republicanos do Maranhão, registra a prisão de 3 suspeitos de envolvimento no homicídio de um empresário em Imperatriz. O deputado elogia a atuação das forças de segurança do Maranhão, com apoio de órgãos federais no avanço das investigações.
4: Aloysio Mendes manifesta solidariedade à família da vítima e afirma que a resposta policial ajuda a enfrentar a sensação de impunidade na cidade. Ele espera que as circunstâncias do crime sejam esclarecidas e que os investigados respondam perante a justiça.
2: Justiça.
1: Marcelo Nilo, do Republicanos, critica a condução da compra de respiradores realizada pelo governo da Bahia durante a pandemia. O deputado cobra ainda esclarecimentos sobre os recursos empregados na aquisição desses equipamentos.
4: Marcelo Nilo levanta questionamentos sobre a evolução patrimonial de agentes públicos e faz críticas à condução política do grupo que administra o estado. Ele defende que as suspeitas sejam apuradas com transparência e responsabilização, caso sejam confirmadas irregularidades.
1: Diante das dificuldades para instaurar a CPMI do Banco Master no Congresso, Carlos Jordi, do PL do Rio de Janeiro, defende a abertura de uma CPI municipal para investigar contratos firmados pelo governo local sem licitações e o envolvimento entre as lideranças políticas e executivos da instituição financeira.
4: Na avaliação do parlamentar, haveria um esquema destinado a encobrir supostos pagamentos de propinas. Carlos Jordi afirma ainda que as fraudes envolvendo empréstimos consignados começaram na Bahia, seguindo para o Rio de Janeiro. Ele defende investigações imediatas e a responsabilização dos envolvidos.
2: Relações Exteriores.
1: Sérgio Turra, do PP do Rio Grande do Sul, manifesta preocupação com a segurança jurídica no país. O deputado observa que a parcialidade do judiciário fere o princípio fundamental do Estado Democrático de Direito.
4: Sérgio Turra cita a decisão da justiça italiana relacionada à extradição da ex-deputada Carla Zambelli para apontar possíveis julgamentos parciais. O parlamentar ressalta que a confiança nas instituições é essencial para a garantia da justiça e da democracia.
2: Política.
1: A Câmara pode votar projeto que aumenta a proteção de mulheres contra a violência política. A ideia é combater a violência quando praticada também contra mulheres que exercem liderança social e política fora de cargos eletivos. Confira na reportagem de Antônio Vital.
16: Está pronto para ser votado no plenário da Câmara projeto que amplia a proteção às mulheres contra a violência política. A proposta inclui na lei que combate a violência política contra a mulher aquelas que exercem liderança social e política fora dos cargos eletivos. De acordo com a proposta, passam a ser abrangidas pela lei mulheres que atuam como defensoras de direitos humanos, líderes comunitárias, dirigentes partidárias, líderes sindicais e integrantes de movimentos sociais. O objetivo é reconhecer que a violência política contra mulheres também ocorre fora do ambiente eleitoral e do exercício de mandatos. O projeto, apresentado pela deputada Daiana Santos, do PCdoB do Rio Grande do Sul, recebeu parecer favorável da relatora, a deputada Natália Bonavides, do PT do Rio Grande do Norte, para quem a violência política também atinge mulheres que atuam como lideranças, mesmo sem cargos eletivos. A proposta também altera o Código Eleitoral para considerar crime a prática de assédio, humilhação, perseguição ou ameaça voltadas para impedir ou dificultar campanha eleitoral ou mandato de mulheres. Serão considerados crimes atitudes que configurem menosprezo ou discriminação relacionada à condição da mulher, à cor, raça, etnia, orientação sexual ou identidade de gênero. O projeto ganhou regime de urgência, o que permite que seja votado diretamente no plenário, sem passar pela análise das comissões permanentes da Câmara, mas foi criticado pelo deputado Kim Kataguiri, do Missão de São Paulo, que considerou as medidas protetivas um privilégio.
17: Você vê que na realidade tem alguns jabutis ali de inclusão para proteção especial e privilégios de realidade lideranças que vão ser colocadas acima de cidadãos comuns. Então, líderes de ONGs de direitos humanos, dirigentes partidários, vão ter um atendimento especial da polícia, né? Muitas vezes garantido escolta policial e atenção do Ministério Público mais do que um cidadão comum.
16: O texto também altera a lei dos partidos políticos para obrigar as legendas a adotarem medidas de prevenção e combate à violência política contra a mulher. Entre essas medidas estão a criação de canais de denúncia e a aplicação de sanções a filiados que praticarem esse tipo de violência. O regime de urgência foi defendido pela deputada Laura Carneiro, do PSD do Rio de Janeiro.
6: O projeto trata apenas de auxiliar nós, mulheres políticas, na nossa luta diária para que não soframos violência política como sofremos. Talvez os homens não consigam perceber a importância disso para as políticas brasileiras.
16: Ainda não há data para votação no plenário da Câmara do projeto que amplia a proteção às mulheres contra a violência política. Rádio Câmara de Brasília, Antônio Vital.
4: General Girão, do PL do Rio Grande do Norte, defende o endurecimento da legislação para crimes com motivação política. Para ele, é necessário fortalecer as ações de combate ao crime organizado e garantir mais segurança à população e aos agentes públicos.
1: O deputado manifesta preocupação com o avanço da violência no Rio Grande do Norte e destaca o atentado ocorrido em Mossoró contra um vereador e pré-candidato a deputado federal. General Girão também lamenta a morte de um cinegrafista que acompanhava a atividade política.
4: Marcos Polon, do PL de Mato Grosso do Sul, critica a condução do julgamento do ex-deputado Eduardo Bolsonaro, afirmando que o caso representa uma afronta ao devido processo legal. Segundo ele, o processo teria motivações políticas e não observaria princípios fundamentais da justiça.
1: Além disso, Marcos Polon questiona a atuação do STF e alega que integrantes da corte estariam comprometendo a imparcialidade necessária ao julgamento. O deputado defende que é preciso assegurar segurança jurídica e respeito às regras previstas na Constituição.
2: Cultura.
4: Benedita da Silva, do PT do Rio de Janeiro, exalta a participação das mulheres na construção da cultura brasileira. A deputada cita relatório do ECAD, que aponta crescimento no número de mulheres cadastradas e no valor distribuído em direitos autorais.
1: Benedita da Silva observa, no entanto, que a desigualdade de gênero ainda persiste no setor musical. A parlamentar defende políticas públicas voltadas à ampliação da participação feminina e à garantia de mais transparência e justiça na distribuição dos direitos autorais.
2: Educação.
4: Inácio Arruda, do PCdoB do Ceará, apresentou o projeto que autoriza o uso de veículos do transporte escolar por estudantes da educação profissional, tecnológica e superior. Ele afirma que a proposta busca reduzir a evasão de alunos que têm que percorrer longas distâncias diariamente.
1: Inácio Arruda sustenta que o custo diário do transporte prejudica a permanência de estudantes em cursos superiores nos estados do Nordeste. Ele pede apoio dos parlamentares para acelerar a tramitação e informa que a matéria já foi discutida com entidades estudantis.
2: Trabalho.
4: Luiz Carlos Raul, do Podemos do Paraná, defende que a redução da jornada semanal de trabalho seja acompanhada de regras específicas para micro e pequenas empresas. Ele acredita que o segmento precisa de apoio para se adaptar às mudanças.
1: Luiz Carlos Raul propõe, então, mecanismos de compensação como redução de encargos e acesso facilitado ao crédito para minimizar os impactos financeiros da medida. Para ele, a adoção dessas iniciativas é fundamental para preservar empresas e manter postos de trabalho.
4: Luiz Couto, do PT da Paraíba, defende gratificação de atividades de combate e controle de endemias para servidores da FUNASA admitidos antes da descentralização das ações do órgão. O parlamentar afirma que a medida reconhece profissionais que atuam em áreas de difícil acesso.
1: Luiz Couto argumenta que o combate a endemias depende também de equipes técnicas, administrativas, laboratoriais, de transporte e de logística. Ele considera que a ampliação da gratificação corrige uma distorção histórica em favor desses servidores.
2: Saúde.
4: Júlio César Ribeiro, do Republicanos do Distrito Federal, destaca a importância de lei que garante às mulheres o direito de ter acompanhante em consultas, exames e procedimentos de saúde. Ele assinala que a norma surgiu de proposta de sua autoria, com o objetivo de ampliar a proteção nos atendimentos.
1: Júlio César Ribeiro avalia que a presença de uma pessoa de confiança torna o acolhimento mais transparente em situações de vulnerabilidade física ou emocional. Ele sustenta que a defesa das mulheres deve resultar em medidas concretas de segurança, respeito e dignidade.
4: Welter, do PT do Paraná, quer que o SUS use mais plantas medicinais produzidas no país para tratar da saúde da população. A ideia é criar cadeias produtivas locais para fortalecer pequenos produtores e diminuir a importação.
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